0: Essa música nós do Samarino fizemos especialmente, a gente fez pra vocês de casa. Curtem a nossa música, né, Negão?
1: É isso aí, Magrão. E a gente canta numa boa pra você.
0: E o Chico vai soltar a viola pra gente cantar aí, gente, assim, ó.

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1: 21 horas e 34 minutos.

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1: 22 horas e 2 minutos.

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1: 22 horas e 34 minutos.

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1: 23 horas e 30 minutos.

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1: 23 horas e 56 minutos.

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2: Uma hora e 39 minutos.

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2: 2 horas e 50 minutos.

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1: 3 horas e 25 minutos.

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0: Mas de arrasar mesmo é o que vai vir agora.
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0: É.
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0: 4:31.
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0: céu. Que emoção. Que emoção muito grande ter recebido o convite de vocês para participar desse DVD, cara. Toda 80% das pingas que eu já bebi foi por causa desses cabas aqui, ó. Só eu não, vocês também, né? Obrigado a vocês pelo convite.
1: Obrigado, Leonardo.

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2: 6:29.
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Bom dia, meu irmão, bom dia, minha irmã. Bom dia, meu amigo, bom dia, minha amiga. Bom dia pra quem não faz guerra, bom dia pra quem acordou feliz, bom dia pra quem está de bem com a vida, bom dia, minha gente, bom dia, Arroio do Silva. Bom dia, Mãe Natureza. E o bom dia mais que especial ao nosso Pai Salvador, ao Deus Pai Todo-Poderoso que nos abençoa, que nos protege e que nos dá mais um lindo, maravilhoso e abençoado dia de vida. Bom dia, minha gente! Vamos lá, gurizada, vamos acordar, vamos que vamos! A escuro no Arroio do Silva ainda, são 6 horas e 40 minutos. Nós já estamos por aqui transbordando alegria de viver, transbordando o amor de Deus em nosso coração, em mais um dia. Desejando bom dia pra você, minha amiga dona de casa, meu amigo dono da casa, que Deus abençoe teu lar, a tua família, a tua vida, nesta linda e abençoada quarta-feira, neste primeiro dia do mês de julho de 2026. Bom dia pras minhas amigas cozinheiras e os meus amigos cozinheiros que fazem a nossa alimentação. Eu quero mandar um bom dia aí para os pescadores e pescadoras do Arroio do Silva e da região. Deus abençoe esse dia de pesca aí de vocês, que vocês tenham uma pesca maravilhosa, como diz a palavra de Deus. Também quero mandar um bom dia, maravilhoso. Eu vou mandando para os amigos que têm o dom de Deus de construir sonhos, hein? Alô, meus amigos da construção civil. Bom dia para vocês aí, construtores, serventes, pintores, carpinteiros, eletricistas e encanadores. O dom de Deus maravilhoso para fazer o bem, para construir sonhos. Bom dia e bom trabalho. Bom dia para as minhas amigas costureiras e os meus amigos costureiros que fazem as nossas vestes. Bom dia, gente! Eu quero mandar aí especial para os meus amigos taxistas e motoristas de aplicativo que nos dão carona, que nos acompanham. Deus acompanhe vocês aí, minha gente. Alô, meus amigos e minhas amigas do SAMU, do Arroio do Silva e da região. Samuzeiros de plantão, hein? Um bom descanso pra vocês que fizeram seu plantão. Um bom trabalho pra quem vai trabalhar ao longo desta quarta-feira. Alô, meus amigos e minhas amigas da Polícia Militar, da Polícia Civil e do Corpo de Bombeiros, os nossos heróis de farda, os verdadeiros heróis de farda. Um bom descanso para quem trabalhou durante a noite aí e um bom trabalho para quem vai trabalhar nesta quarta-feira. Um abençoado e protegido mês de julho para vocês, aos nossos heróis de farda da Polícia Militar, da Polícia Civil e do Corpo de Bombeiros. Bom dia para todos da Secretaria de Obras, gurizada que pega no pesado. Alô, meus amigos da Secretaria de Obras, começando cedo a sua jornada de atividades. Bom dia e bom trabalho pra vocês aí. Também aproveito nesta quarta-feira, desejando um abençoado mês de julho de trabalho aí pros nossos amigos da coleta de lixo, os coletores, os recicladores, as recicladoras, pessoal do caminhão do lixo. Bom dia e bom trabalho pra vocês aí também. Bom dia pras minhas amigas diaristas, domésticas e faxineiras desta profissão maravilhosa, que merece todo o nosso respeito e carinho. Aos professores e professoras da rede municipal, estadual e particular de ensino, desejo um abençoado mês de julho. Bom dia pra todos dos centros de educação infantil, sempre ensinando e cuidando bem das nossas criancinhas. Bom dia para quem tem papel importante.

importante na área da educação são as minhas amigas merendeiras, pessoal dos serviços gerais nas escolas, aos motoristas e monitores dos ônibus escolares. Nesta quarta-feira eu também desejo uma abençoada e maravilhosa, um maravilhoso dia, um maravilhoso mês para os amigos e amigas que trabalham na área da saúde, dos postos de saúde, hospitais e clínicas. Bom descanso para vocês que fizeram seu plantão e um bom trabalho para quem vai trabalhar ao longo desta quarta-feira. Bom dia para todos das farmácias e drogarias, a todos nos laboratórios e também aos socorristas e motoristas das ambulâncias. Bom dia, bom dia! Eu vou mandando para toda a minha gente trabalhadora, hein? Para todos vocês, trabalhadores, trabalhadoras, os comerciantes, as comerciantes do Arroio do Silvio e de toda a região, de todos os segmentos, de todas as profissões, saia com alegria, agradeça a Deus por mais um dia de trabalho e aquele bom dia especial para os meus amiguinhos e minhas amiguinhas da terceira idade que estão com a gente já, tomando seu cafezinho, tomando seu chimarrão, ainda no quentinho da cama, mas já com o radinho ligado, aqui na Verdes Mares FM. Bom dia, gente amada! Bom dia, meus amigos e minhas amigas! Nós vamos fazer a nossa oração da manhã, nós vamos fazer a oração da fé, nós estamos de prontidão para o chamado do Senhor nosso Deus. Sim, Deus nos chama, Deus está querendo entrar na nossa casa, Deus está querendo entrar na nossa vida. Nós falamos naquela música, entra na minha casa, entra na minha vida, muda a minha estrutura, faz um milagre em mim. O Senhor quer fazer isso, mas nós queremos deixar Deus fazer. Deus tem um chamado para nós, Deus tem um chamado para mim, Deus tem um chamado para você. Nós precisamos estar de prontidão. E a prontidão, nós vamos falar da palavra de Deus, mas agora nós vamos abrir as portas da nossa casa, vamos deixar o Senhor entrar e habitar dentro do nosso coração, pois assim diz o Senhor: eis que estou à porta e bato, se abrir eu entrarei, farei morada e cearei com você. Consegue ouvir Deus batendo a porta da tua casa? Ele está querendo entrar, ele está do lado de fora, está frio aí dentro. Dentro do teu coração tá frio, com o Senhor não tá frio não, mas se você abrir as portas, você vai sentir a presença calorosa do Senhor nosso Deus. Então faz o seguinte: deixa a luz do céu entrar, deixa a luz de Deus ir para tua vida, esteja de prontidão. Vamos colocar Deus em primeiro lugar do nosso dia, vamos abrir as portas da nossa casa física, vamos abrir as portas do nosso coração. Abre bem as portas do teu coração, sinta a presença do Espírito Santo de Deus na nossa oração neste momento e deixe a luz do céu, deixe o Senhor entrar, deixe o Espírito Santo iluminar a tua vida por completo, mas comece pelo teu íntimo, comece pelo teu coração, querido Deus e amado Pai. Eu sei que a tua luz quer habitar dentro de nós e nós iniciamos um novo mês, Pai, um novo dia, uma nova

0: A alegria de viver, trazendo de volta a alegria de viver para aqueles que estão cansados, desanimados, desvalorizados, sobrecarregados, sem mais vontade de sonhar. Mas o Senhor está entrando neste momento porque eles deram a oportunidade para o Senhor mudar a vida deles, Pai. E é o Senhor, com o Espírito Santo divino, vai realmente mudar toda a situação da vida de cada um deles. Eu declaro na tua vida, meu amigo e minha amiga, que este mês de julho será o melhor mês da tua existência. Será o melhor mês deste ano, porque você decidiu colocar Deus como prioridade. Você decidiu abrir as portas da tua casa. Você está de prontidão ao Senhor. Querido Deus e amado Pai, nós abrimos as portas não apenas da nossa casa física, não, mas da nossa casa material, do nosso trabalho, da nossa empresa, da nossa vida por completo, da nossa família. Nós queremos que o Senhor seja o escudo protetor da nossa vida por completo e que a tua luz, por onde andarmos, brilhe em nosso caminho, para que todos possam ver a tua honra e a tua glória através do nosso testemunho. Abriu bem as portas do teu coração, meu amigo e minha amiga? Recebeu o Senhor e o Divino Espírito Santo de Deus na tua casa neste momento? Então, deixamos a luz do céu entrar e agora vamos orar ao Pai. Neste momento, vamos fazendo o sinal da cruz, pois vem chegando a oração do Pai Nosso.
1: Pai nosso que estais no céu, santificado seja o vosso nome. Venha a nós o vosso reino. Seja feita a vossa vontade, assim na terra como no céu. O pão nosso de cada dia nos dai hoje. Perdoai as nossas ofensas, assim como nós perdoamos a quem nos tem ofendido. E não nos deixeis cair em tentação, mas livrai-nos do mal. Amém.
0: Amém, Pai. Amém, meu Deus. Não nos deixeis cair em tentação, mas livra-nos do mal. Pois teu é o reino, o poder e a glória para sempre. Pois louvado seja o nome do Senhor, nosso Deus, em nossas vidas, meus amigos e minhas amigas. Para sempre seja louvado. E é por isso que nós vamos aqui juntos, então, começando o nosso programa, glorificando e exaltando o santo nome do Senhor. E é por isso que nós vamos aqui agora, agradecendo a Deus por mais um dia de vida. Você agradece daí, eu agradeço daqui. Vamos juntos, então. Obrigado, meu Deus. Obrigado, meu Pai, muito obrigado, Senhor, pelo lindo, maravilhoso e abençoado dia de vida que vai nos dando. Obrigado, Deus amado, pela oportunidade de levantar da cama depois de uma noite abençoada, tranquila, quentinha e maravilhosa de sono, de descanso e de repouso. O Senhor nos permite viver este dia com a tua presença, Pai querido, podendo contemplar as tuas lindas e abençoadas coisas para o nosso dia a dia. Obrigado, meu Deus, por nos permitir contemplar o canto e o voar dos pássaros, o quebrar das ondas, o nascer do sol. Obrigado pelo ar puro que respiramos deste paraíso, a chuva que caia, que seja uma chuva de bênçãos. Aquela chuva que caiu ontem foi uma chuva de bênçãos do Senhor ao tocar a nossa casa, a nossa vida, a nosso trabalho. Obrigado, meu Deus, obrigado por tantas e tantas bênçãos maravilhosas. É muito mais do que merecíamos e merecemos. Meu Deus, nós te agradecemos também com alegria pelo novo e maravilhoso dia de trabalho. Que alegria, que coisa maravilhosa poder sair para o nosso trabalho, para sustentar a nossa família, para tirar o nosso sustento, mesmo que seja por apenas isso. Deus já nos deu muito mais do que merecíamos e merecemos, mas o Senhor é tão bondoso que não quer apenas que sobrevivamos, Deus quer que vivamos, e nós podemos ter sonhos, os mesmos sonhos que Ele colocou em nosso coração. Como conquistar? Da maneira certa, fazendo o nosso trabalho como se estivesse fazendo para o Senhor, mesmo que não seja aquele trabalho que você gostaria de estar fazendo, mesmo que não seja salário que você gostaria de estar ganhando, faça tudo para o Senhor, com amor, com alegria, com bondade, com felicidade. Faça a mais daquilo que te pedem. Glorifique o nome do Senhor também no teu trabalho. Eu te agradeço, meu Deus, por abençoar e prosperar a vida do meu amigo trabalhador, da minha amiga trabalhadora. Obrigado por abençoar e prosperar o comércio do Arroio do Silvio da região. Obrigado por abençoar e prosperar a nossa rádio em mais um dia de atividades. Obrigado por nos dar a oportunidade de sonhar e conquistar e ter o conforto da nossa casa, o conforto do nosso trabalho, a comodidade do nosso carro, da nossa moto, das nossas vestes, mesmo sabendo

sabendo que tudo isso seja supérfluo, nós não agradecemos pelo valor das coisas, Pai. Por mais simples que seja, nós agradecemos pela Tua bondade de nos permitir sonhar e conquistar. Mas nós queremos ser ainda mais a Ti, Pai. Nós queremos ser glorificados contigo. Nós queremos que o Senhor use o nosso dom, o nosso trabalho e as condições financeiras que o Senhor já nos deu a mais para viver, para que o Teu nome seja glorificado. Longe de qualquer vaidade, longe de qualquer orgulho, que possamos fazer o bem para as pessoas, para que o Teu nome seja exaltado e que todo o agradecimento seja dado a Ti através das nossas ações com o nosso dia de trabalho. Obrigado também, meu Deus, pelo novo e maravilhoso dia de alimentação. Nós não podemos esquecer de agradecer, meus amigos e minhas amigas, o alimento sagrado e abençoado que Deus coloca em nossa mesa. E mesmo que esteja escrito no teu livro sagrado, que nem só de pão vive o homem, mas de toda palavra que sai da boca de Deus. Nós agradecemos, Senhor, pelo pão nosso de cada dia que nos deu ontem, que nos dá hoje, que nos dará amanhã. Muito obrigado, Deus querido, por toda a alimentação, por toda a fartura e por nunca deixar faltar nada, absolutamente nada em nossa mesa. É, Pai, o Senhor tem nos dado muito mais do que precisamos para viver. O Senhor tem nos dado muito mais do que merecíamos e merecemos. Mas mesmo sabendo disso e de todas as coisas, a Tua bondade e misericórdia ainda não deixou faltar nada na nossa vida. Obrigado, meu Deus, por toda a alimentação e fartura na mesa dos meus amigos, dos meus familiares, na mesa das pessoas que gostam, que não gostam da gente. Obrigado por toda a alimentação na mesa dos meus amigos e minhas amigas ouvintes e cada um de seus familiares. Mas não é só o alimento do nosso corpo físico que nós te agradecemos, não é só o alimento, não é só de pão que vive o homem, o ser humano, meu amigo e minha amiga. É da palavra de Deus e que possamos nos alimentar cada vez mais para glorificar e exaltar o santo nome do Senhor. Obrigado, meu Deus, pelo alimento do nosso corpo físico, mas também o alimento do nosso espírito, que possamos criar um hábito de como nos alimentamos aqui todos os dias de manhã, possamos fazer isso também com a palavra de Deus, também ao meio-dia, à noite, lendo a palavra, meditando, fazendo uma reflexão, orando ao Senhor, mas tudo para alimentar o nosso espírito, pois do mesmo modo que o nosso corpo físico dá sinais de que precisa ser alimentado, o nosso espírito também precisa ser alimentado da palavra de Deus, minha gente. Olha, meu Deus, agora nós queremos te agradecer o outro alimento que nos traz vida, o outro alimento que nos traz saúde, e o outro alimento que será para trazer a tua bênção e a tua bondade através da água maravilhosa que mata e sacia a sede do nosso corpo físico. Olha, Senhor, que alegria! Obrigado por nos dar este copo com água, esta garrafinha d'água e toda a água que a gente beber ao longo do dia, possamos ter o coração purificado com o teu amor. Teremos a nossa vida inundada com o teu amor, pois é disso que buscamos todos os dias. E neste novo mês, Pai, queremos em primeiro lugar que o teu amor esteja dentro da nossa vida sendo manifestado. Pai, abençoa o nosso copo com água e eu te agradeço por abençoar e nos trazer todos os dias sabedoria para entender os sinais de oração que o Senhor nos manda, fazer aquilo que te agrada para glorificar o teu nome. Abençoe o nosso copo com água também, Pai, e obrigado por nos fortalecer a nossa fé, para que sejamos capazes de entender que aquilo que o Senhor nos traz de resposta é melhor do que queremos, é o que precisamos. E obrigado por nos trazer a paciência, abençoando o nosso copo com água, para que sejamos capazes de aguardar tudo no determinado tempo do Senhor, com o coração em paz. Obrigado por ser o Rei dos Reis, o Pai dos Pais, o Juiz dos Juízes, o Doutor dos Doutores e o Médico dos Médicos. És Tu, Senhor, nosso Deus, o único que pode nos julgar, o único que pode nos defender e o único que pode e realiza milagres em nossa vida. E é por isso que nós agradecemos a Ti, Pai, pelo bem mais precioso e valioso que não há dinheiro no mundo que possa comprar. Muito obrigado, meu Deus, por abençoar, cuidar e curar a nossa saúde, Pai. A saúde dos nossos amigos, dos nossos familiares. Eu Te agradeço por abençoar, cuidar e curar a saúde dos meus amigos e minhas amigas ouvintes e cada um de seus familiares. Muito obrigado por abençoar, cuidar e curar a saúde das pessoas que gostam, que não gostam da gente, mas precisam da Tua bênção para eles e seus familiares na área da saúde. Obrigado também por abençoar a minha saúde e abençoar a saúde daqueles que te pediram a bênção do copo com água nesta área, Pai. É o Senhor que é o amigo dos amigos e está presente em nossa vida em todos os momentos.

0: seria de mim e de todos nós sem a fé que temos no Senhor nosso Deus, hein? E por mais que a gente sofra, meus irmãos e minhas irmãs, estejamos de prontidão para Deus, hein? Mesmo que a gente chore, meus amigos e minhas amigas, estejamos prontos para receber as bênçãos de Deus. Mesmo que você esteja passando por momentos de dificuldades, momentos de alegria, momentos de fartura, momentos de escassez, seja qual for a circunstância, seja qual for o momento que você esteja passando, continue de prontidão. Não deixe de seguir aquilo que Deus tem para você. A palavra de hoje é Mateus capítulo 1, versículo 24. Ao acordar, José fez o que o anjo do Senhor lhe tinha ordenado e recebeu Maria como sua esposa. José foi o pai adotivo de Jesus, uma vez que Deus escolheu sua mulher virgem para que nela fosse gerado o Salvador. Deus não tomou uma escolha de forma imprudente ou para castigar José ao fazer a esposa dele engravidar, mas os escolheu de propósito. Ele era um homem justo, como o texto declara e demonstra. José foi escolhido para ser o pai adotivo de Jesus justamente para criá-lo segundo a lei. Depois, descobriu a gravidez milagrosa, José teve uma visão em sonho que lhe explicava tudo e lhe dava todas as instruções. Assim que acordou, José fez o que o anjo de Deus lhe instruiu em sonho. Ele estava pronto para fazer o que Deus lhe chamou para fazer. E eu pergunto para você, você está pronto para fazer aquilo que Deus te chamou para fazer? Essa história de José nos inspira a estarmos prontos aos chamados de Deus para cada um de nós, para servi-lo e para adorá-lo. A semelhança de José, nós devemos seguir, nós devemos agir. Então acorde e vá, reflita e pense para o que Deus tem te chamado. Faça como José, acorde e faça o que precisa ser feito. Ore para que Deus abra as portas das oportunidades na sua vida, como foi com José. Acredite nos milagres de Deus, Ele provê e também sustenta. Senhor, nosso Deus e nosso Pai, oramos a Ti para que o Senhor nos chame. Eis que nós estamos aqui para Te servir, para Te agradar, para Te adorar. Assim como chamou José em sonho para uma missão nobre, estamos aqui para ir aonde o Senhor quiser. Nos use, Pai, usa-nos, Pai, que Teu Santo Espírito nos acompanhe e nos guarde. É o que nós Te pedimos em nome do Senhor Jesus. E pedimos também, Pai, que o Senhor retire e afaste toda a maldade, todas as coisas ruins, todos os pensamentos negativos, todas as brigas, as invejas, as intrigas, a maldade que há neste mundo e no coração das pessoas, todas as enfermidades, as doenças, os cânceres, as depressões, as armadilhas do inimigo. Pai amado e eterno, repreenda o inimigo também, Pai, afastando ele toda esta maldade da nossa casa, do nosso trabalho, da nossa cidade, da nossa família, do lar e da vida dos meus amigos e minhas amigas ouvintes e seus familiares, do comércio, do arroio, do Silvio, da região, de perto da nossa rádio. Afaste toda a ação do inimigo da nossa vida e coloque em algum lugar aonde nenhum ser vivo possa ser tocado. Que possamos viver em harmonia, em alegria, no mais lindo e abençoado dia de vida. Muito obrigado, meu Deus. Nós iremos fazer agora a oração do Salmo 127, porque não adianta fazer planos, não adianta fazer construções, não adianta fazer absolutamente nada em nossa vida se não estivermos de prontidão para o Senhor, se o Senhor não for o construtor da nossa casa.
1: Salmo 127. Um lar abençoado por Deus. Se o Senhor não edificar a casa, não adianta nada trabalhar para construí-la. Se o Senhor não proteger a cidade, não adianta nada os guardas ficarem vigiando. Não adianta trabalhar demais para ganhar o pão, levantando cedo e deitando tarde, pois é Deus quem dá o sustento aos que Ele ama, mesmo quando estão dormindo. Os filhos são um presente do Senhor. Eles são uma verdadeira bênção.

0: Os filhos que o homem tem na sua mocidade são como flechas nas mãos de um soldado. Feliz o homem que tem muitas dessas flechas. Ele não será derrotado quando enfrentar seus inimigos no tribunal.
1: Querido Deus e amado Pai, agora te pedimos a proteção dos teus anjos da guarda.

amém, meu Deus, sempre nos guarde, nos governe, nos ilumine, nos abençoe, nos proteja com os teus anjos da guarda, protegendo assim, Pai, os nossos filhos, os nossos pais, as nossas mães, os vovôs, as vovós, os bisos e as bisas, protegendo também, Senhor nosso Deus, aqueles que nos protegem, que enfrentam o perigo para a nossa proteção, a Polícia Militar, a Polícia Civil e o Corpo de Bombeiros, proteja eles e seus familiares também, Paizinho, proteja, meu Deus, as criancinhas e os estudantes, o futuro do nosso planeta, os motoristas e viajantes que enfrentam os perigos das estradas, proteja com os teus anjos da guarda, todos os trabalhadores, as trabalhadoras, o comércio do Arroio do Silvio e da região, proteja a nossa rádio, Pai, proteja todas as famílias, todos os lares, com os teus anjos da guarda, proteja os meus amigos e minhas amigas ouvintes e seus familiares, proteja também as pessoas que gostam ou que não gostam da gente, mas precisam da tua proteção. Nesta linda e abençoada quarta-feira, 1 de julho de 2026, agora são 7h03 e o nosso programa da Verdes Mares FM está entrando no ar. Alô, alô, minha gente, muito bom dia, gente amada, muito bom dia, meus amigos, muito bom dia, minha gente, estamos de prontidão para o que o Senhor precisar para a nossa vida, claro que estamos, né, então vamos começar um novo mês de julho, né, com muita alegria, agradecendo a Deus, mas principalmente colocando Deus como prioridade dentro da nossa casa, dentro da nossa empresa, dentro da nossa vida, mas não apenas no mês de julho, não apenas no primeiro dia, não apenas nos primeiros 10 dias, né? Não apenas só nos 30 dias do mês de julho, não. Durante todos os dias da nossa existência, Deus tem que estar como prioridade na nossa vida. É isso, minha gente! Vamos nessa, então! Muito bom dia, muito obrigado pelo carinho da sua companhia. A gente vai chegando por aqui. Antes de começar o nosso programa Cidade Alerta, nós seguimos em agradecimento ao Pai por nos dar a oportunidade de morar e de viver neste paraíso. Nós vamos aqui com a execução do hino municipal de Balneário Arroio do Silva, louvando a nossa pátria municipal na voz da Associação Coral da Cidade. Música.

Balneário Arroio do Silva, nos teus braços queremos e estamos descansando sim, hein? É nosso orgulho dizer, sendo nativo ou adotivo, somos filhos deste lugar com a bondade do Senhor. Vamos nessa, minha gente, 7:06, estamos iniciando o nosso programa Cidade Alerta desta quarta-feira com bastante umidade. Teve bastante chuva ontem à noite e nós estamos por aqui transbordando a alegria de viver e vamos falar para vocês, meus amigos e minhas amigas, e trazer em seguida os destaques e a movimentação do plantão de polícia aqui da Verdes Mares FM, tudo atualizadinho para você. 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Tem destaques com a previsão do tempo também aqui com a gente ao vivo direto da Epagre Ciran. É o órgão que monitora o tempo no estado de Santa Catarina, órgão oficial, e a gente traz os destaques aqui para vocês. Também vamos falar nesta quarta-feira, trazer informações do setor esportivo. Ontem, França, México avançaram para a próxima fase e o adversário do Brasil no domingo é a Noruega. Vamos falar sobre isso, sobre outros assuntos, sobre outros destaques. Nós temos bate-papo hoje, recebendo a secretária de Turismo Itaionara Reco, a Ita, recebendo a rainha da Festa do Peixe, a Sara Farias, e o Zeca, que é representante dos carros antigos, falando sobre a programação completa da 33ª Festa do Peixe e ainda as notícias do Arroio do Silva e da região. Hoje tem sessão da Câmara de Vereadores, é sessão extraordinária. Tudo isso aqui com vocês, meus amigos e minhas amigas, junto com quem? Com aquele time de anunciantes, aquele time de comerciantes, os melhores do sul de Santa Catarina, com os melhores serviços, os melhores produtos, os melhores preços e aquele atendimento que você conhece. 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Temperatura neste momento no Arroio do Silva é de 13 graus. Umidade relativa do ar agora é de 100%, tá bastante úmido. Tem vento soprando praticamente nada, né? 2 km por hora, com rajadas que variam entre 5 e 7 km por hora. Apenas uma brisinha que sopra neste momento do sentido mais oeste e sudoeste. Bom acúmulo de chuva das últimas 24 horas, tivemos uma chuvinha boa, né? Precipitação aí em torno de 20 milímetros nos parâmetros da Epagre Ciran, ali na Lagoa da Serra. Jacinto Machado registrou 40 milímetros, Sombrio foram 30 milímetros de chuva. E assim, toda a nossa região, uma noite chuvosa, com chuva mansa, mas bem agradável, uma chuvinha aí que acabou caindo com uma certa intensidade. As temperaturas máximas ontem não passaram da casa dos 16 graus, hein, gente? Ficou oscilando aí, então, como não teve um dia de muitas aberturas de sol, né? Ficou mais nublado, então teve essa oportunidade. A gente vai destacar aqui para você que a quarta-feira ainda será de chuva, assim a quarta-feira e também a quinta-feira. Hoje o vento ainda vai soprar mais fraco, não tem muitas rajadas de vento não. Mínimas entre 12 e 13, máximas entre 16 e 17. O sol pode, inclusive, até timidamente aparecer. Tem bastante nevoeiro neste amanhecer agora na SC447 aí também. Tem que ter cuidado, os motoristas que estão enfrentando aí e pegando estrada. Vento vai soprar mais do centro. Sentido sudoeste e sul,
Mas vai ficar numa média aí de 10 km por hora, rajadas que variam entre 15 e 20 km por hora. Previsão de chuva maior é a partir das 5 da tarde, final da tarde, começo da noite, novamente, tem previsão de chuva para hoje, tá? E amanhã daí ao longo do dia inteiro, tá? Tem previsão aí até de trovoadas, chuva forte e vento forte também. Podemos ter rajadas de vento, né, no do sentido sudoeste, que vão chegar aí entre

0: 55 e 60 km por hora. Aí a sexta-feira acontece da seguinte maneira: o sol volta a aparecer e as temperaturas vão diminuindo. Vamos ter mínimas na sexta-feira aí entre 5 e 6 graus. E o final de semana ensolarado, com pouca variação de nuvens, segundo os dados da meteorologia. É você que está acompanhando aqui o nosso programa. Nós estamos trazendo os destaques e as informações, a movimentação da previsão do tempo deste primeiro dia do mês de julho, hein? É você ligado aqui na Verdes Mares FM nesta quarta-feira. São 7 horas e 12 minutos, estamos com 13 graus de temperatura. O dia vai amanhecendo úmido, vai amanhecendo com nevoeiro. É, o sol vai amanhecendo entre nuvens. O nascer do sol acontece agora mesmo, gente. Às 7 horas e 11 minutos nós estamos com o nascer do sol. Já o pôr do sol deverá acontecer aí por volta então das 17 horas e 31 minutos, às 5h31, final da tarde, começo da noite, aqui em Balneário Arroio do Silva. É a previsão do tempo que a gente está destacando aqui para você. 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Laboratório Marista informando novamente a hora certa e a temperatura, 7h13 agora, 7 horas mais 13 minutos. A temperatura é de 13 graus, o dia vai amanhecendo, o dia vai clareando, parece que vamos ter aí algumas aberturas de sol neste momento, tem nevoeiro também. Mas ainda tem previsão de chuva, inclusive forte, para o final da tarde e começo da noite. As máximas devem chegar a casa dos 17 graus, mas não vamos ter vento forte hoje não. Amanhã sim, amanhã tem rajadas de vento que possam chegar entre 55 e 60 km por hora. Daqui a pouco a gente atualiza a previsão do tempo novamente ao vivo, direto da Epagri-Siram. Nós vamos fazer um intervalo e vamos anunciar os destaques dos jornais Diário Catarinense, Zero Hora de Porto Alegre, em nome de Martinello Supermercado, anunciando os destaques dos jornais. 7h14, intervalo, aguarde aí, nós voltamos já já.
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0: Muito bem, pessoal, estamos de volta agora às 7 horas e 17 minutos. Rapidinho, nós voltamos para trazer todos os destaques, toda a movimentação, todas as informações aqui para vocês, meus amigos e minhas amigas. Os destaques dos jornais. Diário Catarinense, 0 hora de Porto Alegre, nós vamos anunciando em nome do Martinello Supermercado no lado sul do Balneário Arroio do Silva, que chega informando para você que tem grandes promoções para esta quarta-feira. 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Vamos aos destaques do Diário Catarinense. Vamos falar da 0 hora de Porto Alegre, começando com o Jornal do Estado de Santa Catarina. Florianópolis amanhece nublado e com chuva ainda. Temperatura lá em Florianópolis na casa dos 15 graus. 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

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Chegando por aqui com os destaques e a movimentação que a gente fala pra você do Diário Catarinense. Começando com o Jornal do Estado de Santa Catarina. Vamos conferindo por aqui, olha, Senado aprova venda de spray de pimenta para mulheres, hein? Você pode conferir as regras que estão sendo avaliadas e permitidas. Compra será permitida para mulheres maiores de 18 anos ou adolescentes com 16 ou 17, com autorização dos responsáveis. O Senado está aprovando aí, então, e aprovou ontem, terça-feira, a votação simbólica, o projeto de lei que autoriza a comercialização, aquisição e posse de spray de pimenta à base de extratos vegetais para defesa pessoal de mulheres. A proposta agora segue para a sanção do presidente Lula para colocar em prática. Pelo projeto, a compra será automaticamente permitida para maiores de 18 anos, as mulheres maiores de 18 anos, e para adolescentes entre 16 e 17 também poderão adquirir o dispositivo, desde que apresente a autorização expressa dos responsáveis legais. Possivelmente, então, com essa questão, né? Agora nós vamos ter estabelecimentos que irão, né, vender aí, então, os sprays de pimenta. O projeto determina que o spray será de uso individual e intransferível e não poderá conter substâncias com um efeito letal ou toxicamente permanente. O equipamento também deverá seguir os padrões técnicos e de segurança que serão definidos aí pela Anvisa. O spray poderá ser utilizado de forma moderada para repelir agressão injusta atualmente ou iminente, tá? E a proposta estabelece que o uso deverá ser interrompido imediatamente após a neutralização da ameaça. Vamos aguardar aí então como é que vai ser o desenrolar dessa história. Agora as mulheres com a oportunidade de ter aí então o spray de pimenta. Vamos seguindo por aqui, Michele Bolsonaro deixa a presidência do PL mulher após conflito com Flávio Bolsonaro. Defesa de Bolsonaro se reúne com Moraes para defender prorrogação da prisão domiciliar, preocupação com a saúde dele. E ainda falando sobre a questão nacional, o Diário Catarinense traz arma de Bolsonaro foi inutilizada com o aval de Michele após tentativa de romper tornozeleira, aponta o depoimento. São 7 horas e 22 minutos, 7h22, você vai seguindo aqui com a gente, destaques e informações que você confere aqui dentro, meus amigos e minhas amigas do Diário Catarinense, nesta manhã de quarta-feira. Em destaque, em 5 alertas da Defesa Civil, temporal com chuva de granizo castiga o norte de Santa Catarina e acende perigo de enxurrada. Cidades no norte do estado, lá na região norte, registraram chuva de granizo na noite de ontem. A Defesa Civil emitiu um alerta para temporais com rajadas de vento e raios, com risco de enxurradas e também alagamentos. A tempestade severa se formou, então, no Paraná e avançou por Santa Catarina. Por volta das 4h30 da tarde, foi emitido o primeiro alerta severo para a região de Irineópolis. Tá? E aí, teve Jaraguá do Sul também, danos em residências, municípios que acabaram tendo problemas aí, então, com a questão da chuva e principalmente, né, não só com a chuva, mas principalmente com a questão de granizo. Eram bolas de gelo aí, grandes inclusive, que a gente pode acompanhar aqui nas imagens, tá? Vamos seguindo por aqui com mais informações. Olha, câmera flagra ataque de homem contra casal com bebê em Joinville. Aquele fato que a gente falou aqui, hein? Aquela situação que a gente comentou ontem. Foi algo absurdo, né? Os ataques que estão acontecendo. E sem, às vezes, um motivo aparente. Uma câmera de segurança flagrou o ataque de um homem contra um casal que caminhava com um carrinho de bebê em Joinville na noite do último sábado. As imagens mostram a família e o homem caminhando, cada um em uma rua. Quando eles chegam na esquina, o ataque acontece. O suspeito parte para cima do pai, que tenta revidar e proteger a mãe e o bebê. Olha que coisa, hein?
Que loucura! O motorista chegou a parar o carro para ajudar a família sob ataque. O homem não estaria armado, mas teria tentado dar socos e chutes no pai, conforme mostram as imagens. Que coisa, né, gente? Pois aí, então, as pessoas que andam alucinadas, né? Alucinadas, drogas, entre outras coisas, e aí sim, acabam ficando alucinadas e atacando, muitas vezes, família. A gente tem muitos e muitos exemplos disso que acontece. Olha, por que Florianópolis abandonou uma obra de 672 milhões de reais para acabar com congestionamentos históricos? O projeto foi anunciado em 2021 como solução para o trânsito entre o Itacurubi e Lagoa da Conceição, mas acabou paralisado. O projeto ficou parado lá, então, não saiu, né? Então era o projeto do túnel do Morro da Lagoa, que foi abandonado antes mesmo de sair do papel. O valor estimado era em 670 milhões de reais. Vamos seguindo por aqui com mais informações. São 7 horas e 26 minutos, 7h26, hein? Destaques que você vai conferindo aqui com a gente dentro do Diário Catarinense, em nome das lojas Santa Helena, colchões e estofados sob medida. 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Santa Helena trazendo os destaques finais do Diário Catarinense. Olha, padrasto é preso após agredir criança dentro do carro na Grande Florianópolis. Um homem foi preso na tarde de ontem após agredir uma criança no bairro Jardim Eldorado, em Palhoça, na Grande Florianópolis. A ocorrência teve início após a Polícia Militar ser acionada por populares que relataram agressões. A criança seria enteada do agressor e teria menos de 2 anos. Ele foi detido pela prática de lesão corporal no contexto da violência doméstica. O caso ocorreu em um carro que estava estacionado no bairro. Ele teria usado um celular para bater na criança e também puxado a criança pelos cabelos. Populares relataram à Polícia Militar que a criança estava em estado de choque após as agressões. A mãe do menino estava no local e tentou defender o seu companheiro, alegando que os ferimentos foram gerados por uma queda doméstica. Posteriormente, ela admitiu que a criança não apresentava lesões quando saiu de casa. Engraçado que a mãe ainda queria fazer acobertar a situação, né? Poxa vida, que coisa séria. Documentos dentro de caminhonete revelam identidade de foragidos de acidente que matou jovem e filha de enfermeira na BR-101 em Santa Catarina. Vejam bem, hein? Entre os envolvidos no grave acidente que resultou na morte de Islena Tássila Cutrim, de 18 anos, e outro adolescente de 16 anos, estavam um motorista e o outro ocupante da caminhonete. Ambos chegaram a ser atendidos pela ambulância, mas negaram o atendimento e fugiram do local. O fato foi registrado por volta da 00h30 de ontem, terça-feira, em Barra Velha. A Polícia Rodoviária Federal conseguiu fazer a identificação dos dois por meio dos documentos que estavam dentro do veículo. Também pelo depoimento de outra passageira que permaneceu no local e as informações foram repassadas pelo pai de um dos envolvidos. O motorista tinha 21 anos, enquanto o passageiro tinha 20. Eram 5 pessoas dentro de uma caminhonete que saiu da pista e acabou capotando e tirando a vida de 2 jovens, né? 2 meninas. Seguindo por aqui, olha, trabalhador morre após sofrer descarga elétrica em fábrica na cidade de Joinville. Um acidente de trabalho
né? Um choque elétrico, um acidente de trabalho resultou na morte de um homem na fábrica da matriz da Krona, tá? Lá em Joinville. A vítima era prestadora de serviço terceirizada, que tristeza, e informações preliminares apontam que o homem sofreu uma descarga elétrica na tarde de ontem. Em 2025, cerca de 39 mil pessoas sofreram acidentes de trabalho em Santa Catarina. E já em 2026, até fevereiro, o estado registrou 8 mil acidentes de trabalho, né? Joinville é a cidade que mais lidera esse tipo de ocorrências de acidente de trabalho. Fogos de artifício assustam cão que se esconde e acaba preso em parede de casa em Santa Catarina. Os fogos de artifício que foram soltos na noite de segunda-feira acabaram causando um acidente em Araquari, na cidade norte de Santa Catarina. Por conta do barulho, o cão de uma família se assustou e, para se esconder, acabou entrando em uma fresta entre duas paredes e ficou preso. O caso mobilizou o resgate dos bombeiros no centro da cidade por volta das 19 horas. Os socorristas encontraram o cão preso entre duas paredes do imóvel. Para tirá-lo do local, foi necessário quebrar uma das estruturas. E aí eu pergunto para vocês, né, minha gente? Quem que fez a fiscalização dos fogos de artifício? Porque tem leis

0: estadual. Aqui no Arroio do Silva nós temos uma lei municipal, mas também tem leis estaduais, né? E a gente pode entender que isso teria que gerar algo importante. Olha, influenciador que prometia moedas no Roblox em troca de vídeos íntimos de crianças é preso aqui em Santa Catarina. Olha a safadeza, né? Ministro do STJ solta prefeito de Balneário Piçarras. A decisão foi feita, então, nesta semana. Ontem, terça-feira, o Thiago Balti, do MDB, né? A prisão preventiva foi revogada. Ele que estava preso desde o início de maio de 2026 sob a acusação de integrar uma organização criminosa voltada à fraude em licitações. São os destaques, a movimentação e as informações que vocês conferiram aqui com a gente dentro do Diário Catarinense. Vamos agora a 0 Hora de Porto Alegre conferir o Jornal do Rio Grande do Sul em nome de Lojas Quero Quero, hein, minha gente?
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0: 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A capital gaúcha amanhece nublada também, tem 13 graus de temperatura lá em Porto Alegre. Os destaques aqui para você: redução da jornada, fim da escala 6x1. Após mais de um mês parada, a PEC pode voltar a avançar no Senado a partir de hoje, quarta-feira. Comitiva terá encontro com o presidente da casa, Davi Alcolumbre, para tentar acelerar a tramitação da matéria. Copa do Mundo tem jogos hoje. 1 hora da tarde tem Inglaterra e República do Congo, né? Nós temos Bélgica e Senegal às 5 horas da tarde e às 9 da noite tem Estados Unidos e Bósnia. São os jogos que a gente destaca desta quarta-feira. Para você que vai acompanhando, depois vamos falar mais aí então, né? É possível parar o Haaland? Como os zagueiros da seleção devem se portar contra o atacante norueguês, tá? E a gente vai fazendo um apanhado geral. Com golaços, México vence o Equador por 2-0 e avança também às oitavas de final. E a França, sem fazer muita força, atropelou a Suécia pelo placar de 3-0, se colocando como uma das grandes potências aí para o título mundial. Vamos destacando aqui para vocês mais informações. Olha, diesel. Governo federal inicia a retirada de subsídios aos combustíveis a partir de hoje, quarta-feira. Quais são os combustíveis? Será que é só o diesel? Tem gasolina? Tem alguma queda aí? Decisão foi possível após queda no preço internacional do petróleo em razão do fim do conflito entre Estados Unidos e Irã. Petrobras anunciou a redução proporcional, então, aí para o valor do diesel, tá? Para o valor do diesel. Julho inicia sob alerta e termina com chuva acima da média. Você pode conferir aí a previsão do tempo para o mês inteiro. O Rio Grande do Sul também tem um alerta do IMET para grande perigo de tempestades, tá? Rio Grande do Sul aí com grande perigo para tempestades nesses próximos dias. O aviso prevê acúmulos de chuvas superiores a 100 milímetros, atende possibilidade de deslizamento, transbordamento de rios e também aí os alagamentos entre hoje, quarta, e também amanhã, quinta-feira, principalmente para o norte e noroeste do Rio Grande do Sul. São 7 horas e 36 minutos, você vai acompanhando os destaques e informações aqui, meus amigos e minhas amigas. E a gente vai falando para você aqui das notícias da Zero Hora de Porto Alegre para Lojas Quero Quero, hein? 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Policial penal é preso por suspeita de facilitar fuga de apenado condenado a 34 anos de prisão, hein? William Ramos Silveira está indiciado por 10 homicídios, fugiu no final do mês de maio da penitenciária modulada de Charqueadas. Servidor preso ontem, ou melhor, hoje, quarta-feira, já ocupou cargos diretivos da Polícia Penal. Policial penal aí que acabou preso numa operação nesta quarta-feira mesmo por suspeita de envolvimento na fuga de um apenado considerado de alta periculosidade da penitenciária estadual de Charqueadas, ali na região carbonífera do Rio Grande do Sul. O fugitivo, William Ramos Silveira, está indiciado por 10 homicídios, né? E é de alta periculosidade. Olha o pessoal lá dentro facilitando a situação para quem está lá, né? Vamos seguindo com mais informações, com mais destaques aqui para você, hein? Olha, serviço premium, custando quase R$5.000, fura fila para entrevistas de visto americano, entra em vigor nesta quarta-feira. Está aqui em destaque também para você conferir. Economia local. Entenda como a Piá tenta superar uma dívida de R$200 milhões após a venda da marca e mudança no modelo de atuação. A empresa de laticínios, a Piá, está tentando aí, então, agora foi colocada à venda, a marca foi vendida. Com 59 anos de atuação, a cooperativa referência no setor lácteo busca reequilibrar as contas e retomar a presença no mercado a partir de parceria com a empresa catarinense. Tá? A cooperativa, no mês de junho, no começo do mês passado, anunciou aí, então, a venda para a marca Tirol, que é daqui de Santa Catarina, iniciando uma nova fase para um dos nomes mais tradicionais do setor lácteo do estado. É a Piá, e agora junto com a Tirol. Leite Tirol, que é muito tradicional aqui para nós. Seguindo por aqui, são 7 horas e 39 minutos. Você vai acompanhando os destaques e informações, a movimentação da Zero Hora de Porto Alegre, em nome de Lojas Quero Quero, hein? Tá conferindo com a gente todos os destaques, toda a movimentação aqui para vocês. 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

0: 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Olha, é um episódio isolado, diz Eduardo Leite, sobre sequência de homicídios na capital do estado. Fechando aqui os destaques da Zero Hora de Porto Alegre, 6 trabalhadores indígenas são resgatados em situação de escravidão em Glorinha. Olha que tristeza, hein? Olha mais uma situação. A gente acredita que a escravidão acabou, né? Que foi terminado tudo. Uma força-tarefa encontrou um grupo em um alojamento precário, sem registro em carteira. O proprietário foi preso em flagrante. Uma força-tarefa resgatou 6 trabalhadores indígenas, né, encontrados em situação semelhante à escravidão em uma propriedade rural no interior de Glorinha, região metropolitana de Porto Alegre. O grupo trabalhava na produção de legumes, sem registro em carteira, e vivia em condições degradantes, segundo a fiscalização. É o ser humano sendo ser humano na realidade, né? O que o ministro dos Transportes diz sobre as 3 pontes para ligar o Rio Grande do Sul com a Argentina? Aqui em destaque também para você. E para a gente finalizar as notícias da Zero Hora de Porto Alegre, em nome de lojas Quero Quero, redução nas filas, hein? Telemedicina em prontos atendimentos de Porto Alegre. Veja como vai funcionar e aonde. O pessoal vai ter agora as telemedicinas. O que não é tão ruim, porque se nós formos analisar dentro do SUS, e a gente tem muitos relatos sobre isso, eu quero falar mais sobre essa situação depois, a gente tem muitos relatos que não tem um atendimento médico, muitas vezes, de atenção, aquele cuidado realmente, né? E aí, às vezes, pode acontecer que na telemedicina o pessoal pode dar uma atenção maior, desde que, obviamente, seja algo que funcione e que esteja realmente de acordo com aquilo que se propõe. Olha, pra gente finalizar aqui então, tá? Celulares nas escolas, 92% das instituições já restringem o uso dos aparelhos pelos alunos. Os resultados práticos que estão acontecendo. Vestibular da FURG tem data antecipada. Você pode conferir aí as questões do ensino superior lá no Rio Grande do Sul. São destaques, são movimentações, são informações que a gente traz aqui para você, então, da Zero Hora de Porto Alegre, em nome de lojas Quero Quero. Nós vamos fazer um intervalinho. Falamos do Diário Catarinense em nome das lojas Santa Helena, Zero Hora de Porto Alegre para lojas Quero Quero. A gente faz um intervalo aqui com todos vocês e daqui a pouquinho nós estaremos de volta com a continuidade do nosso programa. Fique ligados, o intervalo é rapidinho e em seguida nós estaremos de volta trazendo informações com previsão do tempo e os destaques também do plantão policial.
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Muito bem, pessoal, estamos de volta então, 7 horas 48 minutos e meio. 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

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Gente, vamos falar de hora certa, temperatura e previsão do tempo, os destaques da Central de Meteorologia. 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

0: Pessoal, vamos falar de previsão do tempo então, né? Porque nós estamos literalmente com uma ilusão de ótica. Parece que o sol está querendo aparecer, mas quem gentilmente vai nos trazer essa informação no primeiro dia do mês de julho é a Gilsânia, que é meteorologista da Epagri-Sirã, trazendo todos os destaques da previsão do tempo ao vivo, direto da Epagri-Sirã. Gilsânia, minha amiga, bom dia, tudo bem contigo por aí?
1: Tudo bem, Evandro, bom dia a você, a todos.
0: Muito
1: então,
0: bom
1: ele
0: dia.
1: Pode até aparecer mesmo, assim, umas aberturas, mas não dura, porque a instabilidade, nós estamos com instabilidade com chuva e temporais em boa parte do estado. E essa instabilidade, que agora ela está, assim, direcionada do oeste, pegando a região do Vale, Grande Florianópolis, assim, nessa direção,
0: sim,
1: ela tende a ir para o litoral sul. Então, a previsão é de que você se decorrer aí, principalmente da tarde, tem chuva também. Não sei se aguenta até a tarde, não sei se o período da manhã aguenta todo sem chuva.
0: Aham.
1: Mas a instabilidade desce e traz a condição de chuva para vocês também, de temporais de forma isolada. Temperatura hoje, ela fica perto, a máxima, perto dos 18 a 19 graus. Amanhã, quinta-feira, chuvoso, com risco de temporais também devido ao deslocamento de uma frente fria.
0: Sim.
1: Como a gente já vinha falando sobre isso, né? E melhora no tempo ali na sexta-feira. Aí sim, com uma massa de ar mais frio e seco, aí ficamos com temperaturas mais baixas e tempo mais firme com sol, inclusive no fim de semana.
0: Então encaramos essa quinta-feira aí realmente como uma ilusão do sol voltar a aparecer, porque a umidade continua, tem bastante cerração,
1: sim,
0: inclusive
1: sim,
0: aqui,
1: tá,
0: né?
1: Sim, muito úmido, exato, tem muita área de instabilidade sobre o estado, assim,
0: uhum.
1: Bem úmido mesmo.
0: Sim, e aí devemos ter então chuva ao longo desta quinta-feira, nas próximas horas, e sexta o dia inteiro.
1: Mas tu tá fazendo uma conta errada hoje.
0: Ah, perdão,
1: quarta.
0: Perdão, isso, hoje quarta, hoje
1: não,
0: quarta, isso.
1: Não, sexta é sol já, a previsão é de chuva, é quarta, decorrer do dia hoje, e aí para vocês, e depois quinta-feira, e já com sol na sexta.
0: Certo, e aí o final de semana, tempo firme, mas aquele friozinho tradicional da época do ano.
1: Isso, exato, é isso mesmo.
0: Pra
1: e
0: gente...
1: aí, no, em relação à condição de mar, hoje
0: uhum.
1: tá tranquilo, mas aí a gente tem ali entre quinta... Principalmente a quinta-feira ali, fim do decorrer da tarde para a noite e a madrugada de sexta, nós temos ventos mais fortes na faixa litorânea.
0: Ah,
1: então
0: certo.
1: Também tem uma atenção nesse sentido, né? Porque rajadas da ordem de 50

0: sobe a altura de onda. Então, quando chega na sexta ali, a altura de onda em torno de 3 metros. O sábado começa assim, tá? Então, sexta e sábado, condição desfavorável à navegação de pequenas e médias embarcações.
1: Tá certo, então. Gilsânia, muito obrigado pelo carinho mais uma vez de nos atender. Que você tenha uma ótima quarta-feira aí, um excelente mês de julho também e um bom dia de trabalho para você, tá bom?
0: Muito obrigado, um bom dia para vocês também.
1: Muito obrigado, tá aí a Gilsânia, meteorologista da Epagri-Sirã, que gentilmente nos atendeu, falando de previsão do tempo aqui para nós, falando com os destaques e a movimentação aqui em nome do Laboratório Marista, que tem aí o mais completo e moderno Laboratório do Sul de Santa Catarina. 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A gente vai estar trazendo e falando para você aqui tudo isso na 87.9, também pelo nosso Facebook. 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

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Oito horas e três minutos, vamos chegando com os destaques e informações, a movimentação do plantão de polícia que você vai conferindo com a gente nesta manhã de quarta-feira, hoje é 1º de julho de 2026. Vamos conferindo os destaques da região e cidade de Criciúma, em seguidinha tem região da MESC e também de Araranguá. Um homem de 34 anos quebrou móveis de uma residência e ameaçou seu irmão no bairro de Costa, na cidade do Morro da Fumaça. O fato ocorreu na noite da última segunda-feira, por volta das 8 horas da noite. Segundo a Polícia Militar, a guarnição foi inicialmente acionada para atender um suposto surto causado por uso de drogas. No local, os policiais constataram que se tratava de um caso de violência doméstica. Conforme a PM, o autor teria também causado transtornos à sua mãe, uma mulher de 56 anos. Ele confessou ter danificado objetos e ameaçado o irmão durante um momento de estresse. Com isso, ele foi detido e encaminhado até a Delegacia de Polícia Civil, onde os procedimentos cabíveis foram tomados. Um jovem de 28 anos teve uma motocicleta Honda CG furtada durante o expediente. O fato ocorreu em um hospital na área central do município de Sara, na última segunda-feira. Segundo a Polícia Militar, o homem relatou que deixou a moto no estacionamento do estabelecimento. Ao encerrar o turno, ele constatou que o veículo havia sido furtado. Conforme a PM, imagens do sistema de vídeo monitoramento flagraram um criminoso arrombando o portão de acesso ao estacionamento e deixando o local empurrando a motocicleta. Os policiais realizaram buscas, mas o autor não foi encontrado. Ficou lavrado o boletim de ocorrência e a Polícia Civil passa a investigar este caso. Criminosos invadiram uma agência bancária na área central de Criciúma na última segunda-feira. Segundo a Polícia Militar, o gerente relatou que chegou para começar o expediente e encontrou o estabelecimento arrombado. Conforme a PM, o grupo teria acessado o local através de uma janela da área de funcionários. Eles abriram a porta externa do cofre usando uma ferramenta semelhante a uma furadeira, mas não conseguiram acessar o compartimento onde fica o dinheiro. De acordo com a PM, os invasores fugiram sem levar nenhum bem e não foram localizados. As imagens do sistema de vídeo monitoramento serão encaminhadas à Polícia Civil, que irá investigar o caso. A Polícia Militar apreendeu um adolescente de 17 anos por ato infracional análogo ao crime de tráfico de drogas no bairro Cristo Redentor, em Criciúma. A ocorrência foi registrada na última segunda-feira na rua Maria Salete de Oliveira. Segundo a PM, após uma denúncia anônima, a guarnição realizou buscas em uma residência. No quarto ocupado pelo adolescente, foram localizados crack, cocaína, maconha, além de duas balanças de precisão, facas com resquícios de entorpecente, embalagens para utilizar então o fracionamento da droga e um celular. Conforme a PM, foram apreendidos 116 gramas de crack distribuídos em 48 invólucros, 18 gramas de cocaína divididas em 27 invólucros e aproximadamente 1,2 kg de maconha. A proprietária da residência, uma mulher de 69 anos, informou que desconhecia a atividade ilícita. O adolescente foi conduzido até a Delegacia de Polícia Civil.
8:07, você segue conferindo os destaques e informações do plantão policial desta quarta-feira. 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Um ônibus amarelinho colidiu contra um veículo Renault Fluence no bairro Santa Bárbara, em Criciúma. O acidente ocorreu no cruzamento da rua Henrique Lage com a Avenida Centenário na manhã de ontem, terça-feira, por volta das 8 da manhã. Segundo informações apuradas pelo portal NG Plus, no local, a motorista do Fluence estava na Henrique Lage e realizava a travessia para seguir em direção ao centro, quando o veículo foi atingido pelo ônibus que trafegava pela Centenário sentido Pinheirinho. Havia passageiros no coletivo no momento do acidente, mas ninguém ficou ferido. Os dois condutores relataram acreditar que o sinal estava aberto para passagem. As circunstâncias deverão ser esclarecidas por imagens das câmeras de vídeo monitoramento das proximidades. Um homem de 34 anos foi detido após fornecer nome falso na tentativa de ocultar sua verdadeira identidade e evitar o cumprimento do mandado judicial por furto. A ocorrência foi registrada na noite da última segunda-feira no bairro Pinheirinho, em Criciúma, por volta das 10 da noite. Conforme a PM, durante a operação busca e captura, a guarnição abordou um homem após demonstrar atitude suspeita ao perceber a aproximação da viatura. Inicialmente, o homem apresentou a identificação falsa e, após consulta no sistema, sua identidade foi confirmada e o mandado de prisão foi cumprido. Segundo a PM, o homem comprometeu-se a comparecer na vara de execuções penais, assinou um termo circunstanciado pelo crime de falsidade e de identidade. Uma mulher de 24 anos com mandado de prisão pelos crimes de tráfico de drogas e associação criminosa foi presa na tarde de ontem, terça-feira, no bairro Renascer, em Criciúma. Segundo a Polícia Civil, a mulher havia sido alvo da investigação em 2024. Ela cumpria prisão domiciliar, mas descumpriu as medidas impostas pela Justiça. Diante disso, foi encaminhada ao presídio feminino de Criciúma, onde permanecerá à disposição da... Tido por populares ao tentar matar funcionário do posto de combustível em Araranguá. 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
Olha, um incêndio destruiu completamente uma residência na noite da última segunda-feira no bairro São Luís, no município de Turvo, imobilizando equipes do Corpo de Bombeiros e causando apreensão entre moradores da região. De

acordo com informações do Corpo de Bombeiros, a ocorrência foi registrada por volta das 10h30 da noite. Chegando no local, os socorristas confirmaram que se tratava de um incêndio em fase de desenvolvimento completo, que já havia tomado integralmente a residência unifamiliar construída de madeira. As chamas atingiram grande altura e podiam ser vistas à distância. Conforme os bombeiros, foi constatado que o imóvel não possuía fornecimento de energia elétrica no momento do incêndio. Devido à proximidade da residência com outras edificações, as guarnições concentraram os esforços no combate direto às chamas. Durante toda a operação, os bombeiros utilizaram cerca de 14 mil litros de água para controlar e extinguir o incêndio. Após o combate, as equipes realizaram os trabalhos de rescaldo, deixando o local em condições seguras para a realização da perícia para apontar as causas do incêndio. Olha, uma prisão que a Polícia Militar fez ocorreu por volta das 19 horas da última segunda-feira na zona sul de Araranguá. A Polícia Militar prendeu um homem de 25 anos por tráfico de drogas no bairro Polícia Rodoviária após um monitoramento realizado com base em denúncias sobre a venda de drogas no local. Durante a ação, os policiais militares observaram o suspeito sair de uma residência em uma motocicleta e realizar a entrega de um objeto ao ocupante de um veículo nas proximidades de um estabelecimento comercial. Na sequência, as equipes abordaram os dois veículos envolvidos. O motorista do automóvel, um homem de 44 anos, informou ser usuário de cocaína e confirmou ter adquirido duas porções da droga por R$100. O condutor da motocicleta admitiu ter realizado a entrega do entorpecente a pedido de outro envolvido. Durante as buscas, foram localizadas duas porções de cocaína no veículo do comprador. Na residência monitorada, os policiais apreenderam outra porção de cocaína, uma porção de maconha e equipamento responsável pelo sistema de monitoramento por câmeras do imóvel. Conforme a PM, a motocicleta utilizada na entrega da droga também foi removida em razão de irregularidades administrativas. O suspeito foi preso em flagrante por tráfico de drogas e encaminhado juntamente com o material apreendido até a central de flagrantes de Araranguá. Para fechar os destaques do plantão de polícia, uma tentativa de homicídio mobilizou equipes da Polícia Militar e causou tensão no início da noite da última segunda-feira em Araranguá. Um homem de 39 anos foi preso após atacar um funcionário de um posto de combustível localizado às margens da SC-447, no bairro Cidade Alta, utilizando uma faca. De acordo com a PM, a ocorrência foi registrada por volta das 18 horas e 30 minutos. Ao chegarem no local, os policiais encontraram o suspeito já contido por funcionários e populares que impediram a situação terminasse em tragédia. Conforme relato das vítimas, o homem já havia se envolvido em um desentendimento no estabelecimento no dia anterior, após consumir produtos da conveniência e deixar o local sem efetuar o pagamento. Na segunda-feira, ele retornou diversas vezes ao posto procurando por um funcionário. Na última ocasião, o suspeito pegou uma faca e avançou contra a vítima. O colega de trabalho, de 37 anos, tentou impedir a agressão e acabou sendo atingido por um golpe no braço direito. Logo após o ataque, o funcionário e pessoas que estavam no local conseguiram desarmar e conter o agressor até a chegada da PM. O autor da facada recebeu atendimento médico em razão de lesões sofridas durante a contenção realizada pelos populares. Já o funcionário ferido também foi atendido por equipes da saúde. Durante a abordagem, o suspeito afirmou aos policiais que havia retornado ao estabelecimento com a intenção de matar o funcionário. A faca utilizada na ação foi apreendida pela PM. Após receber atendimento médico, o homem foi preso e encaminhado até a central de plantão policial de Araranguá, onde os procedimentos cabíveis foram tomados. Oito horas e 17 minutos. Vocês conferiram os destaques e informações do plantão policial desta manhã de quarta-feira, 1º de julho de 2026. 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Amanhã, quinta-feira, nós retornaremos com mais informações e destaques do plantão policial com vocês.

Muito bem, pessoal, estamos de volta por aqui. Você ligado na Verdes Mares FM, 8 horas e 18 minutos. Em seguida, vamos receber para bater um papo aqui. Muito legal falar da programação completa da 33ª Festa do Peixe de Balneário Arroio do Silva. E nós iremos receber aqui a secretária de Turismo, Itaionara Reco, a Ita. Vamos receber a rainha da Festa do Peixe, a Sara Farias, que o seu reinado fica até amanhã. Durante um ano, ela vai passar a coroa e a faixa para a nova representante depois do desfile que acontecerá na Escolha das Soberanas amanhã à noite. E ainda vamos receber aí o Zeca, representante dos carros antigos, ele que vem falar aqui com a gente sobre a primeira modalidade na Festa da Peixe com o encontro de carros antigos. Já acontece no verão, vai ser novidade. E tem destaques aí então da programação completa da 33ª Festa do Peixe. Inclusive a Ita vem anunciar aqui a mudança no horário do show tradicional das 17 horas. Tem jogo da Seleção Brasileira, vai ter telão. Então fica com a gente porque tem muito bate-papo aqui com vocês, tá? Também vamos fazer um apanhado geral e vamos trazer aqui as informações do setor esportivo. E hoje tem sessão da Câmara Extraordinária. Sessão extraordinária da Câmara de Vereadores de Arroio do Silva. Sessão polêmica, hein? 18 horas. Com certeza vai ter muita discussão. Nós vamos ter um acompanhamento aí. Você pode acompanhar através das redes sociais, né? Que a gente vai trazer aqui em destaque para você. Facebook e também o YouTube da Câmara de Vereadores. A sessão da Câmara hoje vai ser polêmica, hein, pessoal? Projetos que serão colocados aí em votação, criação de cargos, entre outras coisas, vai ser bem polêmica e você vai acompanhar aqui com a gente na Verdes Mares FM.

0: São 8 horas com mais 20 minutos agora. E os amigos e amigas que estão aqui com a gente, tomando o seu cafezinho, tomando o seu chimarrão, não estão mais no quentinho da cama, eu acho que não, né? Mas já estão com o radinho ligado, outros fazendo os seus afazeres, fazendo as suas atividades. Tem amigos e amigas que estão trabalhando com o radinho ligado também na Verdes Mares FM. Tem outros também que estão aí, né? Lidando nas plantações. Tem muitos amigos e amigas do Arroio do Silva que têm as suas plantações em casa, né? Suas flores, tem as suas hortaliças, né? Tem aqueles cuidados que precisam ter, né? Mexendo na terra. Pessoal aí, são muitos aposentados, amigos, né? Deixa eu mandar um abraço e um bom dia aí pro meu amigo Ademir da Prefeitura e a Dona Irene, casal de amigos que estão sempre com o radinho ligado na Verdes Mares na 87.9. Seu Valmor Silva e a Dona Neuza Silva, família do meu amigo Marcinho, ligado com a gente também. O Nelson Fernandes tá mandando o seu bom dia aqui pra nós. Muito obrigado pelo carinho, meu amigo. A Ana Cardoso está sempre em oração com a gente, tá mandando bom dia também. Bom dia pra Dona Edith e o seu Oswaldo. Que Deus te dê um dia de muita paz, amor e felicidade. Obrigado, gente. Para vocês também. Um bom dia aí pro meu amigo, o Jack, gerente das lojas Berlanda. Já estamos pela loja na preparação para iniciar mais um mês com muitas bênçãos. 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A Tita, minha amiga Tita, tá mandando bom dia aqui para nós. Obrigado, Tita. Um beijo no teu coração. O Alex Yamasa também mandou um bom dia. Uma nova manhã que se inicia e que Deus nos cubra de bênçãos. Obrigado, meus irmãos. Um beijo no coração. A Keia e o Vando também mandam um bom dia para nós. Bom dia para Vera e o Igor, desejando uma abençoada quarta-feira. Quem também chega com a gente desejando um bom dia, minha amiga Pati e a sua família, os seus filhos, o Pedro, o Luiz. Um beijo no coração de vocês, família abençoada que se ligam aqui na Verdes Mares FM. Quem também tá mandando bom dia para nós é o seu José, desejando aí um abençoado dia. Foi lançado os ingressos para a famosa polenta com galinha, evento já tradicional do piquete Amigos do Arroio. Valor R$50 com buffet livre, tarde dançante, sorteios de brindes. Os ingressos é só entrar em contato com ele no 998272936. Acontece no dia 16 de agosto no Salão Paroquial. Daí, da Areias Brancas lá, hein, pessoal? A gente vai estar falando mais sobre isso também. A Dona Cilda tá mandando bom dia aqui para nós. Muito obrigado pelo carinho, pela companhia e pela participação. Vocês que estão nos acompanhando, muito obrigado pelo carinho da companhia. Nós vamos fazer o seguinte, vamos fazer um intervalinho por aqui e daqui a pouquinho nós estaremos de volta para o nosso bate-papo de hoje, fazendo um apanhado geral aqui com todos vocês, trazendo os destaques, trazendo a movimentação, junto com os nossos colaboradores. Tem informações da Copa do Mundo que a gente vai trazer para vocês e tem notícias, claro, da programação completa da 33ª Festa do Peixe aqui de Balneário Arroio do Silva. Então vamos fazer o seguinte, nós vamos fazer um intervalo. Este intervalo vai ser rapidinho com vocês aqui e na sequência nós vamos fazendo um apanhado geral aí, minha gente, pro nosso bate-papo de hoje, tá ok? Você fica ligado aqui na Verdes Mares FM, então a gente faz um intervalo, são exatamente 8 horas e 24 minutinhos e em seguida nós estaremos de volta aqui com vocês, tá ok? Intervalo rápido e a gente volta já já com o nosso bate-papo.
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4: 8 horas e 24 minutos.
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8: Muito bem, pessoal, estamos de volta, 8 horas com mais 36 minutinhos. Já estamos por aqui nesta quarta-feira, iniciando o mês de julho. Nós já falávamos no início da semana, né, que seria o início da 33ª Festa do Peixe, Semana da Festa do Peixe, semana de muita informação. E vocês que estão chegando aqui com a gente, sejam todos muito bem-vindos. Um beijo no coração de todos vocês aí. Nós estamos recebendo aqui a Sara, que já está cumprimentando vocês, é a rainha atual da 32ª Festa do Peixe e que vai passar a coroa e a faixa para a próxima. Também estamos recebendo aqui, né, o Zeca, que é um dos representantes do Encontro de Carros Antigos. Grande novidade nesta 33ª Festa do Peixe e já tradicional aqui com a gente a secretária de Educação, a Ita, sempre batendo um papo, sempre trazendo informações aqui para nós e nós vamos falar com vocês aí todos os assuntos da programação. Tem horário, tem trocado o horário do show, tudo isso porque Copa do Mundo também não podemos deixar de torcer para nossa seleção. E quem gosta daquela torcida junto com festa vai ser o que a Ita vai nos passar em primeira mão aqui para vocês acompanharem já, tá? 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Daqui a pouco tem mais dos nossos colaboradores, nós vamos recebendo aqui então para falar da 33ª Festa do Peixe. Ita, muito obrigado pelo carinho de estar aqui novamente. Bom dia, tudo bem contigo, Ita?
9: Bom dia, Pique, bom dia a todos os ouvintes da Rádio Verdes Mares. Sempre bom, né, falar bom de dia. Eventos e agora exato. Festa do Peixe.
8: Festa do Peixe, né? Mais uma que você está à frente, né, Ita? É a quinta, sexta?
9: Perdi a conta, mas é, seis anos.
8: Como secretária,
9: anos,
8: né?
9: Como secretária, é seis sexta, anos, né? É. Mas a gente não teve aí o primeiro ano por conta da pandemia.
8: Ah, verdade.
9: É, então tá indo pra quinta?
8: Quinta.
9: 23, 24, 25, 26.
8: Eu sempre pergunto pra você, mas não é novidade. Cada festa é um desafio diferente também, isso. Porque tem que aumentar a qualidade da festa e tentar corrigir aquilo que não deu muito certo nas outras festas. É isso, Ita?
9: É, isso mesmo. O desafio é sempre trazer mais atrações, né? Sim. Pra manter o público por maior tempo possível dentro
8: verdade,
9: da festa.
8: Verdade.
9: Isso é um desafio.
8: Uhum.
9: É, montar a estrutura, o evento, ele é feito de imprevistos, né? Já diz a palavra evento, né?
8: Uhum.
9: Então, é sempre um desafio. A gente tem que estar sempre atento
8: para
9: que tudo ocorra da melhor forma possível. E quem esteja visitando a festa só possa curtir, né? Não tenha nenhuma dor de cabeça.
8: Exatamente. A gente vai falar sobre isso aqui. Tem novidades na programação. Inclusive, nós vamos falar daqui a pouco aqui com o Zeca falando sobre encontro de carros antigos, que já é uma realidade na temporada de verão. Na primeira semana do mês de janeiro acontece. Mas a gente vai falar aí, então, sobre esta novidade da 33ª Festa do Peixe. Mas antes, trazendo o bom dia aqui da rainha, Sara, trazendo o seu bom dia. Tudo bem, Sara? Bom dia.
10: Bom dia, tudo bem?
8: Tudo ótimo.
10: É um prazer, obrigada por estar nos recebendo aqui.
8: Prazer é nosso. E me conta, eu queria saber, né, um ano de reinado da rainha Sara, como é que foi a experiência aí, então? Como é que foi esse momento de ser rainha da 33ª Festa, da 32ª, mas divulgando a 33ª?
10: Então, como passou rápido, né?
8: Exato.
10: Me senti muito honrada por ter conseguido ir em todas as divulgações.
8: Uhum.
10: Para mim, foi um sonho realizado, não só meu, mas também da minha família, né?
8: Ah, que legal.
10: Então, tipo assim, foi a minha corte maravilhosa também.
8: Uhum.
10: Então, tudo ocorreu perfeitamente. E é uma honra, né? Poder estar representando o nosso município.
8: Sim.
10: Com carinho,
8: sim.
10: Com amor, né?
8: Uhum.
10: E sempre humilde também, né? Com humildade
8: bom,
10: em primeiro lugar.
8: Bom, isso.
10: E Deus acima de tudo, né? Sempre
8: verdade,
10: nos acompanhando.
8: Verdade. Tem, já tá se sentindo com saudade já?
10: Ai,
8: porque vai finalizando. Amanhã
10: já.
8: É o último dia, né? Que você fica e aí passa a coroa. Aí,
10: já,
8: então pra,
10: já tô já? Com o coração na mão já.
8: Exatamente. Já tem pretensão novamente ou não? Era esse aí, ganhou, tá tudo certo. Vamos deixar pras outras agora.
10: Tem que deixar pras outras, né? Torcendo
8: sim.
10: Também por todas as meninas.
8: Aham. Tem acompanhado, inclusive, as meninas ali, que as próximas?
10: Tenho.
8: Como é que você tem avaliado aí o seu olho clínico de rainha?
10: Vai ser bem disputado
8: vai
10: esse
8: ser
10: ano,
8: bem?
10: Vai.
8: É? Que legal, olha só, gente, bom demais. A Sara depois vai falar um pouquinho mais da experiência que ela teve indo na capital do estado, indo em outras festas, analisando qual é que é a diferença de festas. É importante a gente falar sobre isso num olho clínico, né? Não só da secretária, que a Ita já está acostumada com essa parte, faz parte da questão do trade e turismo da região da MESC, mas a Sara falando sobre um momento diferente aqui. Zeca, pegando o microfone ali, por favor, meu amigo. Seja muito bem-vindo. Bom dia, tudo
11: bom
8: bem
11: dia,
8: contigo?
11: Bom dia a todos.
8: Bom dia, prazer recebê-lo por aqui e falar sobre o encontro de carros antigos. Eu estava falando que é uma novidade da Festa do Peixe, não é novidade no verão, muitas pessoas vêm para aproveitar, mas um pontapé inicial para mais uma atração, que a gente pode dizer assim, para a 33ª Festa do Peixe, é isso, Zeca?
11: Isso. Essa é a primeira edição na Festa do Peixe, né? A gente já faz no verão.
8: Isso.
11: No Midsummer, agora vem o Old Car aí.
8: É Old Car?
11: Old Car.
8: Ah, que legal, cara.
11: Uhum.
8: E como é que foi essa ideia? Como é que vocês pensaram? Poxa, no verão a gente sabe que tem público, é primeira semana de janeiro, a gente sabe, né? E aí fica mais fácil o pessoal sair, é férias, aquela coisa toda. Tem mais dificuldade para organizar um evento assim fora da temporada ou não? O pessoal que gosta de encontro, ele não quer saber o dia?
11: Não, o pessoal que gosta do encontro, gosta do carro antigo, ele então, assim, uma opção para ele pegar o carro e rodar, né?
8: É mesmo. É. Só não pode estar chovendo, porque senão vai estragar a pintura, né? O brilho do carro, né, meu amigo? Mas é um desafio também, uma outra situação, assim, nessa que eu estou falando, assim, em temporada, não? É tranquilo para organizar?
11: Tranquilo, está acostumado já com o evento. Desde 2002 eu participo.
8: Sim.
11: Mexer com evento
8: sim.
11: E tal, né?
8: Que legal. Então, e aí é mais uma opção agora para o pessoal... E o que a gente pode destacar? Depois a gente vai falar quantos carros geralmente são aguardados. No verão, a última edição aí foi sensacional, né, meu amigo?
11: A última edição acho que passou de 200 carros.
8: 200 carros, né? Eu estava conversando ontem com o pessoal do encontro de motos, do Moto Peixe. Claro que eu acredito que a moto ela tem mais facilidade para o pessoal do que os carros antigos, né? Não são todos que têm condições de equipar um carro antigo, né, ô Zeca?
11: Olha, hoje o carro antigo tá bem caro.
8: Imagina, tá difícil bem pra caramba. Caro. E aí, não só a compra do carro antigo, né, tem mais todo...
11: Hoje pra te restaurar um Fusca, não gasta menos de 30 mil.
8: 30 mil.
11: Dependendo da situação que tu pegar ele.
8: Sim, sim, sim.
11: Então, vamos tirar pelo Fusca,
8: imagina isso, uma Kombi que a gente vê vários...
11: Um Cadillac que vale uma fortuna.
8: Sim.
11: Um Dodge, que hoje é uma fortuna.
8: Sim.
11: Um Maverick, que antes tu comprava aí por 60 mil, hoje tu não compra por menos de 150.
8: 150
11: dependendo
8: mil?
11: Dependendo da qualidade do carro.
8: Que coisa, cara.
11: Então, pegou muito valor o carro antigo.
8: Uhum. E aí a gente pode considerar aí que esses veículos, todos eles aparecem por aqui quando tem um encontro de carros antigos?
11: Sim,
8: é esse que você está citando aí?
11: Sim, aparece. Todos eles aparecem.
8: E a gente vai falar mais sobre isso também, né? Pro pessoal que gosta de bater foto, que gosta aí, né? Bom, a previsão do tempo, né, Ita? É que nós vamos ter aí esta semana, mas até quinta-feira, até amanhã, né? Se assim tudo permitir, isso. De chuva. Amanhã é a escolha das rainhas, é a abertura oficial, tem show também. Vamos fazer um apanhado dessa programação, principalmente de amanhã, que é a abertura oficial. Inclusive amanhã o próprio prefeito Jorge já está por aqui, ele vem aqui daí para fazer um convite maior aí então da solenidade de abertura. Mas a gente fala da programação completa. Amanhã já começamos a 33ª Festa do Peixe, então, Mita.
9: Isso mesmo, reforçar, né? A gente está sempre atento aí à previsão de tempo.
8: Uhum.
9: Então, amanhã tem uma chuva durante o dia,
8: sim,
9: mas depois limpa. Sexta, tempo bom. Sábado, tempo bom. Domingo vai ser quente, inclusive,
8: sim,
9: até 20 graus.
8: Exato.
9: Então, a gente está bem atento e fomos bem abençoados, né? Então, com essa chuva que passou, limpou. E vamos ter uns dias bons aí para a gente executar o evento que precisa ser realizado ao ar livre.
8: Sim.
9: Como o Encontro de Antigos e o Motopeixe.
8: Exato.
9: Então, a nossa programação começa amanhã.
8: Uhum.
9: Ela inicia aí com um grande show do San Marino. É um
8: pois
9: show muito aguardado.
8: Top.
9: A Sara é uma das meninas.
10: Nossa,
9: que...
8: Sara gosta. Gosta da bandinha,
10: nossa,
8: Sara?
10: Nossa, minha preferida.
8: Boa.
10: Então, esperando ansiosa.
9: As 13 meninas estão preparadas.
8: Uhum.
9: A Berê,
8: são 13 hoje.
9: 13. A Berê,
8: sim,
9: vai ter um ensaio com elas hoje na passarela.
8: Para
9: finalizar a organização, né?
8: Uhum.
9: E deixar todo mundo prontinha para a passarela.
8: Certo.
9: Então, são umas meninas muito empenhadas, realizaram vídeo, divulgação, chamaram torcida. Isso é muito legal, né? Esse
8: sim,
9: movimento.
8: Ficou legal, ficou bem bacana
9: todo
8: mesmo.
9: Que elas promovem pela festa. Então, a gente só tem a agradecer ao empenho de todas as 13 meninas,
8: sim,
9: que se dedicaram de corpo e alma aí pro evento.
8: Importante a gente destacar na escolha, né? E até a gente pode falar depois melhor com a Sara. Mas, Ita, é porque quando tem a escolha, não são pessoas que vão fazer o julgamento, né? Para escolher mesmo daqui da cidade, que conhecem mesmo. Porque senão pode criar aquele clima de conhece, favoreceu, alguma coisa assim. Importante para não ter isso aí também, né, Sareita?
9: A nossa preocupação é sempre trazer jurados de fora.
8: Uhum, isso.
9: Que não tenham nenhum vínculo. Eles não são divulgados antes, exatamente para manter esse sigilo.
8: Verdade.
9: E mostrar, assim, que enquanto a administração, a gente... torce por todas.
8: Uhum.
9: Queríamos que todas elas fossem soberanas.
8: Verdade, verdade.
9: Porque cada uma se dedica, a gente vê o empenho, o brilho no olho de cada menina. Então, com certeza, todas elas merecem. Mas temos que escolher três.
8: Sim, sim.
9: Então, amanhã à noite, com certeza, vai se destacar aquelas que tiverem mais desenvoltura,

0: 20 horas a abertura uhum. oficial e 20 e 30 o desfile.
1: Vai ter aquele encontro da MESC que foi programado? Ou
0: esse
1: não?
0: Ano não tem reunião, eles não estão fazendo uhum. as reuniões durante as festas, mas os prefeitos estarão presentes, né, as autoridades uhum. foram convidadas para estar aqui.
1: Então há uma tendência de que seja mais rigoroso, porque daí não tem atraso ali das reuniões isso. que aconteceu ano passado, um pouquinho só, né?
0: Isso, a gente Sim. quer manter no máximo ali uns 10 uhum. minutinhos de atraso, que isso. é a tolerância
1: tradicional,
0: máxima.
1: Tradicional,
0: mas a gente mantém sempre os horários para que, em respeito ao público também, uhum. né, que vem prestigiar o desfile e o show.
1: Sim.
0: A nossa feira de negócios, né? E Feira do Mel, Feira do Artesanato, está uhum. pronta. O pessoal já está lá.
1: Todos
0: montando.
1: Os estandes já prontos?
0: Todos comercializados.
1: Que
0: Nós
1: legal.
0: Temos instituições uhum. do Arroio que fazem parte. Temos a Feira de Produtos da Terra.
1: Boa.
0: Os artesanatos. Tem bastante novidade. É uma feira bem diversificada. Eu estava agora respondendo um expositor que está chegando uhum. lá para ver o seu lugar. Então, isso é muito bom, essa crescente. Eles sempre vêm com o olhar de que querem estar na festa e gostam de estar. Então, é muito bom ver essa troca.
1: Sim.
0: Né? A gente
1: Sim.
0: oferece espaço e o comércio local também prestigia.
1: Exatamente.
0: Isso é muito bom.
1: Muito legal. Bom, a gente vai falar ainda. Tem a sexta, tem o sábado, tem o domingo, Isso. porque a novidade é o domingo para vocês. A gente fala de amanhã já, então amanhã já está tudo organizado, vai ter o desfile, vai ter a solenidade, tem show do Samarino. A Sara está aqui tremendo com vontade de ir lá para o Samarino para dançar. Agora, Sara, fala para nós, qual foi a parte mais difícil na hora do desfile? Foi realmente desfilar ali com a roupa tradicional, porque não é uma roupa... Vamos colocar roupa íntima como um concurso de verão, por exemplo, como tivemos, né? É um concurso mais açoriano realmente. Ou a hora da fala, a hora que você vê todo mundo lá, na hora que você vai desfilar sozinho e vai ter que falar. Como é que é a parte mais complicada? E você já falou para o pessoal também essa situação, para as meninas que vão concorrer esse ano?
2: Isso, eu até dei uma dica para as meninas falar olhando para os jurados, que daí, tipo, não olha para a torcida, uhum. não se assusta tanto, porque aquele Sim. tanto de gente te olhando tudo junto dá uhum. um medinho, né?
1: Sim.
2: Não vou negar. Mas, assim, é bem tranquilo. A Ita, a Berê, prepara bem a gente, nos acalma,
1: Sim.
2: dão dicas, assim. Então, é todo um preparo ali antes.
1: Sim.
2: Até antes de entrar pro palco também, elas ficam ali, tem chazinho, então a gente é
1: Dá uma acalmada, uma camomila
2: muito,
1: ali, né,
2: Muito
1: Sara?
2: Bem recebido, então Boa. O município nos trata super bem.
1: Uh-huh.
2: E ali na hora de desfilar, pra mim foi tranquilo.
1: Sim.
2: Eu fiquei
1: Você
2: mais
1: já tinha experiência, Sara, de desfile ou
2: não?
1: Foi
2: não,
1: a primeira?
2: Foi a primeira vez.
1: Olha só, que legal, cara.
2: Mas como eu sempre gostei, assim, de gravar vídeo, de uh-huh. falar, de tirar foto, essas coisas,
1: uh-huh.
2: eu creio que pra mim tenha sido, tipo, um pouquinho mais fácil,
1: sim,
2: mas...
1: Sim.
2: Tipo, pra falar ali, na hora, dá um medinho assim,
1: uh-huh.
2: dá um friozinho na barriga.
1: Sim.
2: Mas o que é pra ser é, né?
1: Exatamente.
2: E Deus tá sempre junto, daí tudo certo.
1: Exatamente. Daqui a pouco tem mais aí, gente, que nós estamos falando. Ô Zeca, antes da gente fazer mais um intervalinho aqui com os amigos, né? Pra gente fazer um apanhado com os nossos colaboradores. Esse encontro de carros antigos, ele reúne só pessoal aqui da região? Só pra gente destacar, só aqui realmente região da MESC e tal? Ou não já tem pessoas programadas para vir de um pouquinho mais longe para movimentar também turisticamente e economicamente o nosso município na festa?
3: Não, vem pessoal de fora, sim.
1: Vem de fora
3: vem,
1: também,
3: vem.
1: Que legal.
3: Estamos bastante confirmados já de Praia Grande, Sara, Criciúma, Tubarão.
1: Opa,
3: tá.
1: Boa.
3: Sempre vem o pessoal do Rio Grande do Sul também,
1: sim.
3: ele vem, uh-huh. vem em grupo.
1: E aí eles passam o dia inteiro passam aqui, ou já vem antes, inclusive. Tem vezes tem gente
3: tem alguns
1: que já vem
3: antes,
1: né?
3: Vem antes e fica por aí para uh-huh. ficar outro dia, né, Feito?
1: Como é que funciona para participar? Como é que vocês se organizam para poder participar aí, então, essa parte que a gente destaca?
3: Cara, é um dos únicos eventos que é tranquilo, é livre, né?
1: Uh-huh.
3: A gente só cobra um quilo de alimentos na entrada por expositor, né? Por
1: sim,
3: carro, né?
1: Sim, sim, sim.
3: Certo. Mas é um dos únicos eventos assim que é tranquilo.
1: Não tem chega, custo não, não, adicional, só não, o quilo de alimento chega ali.
3: Chega ali, a gente organiza, estaciona o carro,
1: uh-huh.
3: é aberto. Né?
1: Já tem uma perspectiva de quantos carros podem ser contemplados para essa edição? Assim?
3: Essa edição a gente não tem muita noção, está sendo bem divulgado,
1: uh-huh.
3: né? Tem bastante carro confirmado já,
1: sim.
3: pessoal confirmado.
1: Sim.
3: Eu acredito que dá, eu acho que mesmo do Pit Summer, acredito que sim.
1: Pode chegar aí uma média de mais de 100.
3: De repente até pode passar um pouco.
1: É mesmo?
3: Está sendo bem divulgado.
1: Que legal.
3: O pessoal
1: está
3: entrando bastante em contato e tal.
1: Bom, uma das dicas que você pode dar para aqueles que vão lá para registrar os seus momentos, as suas fotos, ver os carros antigos...

0: seria a dica, não botar a mão no carro lá, porque cara, é importante, meu amigo.
1: Isso eu sempre falo.
0: Boa, já falamos sobre isso,
1: já
0: né?
1: Já falamos, né?
0: É.
1: Cara, olha com o olho, não com o dedo, né?
0: Exatamente, porque é, o cara já não coloca o carro na chuva pra não dar uma estragada no brilho do carro.
1: Mão gordurosa. Passo o sábado o dia todo, hoje eu tô sem carro antigo, mas uh-huh. o meu carro era assim.
0: Sim.
1: Tô louco pra comprar outro, logo eu compro.
0: Ficava assim.
1: Sábado era do carro. Sabe, era o sábado do carro pra vir cuidava no evento dele, no domingo. Aí tu chega ali, vem um infeliz e bota a mão.
0: Mão gordurosa, né?
1: É, complicado.
0: Aquela coxinha que ele tinha comido ali, né? Viu? Viu? É, nós já falamos sobre isso aqui.
1: Ainda tem gente que tem o olho na ponta do dedo.
0: É. Nossa, deixa eu ver como é que é aqui. Talvez, vamos ver se é verdade mesmo. A criançada daí não tem muito o que fazer, né? Tem que tentar dar uma amenizada ali.
1: Tem que amenizar.
0: Mas o pessoal chega a ficar assim meio chateado quando vem lá a mão, chega a falar, ô meu amigo.
1: Tem uns que são chatos.
0: É mesmo?
1: Tem alguns que são abusados.
0: Ah, daí tem que ter uma atenção um pouquinho maior.
1: Tem uns que chegam
0: uhum.
1: e vão passar pano no carro pra tirar poeira da estrada.
0: Olha sério? Só, cara. De tanto cuidado que tem.
1: Tanto cuidado que tem.
0: É uma relíquia que a gente pode falar, né?
1: É, eu não sou muito do carro original,
0: uhum.
1: pra mim.
0: Sim.
1: No caso. Sou mais do carro hot, assim. Daí não tem muito cuidado,
0: ah,
1: né?
0: Ah, certo. Entendi. Entendi.
1: Eu tive um Fusca uma vez que eu tratava ele assim.
0: Uhum.
1: Aí tu acaba se judiando, daí tu não...
0: Sim,
1: não
0: tudo
1: evento,
0: te incomoda daí, né?
1: É,
0: tu não curte
1: incomoda,
0: o evento.
1: É?
0: Sim, entendi, evento. Entendi.
1: Mas a maioria são assim, eles têm ciúme, né?
0: Legal. São 8h54, estamos falando com vocês aqui, trazendo a programação. Daqui a pouquinho tem um recado de vocês aqui pelo nosso Facebook, em seguida também os amigos do WhatsApp que estão mandando o seu abraço. 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Oita, sexta-feira, daí é dia do sertanejo, aquele sertanejo mais antigo. Não só, né, o sertanejo, a gente fala do show principal, mas aí tem atração ao longo a partir das 18 horas na sexta-feira, ali tem atração direto, né?
2: Meio-dia já começa.
0: Meio-dia começa. É porque a gente fala geralmente 18, porque a sexta-feira ainda a galera tá ainda trabalhando, tá aquela coisa lá, mas a comida, a gastronomia tá rolando solta lá já, né,
2: Ita? Porque a gente vai ter o baile regional dos idosos.
0: Ah, sim.
2: À tarde.
0: Sim, isso, movimenta bastante, né?
2: Isso. E aí, meio-dia, já temos aí o Fidelis, que vai estar no palco da Praça de Alimentação.
0: Uh-huh.
2: É, na Praça de Alimentação, a gente tem um telão preparado que vai passar todos os jogos da Copa.
0: Olha, que legal.
2: E sábado
0: boa.
2: Também tem jogo, né?
0: Sim, sim,
2: então,
0: sim, sim.
2: Pessoal...
0: Não é a seleção brasileira, mas tem outros jogos, né? Sexta joga a Argentina.
2: Isso.
0: O pessoal vai querer assistir também,
2: claro,
0: né?
2: Claro, a gente vai deixar, então, ligadinho lá na TV Cazé.
0: Boa, boa. Isso, Cazé TV, tem que estar ali, né?
2: Para o pessoal poder conferir. E à noite a gente tem o Ulisses, tradicional, Ulisses.
0: Top.
2: Manda Samba Mil.
0: Uh-huh.
2: E à noite, antes da abertura oficial com o Cleito Camargo, a gente vai ter o show do Hugo Oliveira e banda.
0: Certo.
2: O Hugo é aqui de Araranguá, então ele já vai fazer o show pra fazer aquele esquenta aí pro pessoal que gosta de um bom sertanejo. Cleito Camargo, irmão.
0: Sim.
2: Do Zezé de Camargo e Luciano, traz alguns...
0: Tradicional, né? Tradicional. Sertanejo com bastante sucessos também,
2: isso,
0: né?
2: Isso, um show pra

0: contemplar esses grandes sucessos aí da carreira deles. Então, é um show bem legal.
1: Adoro também.
2: Gosta também? Gosta? Sertanejo e bandinha é contigo, então, Sara.
1: Comigo.
2: Sara. Boa, boa, legal. A Sara vai estar presente aí, não mais como rainha, né, Sara? Mas como a participante da festa, né?
1: Isso, prestigiando a 33ª Festa do Peixe.
2: Exatamente, viu? Só, gente, é legal. É uma festa... Eu tava comentando no início da semana, né, Ita? É uma festa que... É uma programação que a gente quer trazer o turismo, a economia, movimentar a cidade. Mas é uma festa pro povo do Arroio do Silva também poder participar, né, cara? Nós somos 20 mil pessoas aproximadamente aqui e nós gostaríamos que as pessoas fossem lá uns 10 minutinhos, uma meia hora, mas conhecer realmente a festa e depois dar a opinião, não? Poderia melhorar? Não, tá ótimo assim, adorei. Eu acho que é isso que tem que ser feito também, né?
0: A festa, em primeiro lugar, é pro morador, né?
2: Isso,
0: todos os municípios que fazem essas festas tradicionais, eles pensam no morador. É uma opção de entretenimento, ele é voltado à família, né? Os espaços para acessar a festa não tem nenhum custo.
2: Sim, sim.
0: É tudo aberto. O que, que você vai gastar? Se você comprar, né? Comida, bebida, algum brinquedo, alguma coisa na área de artesanato. Mas para acessar a festa não tem nenhum custo.
2: Sim.
0: Então ela é pensada exatamente nisso. Levar a família, tem os momentos voltados para a terceira idade, momentos voltados para a criança, porque tem sempre um parquinho, né, disponível na praça.
2: Uhum.
0: Tem
1: parquinho eu ia inflável. Falar porque para os pais
2: vontade,
1: levarem
2: Sarah.
1: Bastante as crianças, porque as crianças amam. Quando a gente foi visitar as creches, tipo assim, eles ficavam maravilhados.
2: É mesmo?
1: O brilhinho no olhar deles. Isso. E daí eles
2: com a
1: vinham...
2: rainha, assim, toda produzida.
1: Nossa,
2: que legal.
1: Eles amam. E daí muitos eu encontrei na festa também.
2: Uhum.
1: Então eles adoram.
2: Olha como é um depoimento
1: um convite
2: bacana.
1: Pros pais levarem
2: os filhos. E as crianças querem bater as fotos também com
1: Nossa,
2: a rainha,
1: eles adoram.
2: Né? Muito mais as crianças até do que propriamente os adultos,
1: Isso.
2: né?
1: As crianças que querem mais. Eles ficam maravilhados.
2: Olha só, gente.
0: É,
2: então...
0: E é uma forma de incentivar as meninas
2: Sim.
0: a quererem
2: Sim.
0: ser
2: Aquele
0: rainha.
2: Sonho, né?
1: É.
0: É legal.
2: É verdade, é verdade. Então nós temos a sexta-feira, a gente já falou aí também da programação. Sábado aí a gente já começa a partir já do meio-dia também, mas 10 horas Sim. da manhã tem o encontro das motos, é isso aí, o Moto Peixe, né,
0: já
2: Ita?
0: Cedinho já vai ter o campeonato de surf,
2: na beira da
0: praia,
2: verdade.
0: Bem em frente ao
2: Sim.
0: Sobre as Ondas.
2: O pessoal até ficou de vir aqui, eu acho que vem na sexta-feira, se não me engano.
0: Sábado e domingo eles estarão com o campeonato de surf, a gente já montou uma tenda.
2: Mas vai
0: estar
2: alto, né, não sei como é que eles vão estar aí com esse vento que está...
0: A época é um pouquinho complicada, mas quem gosta de surf vai encarar o mar, né?
2: Com certeza.
0: E a gente tem também ali na quadra da terceira idade, campeonato de vôlei. Vôlei de areia.
2: Certo.
0: Ano passado já teve, esse ano tem também.
2: Que é do ladinho ali, né?
0: Isso. E à tarde vai ter futsal feminino
2: Sim.
0: na quadra central, no sábado.
2: Sim.
0: Além disso, motopeixe tradicional, expectativa alta.
2: Sim.
0: Estrutura montada, grandes shows. Teremos um grande show mesmo. É bom destacar aqui.
2: É legal do Rio Grande do Sul, se não me engano, né?
0: O The Travels.
2: É.
0: É uma banda maravilhosa. Ele estava agora há pouco lá em Piauí.
2: Piauí, Teresina. É, o rapaz falou aqui pra nós aqui.
0: Então é uma banda maravilhosa e recomendo muito
2: Sim.
0: que o pessoal vá, né, participar. Tem a Praça Gastronômica, que está recheada,
2: Sim.
0: a gente tem bastante alternativas, ela está ampliada. Os restaurantes estão com espaço mais confortável para eles trabalharem. Porque além de oferecer para o visitante, a gente
2: Sim.
0: também pensa em quem está trabalhando. Todos os
2: claro.
0: Comércios que estão ali têm uma porta aberta no arroio. Eles trabalham no arroio.
2: Muito bom isso
0: Independente
2: aí.
0: De ser inverno e verão. São pessoas que têm um CNPJ aqui. Que já investem no arroio. Então é bem importante frisar que a nossa praça não tem pessoas que não têm comércio aqui. Todos, desde o chopp, desde a batatinha.
2: Isso é importante.
0: Tudo
2: Legal.
0: Tem um CNPJ aqui, porque a gente quer valorizar mesmo o nosso morador, o nosso comerciante.
2: Sim.
0: Alguns não moram aqui, mas tem uma porta aberta aqui, né? Então, isso, indiferente, eles investem no
2: Sim.
0: nosso arroio. Música na praça, o Rafa Show vai fazer uma roda de samba.
2: Boa!
0: Muito boa,
2: boa.
0: Aí no sábado.
2: No sábado?
0: Sábado, meio-dia. Apresentações culturais, as escolas, grupos de dança açoriano, de
2: Sim.
0: gaivota.
2: Aquela
0: de
2: da
0: Santa
2: partir
0: Rosa.
2: Da uma hora da tarde vai ali a tarde inteira, Isso. daí, né, Ita?
0: E 7:30 da noite, mistura fina, vai estar tá lá
2: Top
0: na nossa
2: também.
0: Praça de alimentação, porque às 9 horas vai entrar no palco 2, o Agora Deu Samba, que é uma banda aí de fora bem legal que a gente
2: boa.
0: Conseguiu aí.
2: Boa.
0: E a Bia Sossec, que vai fazer o grande show aí à noite. A nossa sanfoneira. E esse ano a gente
2: Essa
0: ficou,
2: é uma
0: né?
2: ponta de dúvida do pessoal, assim.

0: Ita, que o pessoal pode estar te perguntando, poxa, mas quem é que é a Bia Sossec aí, aquela
1: não,
0: coisa toda? Não,
1: eu vou
0: já
1: te dizer que quando eu falo o nome dela, eu conheço, eu sigo ela
0: no
1: Instagram,
0: só que legal,
1: é uma grande sanfoneira,
0: cara,
1: do Paraná. As pessoas conhecem ela muito.
0: Que top, que bom.
1: Porque ela tem um carisma muito grande.
0: Sim.
1: E ela repercute muito na rede social.
0: Sim.
1: Então não houve dúvidas de quem era a Bia.
0: Sim.
1: É, eu conheci ela agora.
0: Uhum.
1: Mas já vi que
0: ela
1: tem
0: carisma. Eu também
1: não,
0: particularmente não conhecia, até porque eu não sou muito das redes sociais, então...
1: Isso, e ela faz sucesso nas redes sociais.
0: Sim,
1: então
0: que legal.
2: E ela, vontade. E ela tem carro antigo.
0: Tem carro antigo também?
2: Eu sigo ela.
0: Ah,
2: ela tem um Corcel que é de tirar o chapéu.
0: É mesmo? Corcel. Que legal,
1: mim,
0: né, cara? Ó, aí, ó, viu?
2: Vamos convidar ela pra ficar pro domingo.
0: Já falar pra ela pra ficar pelo domingo aí, já traz o Corcel junto, né?
2: Imagina.
0: É uma boa oportunidade.
2: Ela já foi em show de Corcel, já vi.
0: É mesmo? Que legal, cara. É,
3: dá pra ver.
0: Viu só?
3: Dá pra ver que ela é bem carismática, ela interage com o público.
0: É, depois eu acompanhei, né?
3: Mas
2: ela é uma pessoa bem simples, assim, bem legal.
3: Nossa, ela parece ser bem top.
0: É, eu antes não tinha acompanhado, depois acompanhando a gente observa que é tranquilo. E aí, claro, domingo a gente tem o dia inteiro aí, como o Zeca já tá falando aqui pra nós aí, o encontro de antigos, né?
1: Isso.
0: Bia, o Ita aí, aí seguimos, né?
1: É, só lembrando que esse ano a gente vai ter um show depois do show da Bia.
0: Ainda?
1: Isso,
0: beleza.
1: De banda, então a gente esticou um pouquinho o sábado.
0: Ah,
1: sábado,
0: então segue um pouquinho mais.
1: Vai
0: seguir
1: um pouquinho mais.
0: Uhum.
1: No domingo a gente vai ter ali na quadra central um torneio de base.
0: Uhum, a criançada.
1: Vão estar lá.
0: Como é que é o nome do pequeno?
1: É...
0: Teu pequeno?
1: Ah, o Luiz Fernando.
0: Ah, o Luiz Fernando tá pronto?
1: Isso, isso.
0: Vai participar também?
1: Vai.
0: Boa, tem que representar.
1: Tá,
0: isso
1: hoje
0: aí.
1: Hoje ele tá lá treinando pelo Arroio.
0: Boa.
1: É, o campeonato surf, o encontro de carros antigos, e a gente já começa 9 horas com música na praça.
0: E aí segue?
1: E segue Thales, Daniel, a Isa, banda 3 e 1 pra esquentar e Eonara e Jardel.
0: Uhum.
1: Aí Eonara e Jardel vai terminar o show pertinho do Jogo do Brasil.
0: Aí é a novidade que o pessoal vai poder acompanhar,
1: isso?
0: Isso,
1: a gente preparou lá no palco central, um telão. Então o pessoal pode vir pra banda Eonara e Jardel, curtir.
0: Certo.
1: Vai ter um intervalo, a gente vai transmitir o show na Praça de Alimentação e no palco central.
0: Uhum. O jogo, no caso.
1: O Jogo do
0: certo.
1: Brasil.
0: Uhum.
1: E o show do Samuel Rosa vai ser na sequência de encerramento do jogo. Provavelmente 19 horas.
0: Sim.
1: Né? A gente tá torcendo que o Brasil...
0: Que não dê prorrogação, que o Brasil vença tranquilo. Né? Não que nem contra o Japão.
1: Não
0: que foi
1: deixe
0: um
1: a gente
0: mais
1: nervosa. Coisa
0: séria.
2: O juiz pare o jogo um pouquinho antes.
0: É, um pouquinho antes. Diminua o tempo, porque senão não dá, né? Sofrimento demais.
1: E que o Brasil ganhe pro Samuel Rosa começar o show dele com a clássica, né?
0: Sim.
1: Bola na trave, não altera o placar.
0: Exatamente, né? E é o que importa, né? Não interessa se sai ganhando de 1-0, o que importa é o final, não é como começa, né?
1: Então,
0: essa é a novidade, tá? Em época de Copa do Mundo, então vai ter, serão transmitidos os jogos, quem quiser acompanhar, e o jogo especial da Seleção Brasileira às 5 da tarde, por isso a mudança, porque todos os shows de domingo são às 17 horas, isso?
1: Isso, exatamente, tradicionalmente 17,
0: uhum.
1: Mas já desde lá do início, quando, inclusive quem me alertou foi meu filho,
0: na
1: tabela da Copa.
0: Tá ligado, né, cara?
1: Eles, mãe,
0: tá
1: o Brasil vai jogar dia 5 de julho, às 17 horas.
0: Viu?
1: E eu, será que ele passa? Vai passar.
0: Expectativa,
1: pode,
0: viu?
1: Pode ir por mim. Ele me passou todas as coordenadas e a gente entrou em contato com a produção do Samuel Rosa, uhum, já com bastante antecedência.
0: Até porque ele também gosta de assistir o jogo, vai querer assistir o jogo, então...
1: E deu tudo certo, a viagem deles de volta segunda-feira, 6 da manhã, em Floripa.
0: Ah, tranquilo.
1: Então a gente tem a expectativa do show, pode começar até às 19h30,
0: uhum,
1: que vai dar tudo certo.
0: Certo.
1: Então já tá tudo acertado com a produção,
0: uhum,
1: já estava, e assim que deu o resultado a gente já confirmou e já divulgou. Tava tudo pronto aí, a gente tá bem brasileiro, acreditando,
0: claro,
1: no Brasil.
0: Claro, com certeza, né? Não podemos parar.
2: Temos
0: com esse...
2: Temos que acreditar, né?
0: Exatamente. Ô, Zeca, no domingo, então, a partir de que horas começa o encontro de antigos ali para o pessoal chegar ali? Vai ter show também ali na praça, né?
2: Vai ter SAP Banda e a outra banda...
1: Banda Mitra.
2: A Mitra.
0: Sim, aham.
2: Eu me atrapalho.
0: É voltado para aquele mais antigo também, aquele rock antigo, mais antigo, né?
2: É o rockzinho mais antigo.
0: Isso, que o pessoal acompanha.
2: Focado pro antigo, né?
0: Que é muito bom, né? A Sara não conhece, porque a Sara é mais nova que a gente, né? E tá, então.
3: Gosta
0: também, Sara. Aí, ó.
2: SAP Banda também é uma banda muito boa.
0: Top.
2: Essa banda que a Ita falou que é muito top.
0: Aham.
1: E já esteve com a gente ano passado na Festa do Peixe, a banda Mitra. Esse ano tá no Encontro de Antigos. Iniciamos o dia com ela, 10 da manhã,
0: uhum,
1: banda Mitra, tava falando agora com o pessoal da banda.
0: E depois
1: e
0: o sapo
1: na sequência,
0: vem.
1: O sapo.
0: fazendo aquele showzaço.
1: E aí, geralmente, o encontro termina 4 horas, né?
2: É, 4 horas da tarde.
0: Aí termina um pouquinho mais cedo pro pessoal assistir o jogo também, né?
2: Eu não sei como é que vai ficar esse ano por causa do jogo, né?
1: Mas aí vão geralmente... pra praça de alimentação.
0: É, vão ficar lá, vão acompanhar o jogo
2: pessoal,
0: lá.
2: O pessoal de fora vai embora mais cedo, né?
0: Sim, tem que ir um pouquinho mais cedo, né?
2: Geralmente vem em grupo e tal e sai mais cedo.
0: Ô, Sara, de tantas experiências que você teve divulgando ao longo do ano, né, a festa do peixe aqui do Arroio do Silva, visitando os locais, quais foram os mais marcantes que você pode dizer aqui para nós? Foi conhecer a Assembleia Legislativa em Florianópolis ou foi nas festas aqui? O que mais diferenciava, assim, e que as meninas, aquela que for rainha e também as princesas, terão que fazer esse trabalho que você fez aí também, né?
3: Então, nas festas, todas as festas foram maravilhosas. Sim, é muito incrível estar conhecendo as festas dos outros municípios. Eles nos recebem com muito carinho.
0: Que legal.
3: Mas, para mim, foi mais especial em Floripa. Tipo, foi acolhida com muito amor e carinho.
0: Sim.
3: Todos deram muita atenção, os deputados.
0: Porque
3: todos
0: é um ambiente
3: muito queridos.
0: Também,
3: nossa,
0: né?
3: Foi incrível. Foi um dia incrível.
0: E às vezes a gente não está acostumado, fica meio nervoso, meio nervosa, assim, né?
3: Eu estava bem nervosa, mas depois foi bem tranquilo. Nossa,
0: que
3: foi
0: legal.
3: Um dia maravilhoso.
0: Aproveitou bem.
3: Nossa, aproveitei muito.
0: É uma experiência.
3: Vai ficar marcada pro resto da vida.
0: É, que legal. E aí, claro, as festas aqui na nossa região que você acabou acompanhando, vários. E importante é isso, né? Porque muitas vezes a gente não consegue acompanhar todas as festas, mas você, como rainha, percebeu bem, né? Ah, essa daqui ela é mais voltada pra típica, a cultura típica alemã ou a cultura típica italiana, né?
3: Tem os agricultores,
0: né?
3: Bastante, que tem as corridas de trator, né? Eu achei bem interessante.
0: Sim. Que você não tinha esse convívio, esse contato?
3: Isso, daí a polvilhana, né? Do polvilho da banana lá também.
0: Isso, Santa Rosa.
3: Isso, nossa, tipo, cada festa tem... Como é que eu posso falar? Tem uma característica especial. Então, assim, foi muito incrível conhecer todos e ter a oportunidade de ir, né?
0: Sim.
3: Eu digo para as meninas, para as próximas meninas que conseguirem ganhar ali coisa... E as que não ganharem também, né? Não, que não desistam.
0: Se preparem, né?
3: Isso, que não desistam, porque só de elas estarem participando, elas já são vencedoras, né?
0: Sim, claro.
3: Então...
0: Claro. E a questão importante, todas elas você teve que utilizar a fala também? Porque é isso que a gente fala,
3: todas,
0: desenvoltura. Eu sei que a beleza conta muito, a simpatia, a desenvoltura na hora do desfile, mas eu acho que o que mais conta ainda... É a parte em que você vai ter que conversar com as pessoas. Como está conversando aqui na rádio, que é mais familiar, é da nossa terra aqui. Mas você tem que ir na Assembleia Legislativa divulgar. Você foi na Câmara de Vereadores. Você foi em outros eventos. Todos esses você teve que fazer essa divulgação também?
3: Sim, todos a gente tem que fazer a divulgação. Porque a gente está lá para representar o nosso município, né?
0: Sim,
3: Então, é bom que saiba falar bem, assim, não tenha vergonha.
0: Verdade.
3: É, daí é bem tranquilo.
0: Foi tranquilo pra ti?
3: Foi
0: aprendendo no decorrer do...
3: É, no comecinho dava um nervosinho, assim, mas depois bem tranquilo, bem... Eles nos recebem com muito carinho, né?
0: Sim.
3: Nos deixam bem à vontade, daí foi bem tranquilo
0: que
3: mesmo.
0: Legal.
3: Foi uma experiência incrível.
0: Isso, Ita, é uma das características que tem que ser avaliado pelos jurados, né? É importante as meninas que estão sempre empolgadas em fazer o desfile. Às vezes tem meninas... lindas, né? Que tem uma desenvoltura muito legal, mas trava na hora de falar. E isso aí, para fazer uma divulgação do evento, vai contar muito também, né? Nos pontos na hora dali da classificação delas, né?
1: É, com certeza. Eu digo, a Sara se apresentou muito bem na Assembleia e ela olhou para mim, fiquei nervosa. E eu usei a palavra também. E eu falei pra ela, eu também fiquei nervosa.
0: Porque é um ambiente
1: não
0: diferente, né?
1: Não tem como,
0: né,
1: não ficar.
0: Sim.
1: E ela saiu muito bem, não transpareceu em nenhum momento. Então, toda essa prática, esse acompanhamento faz a diferença. Esse ano as meninas estão com a Berê fazendo um ótimo trabalho com elas. E tem aí um apoio da Tati, que fala muito
0: ali
1: bem.
0: Também,
1: que tá auxiliando elas nessa questão da fala.
0: Que legal.
3: Achei muito legal ela se disponibilizar para ajudar as meninas, né? Deixar treinar.
1: Porque faz toda a diferença, né, Sara? E a gente sabe, tu tá acompanhando sempre. No momento da fala... Tu já consegue ver se a menina vai se sobressair ou não.
0: E a dificuldade é porque muitas vezes a gente acredita que, por exemplo, a Dani desfilou e a Dani, ela mesma falou, eu converso normal em qualquer situação, mas quando eu cheguei lá na frente do microfone, acabei travando. Né?
3: Mas não é fácil mesmo, dá um friozinho na barriga.
0: Dá um friozinho na barriga, né?
1: E as meninas dão show. Tanto, né? Vamos reforçar. Elas gostam tanto, são bem acolhidas, que temos vários casos de meninas que se inscrevem novamente. Uhum. Vários. Esse ano a gente tem algumas que já ganharam, outras que não ganharam, mas que estão participando pela segunda, pela terceira vez. É porque realmente se sentem bem ali acolhidas. E é muito bom participar. Só quem viveu sabe, né?
3: É uma experiência única mesmo.
0: 9:13. Gente, antes da gente finalizar, eu quero mandar um abraço aqui de vocês que estão aqui acompanhando a nossa programação. Deixa eu ver quem é que tá por aqui. É a Elizabeth Vasconcelos, bom dia. Tá pedindo, tá mandando um abraço aqui para nós. Muito obrigado pelo carinho da companhia, mandando bom dia para vocês aqui. Seu José, lá da Praia da Meta e Areias Brancas, mandando bom dia pra gente. É, bom dia, Sara Farias, linda. Parabéns a todas, são lindas, torcendo pela Rayane Florão. Parabéns a Berê, que acompanha a corte com muito carinho. Quem fala aqui é a Sueli Florão. Tá mandando um abraço, tá mandando bom dia. É tia?
3: É, eu quero mandar um beijo e um abraço especial pro meu pai também, que ano passado ele não pôde acompanhar, acompanhou...
0: Ah, certo.
3: Ele acompanhou pela transmissão, mas esse ano ele vai estar aqui já.
0: Vai estar por aqui.
3: É, eu quero mandar um beijo e um abraço pra ele.
0: Que legal.
3: Ele tá nos assistindo também. E pra toda a minha família que também tá acompanhando, minha tia, minha mãe.
0: Muito bom.
3: Que sempre me apoiaram muito e são essencial. Minha família foi essencial pra minha vitória também.
0: Exato.
3: E sempre me apoiando.
0: Tava lá firme, né?
3: Isso.
0: Tava lá firme, com certeza. A dona Maria Odete tá mandando bom dia aqui pra nós, uma ótima quarta-feira.
3: Bom
0: Keia
3: dia.
0: E o Vando, bom dia a vocês aí. A festa vai ser muito linda. A minha chefa é a mais linda ainda. Não vai desfilar, Ita, então? Olha só, viu?
1: Ah, eu tava esperando o recadinho da Keia. Se ela não mandasse, eu ia ficar chateada.
0: É, ela tá mandando
1: Keia
0: parabéns
1: vai
0: tá
1: lá, sendo expositora do artesanato, sempre muito querida, né?
0: Exato.
1: E eu,
0: exato.
1: Pra eu desfilar só se for na terceira idade, né? Que aí
0: na
1: não
0: terceira
1: dá
0: idade? Já passei. Não, né? Eita,
1: só
0: não
1: na
0: dá, né?
4: Isso é exagerado,
0: né? Não, tá exagerando demais, né? Tá exagerando demais. O seu Antônio e a dona Elizabeth mandando bom dia aqui pra nós. Daqui a pouquinho a gente traz outro recadinho aqui, né? É a. Quem é que tá por aqui?
1: A dona Elizabeth e o seu Antônio, o coral vai estar com a gente. Um abraço pra eles, sempre muito participativos, né? Com
0: sim, estão sempre participando, né? O coral também vai estar?
1: Vai estar.
0: Que legal. Também. Depois eu trago a informação aqui, então, da Eliette, eu acho que é isso, ela tá falando aqui, é um outro assunto que a gente destaca. No Facebook, o prefeito Jorge Luiz Freitas, bom dia, Pique, bom dia para a nossa secretária de turismo Itaionara, a nossa rainha, e também pro Zeca, que não é o Pagodinho, mas é o Zeca, ele fala aqui, né?
4: Ô, Jorge, grande abraço pra ti, cara. Grande abraço.
0: Então, obrigada. Uma questão que eu queria perguntar pra você, a realização da festa foi de maneira diferente esse ano, né? Você fez praticamente 4 festas, 5 festas com o prefeito Evandro Scaini, e essa é a primeira. A gente sabe que já estava meio organizada pelo prefeito, o ex-prefeito Evandro Scaini, mas qual foi? Tem alguma diferença, assim, alguma coisa? Tem mais liberdade? É diferente lidar? Alguma coisa assim? Tem um jogo de cintura diferente, assim, com
1: pra mim,
0: mudança de prefeito ou não? Sim. Não teve diferença nenhuma?
1: Não, porque, assim, o prefeito Evandro, no outro governo, eu já tinha liberdade de assumir, né?
0: Sim.
1: Ele já, a festa praticamente acontece, desenvolve, as responsabilidades são minhas, a gente trabalha num grupo, importante frisar, educação, social, saúde, obras são fundamentais, estão junto com a gente em todas as decisões, a minha equipe também, o Xande, o Marcelino, a Silvia, são essenciais em todo esse processo, mas a liberdade de trabalho eu já tinha. E agora com o seu Jorge, a mesma coisa, a gente só repassa as informações para ele, para ficar a par de todo o trabalho. Mas para mim, eu confesso que não tem nenhuma diferença.
0: Não tem diferença.
1: O trabalho é o mesmo, né? O resultado tem que ser sempre melhor, independente de quem esteja à frente. Eu trabalho com eventos há muitos anos, antes mesmo de trabalhar no Arroio.
0: Trabalho
1: com eventos fora daqui, né? Tenho uma sócia, a gente faz eventos. Então, evento é a minha vida. É o que eu mais gosto de fazer.
0: Então, já tem essa experiência.
1: E aí, o prefeito Jorge só... Fala, vai trabalhar.
0: E aí na realidade, para os próximos eventos, como eu estava falando, inclusive eu vou conversar com o prefeito Jorge amanhã aqui para saber, né? Porque aí sim nós vamos começar a ter a assinatura do prefeito Jorge, né? E quais são as expectativas? Tem aniversário
1: tem
0: do município, tem virada do ano, então tem algumas novidades assim importantes, né, Ita?
1: Tem bastante novidades. O planejamento já está feito para o Natal, aniversário, verão. A gente já está com todo o planejamento alinhado, seu Jorge. A Luzia também contribui muito. Sim, sim, né? A gente está sempre conversando sobre o que melhorar. Uh-huh. Que é natural, é um processo natural. Exato. E as pessoas esperam que esteja melhor.
0: Sim, né? Claro. Então, a expectativa é sempre essa.
1: Sim, e o Arroio merece, né? Uh-huh. Sempre trabalhar para ser o melhor. E a gente tem boas notícias aí em breve.
0: Boa, e nós queremos saber.

0: Ele em primeira mão gosta de uma fofoquinha também, né, Sara? Não, não, não. Desse tipo, Sara, desse tipo.
1: Coisa boa.
0: De novidade, assim,
2: é
0: aquela fofoquinha.
2: É bom se manter atualizada, né?
0: Brincadeiras à parte. A Andressa Florão, bom dia. Estamos na torcida pela Rayane Lorenzato, é isso? Tá mandando aqui, então, o seu bom dia. O Fabiano Souza, nossa Miss Sara, joga futsal de excelência. Grande abraço a todos aí. E Tayonara faz um belo trabalho à frente do turismo.
2: Obrigada.
0: Parabenizando também.
2: Obrigada,
0: a Sara, que é jogadora de futsal
2: dia.
0: Também aí, né?
1: Vai jogar, isso. Né, Sara? Não vai... A sua turma vai jogar?
2: Vai jogar. Uhum.
0: A Sara tá lesionada, né, Sara?
2: Eu tô
0: não vai
2: lesionada,
0: poder,
2: mas
0: não,
2: vou estar lá torcendo.
0: Vai voltar, logo, logo.
2: Torcendo,
0: né?
2: Pelas meninas da praia e vamos levar esse título pra casa, né?
0: É, deixar em casa aqui,
2: é,
0: né?
2: É, deixar em casa, isso
0: o José
2: mesmo.
0: Gonçalves, bom dia a todos. Festa do Peixe com emoções, Copa do Mundo, não tem preço. A Rosângela Pereira, oi, Ita, linda, maravilhosa, nossa coordenadora, tá mandando bom dia.
1: Obrigada,
0: oi, Ita, depois
1: Rosângela.
0: Desses elogios aí, você já está com chance... Da rainha da festa do peixe, não?
1: Nunca fui, nunca participei.
0: Nunca
1: de
0: participou
1: um
0: de desfile,
1: não.
0: nada, nunca
1: não
0: quis.
1: Pra isso, né?
0: Ó, chegando aí, ó, já estão levando aí a mercadoria aí, ó. Até não, mais.
1: Mas agradeço o reconhecimento, né? O carinho.
0: É bom isso aí também, né, Ita? Porque se manter-se numa pasta a nível público, ela realmente vai dando um desgaste com o
1: certeza.
0: Passar do tempo,
1: é
0: né?
1: Natural.
0: E aí essa questão do reconhecimento, de falar do bom trabalho que está sendo realizado. E aí é uma motivação a mais para não parar,
1: sim,
0: né, Ita? Porque a gente
1: exatamente.
0: Sabe que o poder público, ele precisa... O pessoal sempre fala, tem que mudar, tem que fazer isso,
1: oxigenar.
0: Tem que fazer aquilo. Oxigenar. Mas quando o trabalho está sendo bem desenvolvido, o pessoal acaba trazendo esse feedback aí
1: eu
0: também,
1: eu fico
0: né?
1: bem feliz, né? Uhum. Com os reconhecimentos, com as críticas,
0: sim.
1: com as informações para mudar.
0: Mais,
1: é normal.
0: Né? Claro.
1: Acho que é um processo. Uhum. A Rosângela faz parte da nossa Feira de Produtos da Terra, que vai estar lá com a gente.
0: Sim.
1: E o importante, porque é a gente sempre buscar conhecimento.
0: Sim.
1: Agora, nesse mês de julho, finalizo a minha especialização em Brasília.
0: Ah, que legal.
1: Turismo municipal.
0: Uhum.
1: Né? Então, apresento lá.
0: Voltado
1: vou defender,
0: local mesmo.
1: Vou defender um trabalho que vai ser realizado aqui no Arroio, de posicionamento de marca.
0: Uhum.
1: E o que nós, Arroios do Arroio do Silva, queremos para o turismo do Arroio. Então, vou defender em julho, final de julho.
0: Sim.
1: E tudo isso pensando no bem-estar da população aqui e do meu trabalho, óbvio,
0: sim.
1: né?
0: Sim,
1: é um
0: sim.
1: conhecimento meu, mas que eu vou conseguir transferir
0: claro.
1: Aqui no dia a dia do meu trabalho na Secretaria de Turismo.
0: Você está como secretária, mas obviamente o conhecimento é aquilo que eu sempre
1: isso.
0: falo para as pessoas, né? O conhecimento liberta. Quem tem conhecimento consegue se libertar muitas vezes de algumas coisas aí que está parado no tempo. Romualdo Teles Valquíria está aqui. Bom dia, boa festa a todos. Sueli Florão, parabéns a todas, torcendo pela Rayane Florão. Parabéns, Sara, fez um reinado lindo, divulgando aí os seus patrocinadores. Tem patrocinadores, Sara? Quer divulgar aí ainda? Temos mais um tempinho?
2: Ai, eu tenho bastante.
0: Não tem problema, consegue lembrar aí? Quer pegar uma colinha? Quer falar alguma coisinha aí? Conta pra nós, não tem problema. Vai pegando aí que eu vou passando
1: isso.
0: mais alguns
1: abraços. É bem legal
0: alguns
1: isso,
0: abraços.
1: Porque o nosso comércio abraça muito as meninas,
0: importante,
1: as candidatas.
0: Né? Importante,
1: muito
0: isso é muito
1: isso.
0: importante
1: todo
0: mesmo.
1: Todo mundo se integra. Ajuda, elas, claro que elas recebem a roupa
0: uhum.
1: da prefeitura,
0: sim, sim,
1: mas
0: sim.
1: elas têm aquele cuidado a mais, uma maquiagem, um cabelo, um cílio, isso tudo elas conseguem através desses patrocínios.
0: Isso.
1: O banner.
0: Parceria, né?
1: Parceria.
0: Parceria.
1: É uma troca.
0: É uma troca.
1: E a gente divulga lá também no dia,
0: uhum.
1: né? A Tati vai ler todos.
0: É.
1: E as meninas fazem divulgação no Instagram, Facebook,
2: isso,
1: enfim.
2: Isso, até quem começou a fazendo vídeo e uhum. divulgação fui eu, né? Então,
0: sim.
2: eu acho bem legal que agora todas estão fazendo, porque é uma troca, né? Assim como eles estão nos ajudando, a gente também pode dar esse apoio e ajudar eles.
0: Sim.
2: Fazer uma divulgação bem legal, fazer um vídeo mostrando o ambiente, a loja.
0: Legal.
2: Ou
0: muito
2: o comércio,
0: bom.
2: Né?
0: Dá uma visibilidade maior,
2: isso,
0: né, Sara?
2: Isso, nossa, tanto para eles quanto para nós
0: uhum.
2: também. Que também
0: sim.
2: a gente ganha seguidor, né? Fica mais conhecida.
0: Isso.
2: E ajuda
0: aí...
2: o município também, né? Faz um giro, né?
0: Sim, exato. E os patrocinadores, você lembra?
2: Então, eu tenho a Regina da maquiagem.
0: Certo.
2: Tenho. Deixa eu ver. Ai, é que eu não.
0: Vai,
1: Líria,
0: vai.
1: A
0: não
1: Líria
0: tem pressa,
1: é tua grande
0: não
1: parceira.
2: Líria, a Líria sempre me ajudando
0: uh-huh.
2: no que eu preciso. Ela é sempre muito querida comigo.
0: E interessante, depois do desfile, que depois do reinado teu, assim, Sara, você acredita que continua mantendo esse contato? Assim, é interessante porque você vai continuar
2: sim.
0: mantendo esse contato, vai visitando ali aqueles que te apoiaram ali.
2: Sempre,
0: sempre. Que legal.
2: Uh-huh.
0: Legal.
2: Tem a Miriam também uh-huh. da massagem. Então,
0: sim.
2: eu fiz muitas amizades e
0: uh-huh.
2: que tô levando até hoje.
0: Abriu um campo grande ali de...
2: Nossa, muito.
0: Que legal. A Gi, Evalti, a Gi do Bala, bom

0: dia a todos, que seja um sucesso a nossa festa do peixe com muito trabalho e dedicação. Ana Paula de Lima, bom dia a todos na torcida pela Lucilene de Lima Gonçalves, está aqui também com a gente. É, deixa eu ver quem mais que está por aqui. A Claíra Amarante está mandando bom dia, uma ótima festa a todos nós. O seu Antônio na escuta já mandou um abraço, aquilo que nós tínhamos falado. O Neném tá mandando um bom dia na sintonia aqui, parabéns à Ita, que vem desempenhando um grande serviço a tempo aqui no Arroio do Silva, nosso amigo. Obrigada. Neném lá do Bar do Leandro.
1: Obrigada, obrigado, um abraço. Eu, Bar do Leandro, sempre presente nos melhores eventos, né?
0: Exatamente, né? E campeão atual, atual campeão do municipal aí, né? Esse ano me convidaram, deu certo, né, Neném? É, viu?
1: Dei sorte.
0: É, dei sorte, tava no time certo, né? Gente, vamos finalizando aqui. É, a gente fez um apanhado para aproveitar a festa, mas tem cara que é muito cuidadoso e que acaba não aproveitando a festa, aquele negócio, como você falou ali também, né?
2: É, esse é o cuidado especial,
0: exato,
2: que eu falei, né?
0: Exato, exato.
2: E aí eu deixo o convite, domingo, 9 horas até as 4 horas, 2
0: Mitra.
2: E a entrada,
0: não tem pra
2: a
0: quem
2: entrada,
0: vai visitar, a só pra quem vai expor.
2: É, a entrada é 1 quilo de alimento por carro.
0: Certo.
2: Tá? Uhum. E deixo o convite aí, o pessoal, o público, o expositor aí, pra vir curtir, certo, os clássicos aí, curtir um dia top aí com os carros antigos.
0: Vai ser legal, o dia vai estar bom, vai ter sol, vai estar agradável, vai estar gostoso.
2: Dia de sol, bah, cara, o carro antigo é maravilha.
0: É, fica brilhando ali, né? Fica top. Maravilha. E ainda curtindo o somzinho ali durante a manhã, né? A gente
2: somzinho,
0: fica
2: somzinho do
0: top,
2: tipo, né?
0: É. Top. É aquele som típico para o evento, né? Que é aquele rock mais antigo, aquelas músicas mais antigas ali que a gente confere, anos 70, anos 80, anos 90, aí que muita gente consegue acompanhar. Muito obrigado, meu amigo, por ter vindo.
2: Te agradeço. Forte abraço. Mais uma vez aqui contigo. Um grande abraço.
0: Estamos aí, grande amigo. É, Sara, muito obrigado pelo carinho de ter vindo aqui, conversado com a gente. Parabéns por
3: obrigada,
0: toda a dedicação com o município. Parabéns por toda a dedicação aí, né? Você é passo-fundense, né, Sara?
3: Sou.
0: É, a Sara é de Passo Fundo. Muitos amigos e amigas de Passo Fundo aqui no Arroio do Silva. Mas escolheu o Balneário Arroio do Silva para morar e agora, obviamente, né, contemplando aí e divulgando a nossa cidade, o que é muito importante. Quanto tempo já por aqui, Sara?
3: Então, eu fiquei dos meus 13 aos 17, daí
0: certo,
3: voltei, fiquei um ano em Passo Fundo e não aguentei, voltei de volta.
0: Voltou.
3: É.
0: E agora tá quanto tempo já então, Sara?
3: E agora faz uns 3 anos
0: já. 3 anos de novo, né? Então tá aí, ó, gente, já tá aí há uns 7, 8 anos aproximadamente aqui a Sara, né?
3: E agora não saio mais,
0: é
3: agora
0: aqui,
3: é Sara, pra ficar. É.
0: Exatamente. Então eu peço pra você, pela gentileza, como rainha, faz o convite lá pro pessoal que tá em casa nos acompanhando e também pelo Facebook pra prestigiar aí o convite que você faz tradicional aí pro pessoal.
3: Certo. Então eu quero convidar vocês, amanhã é o nosso primeiro dia de festa, do dia 2 ao dia 5, a nossa 33ª festa do peixe, com várias feiras de negócio, shows nacionais e uma gastronomia incrível. Tainha, papaterra, né? Então, venham aproveitar com nós, tá aí o nosso convite e aguardamos a presença de vocês. E obrigada pelo convite, né?
0: Obrigado.
3: Muito
0: obrigado,
3: honrada, Sara, de estar aqui falando com você.
0: Falou que tava meio nervosa no começo, ficou tranquila agora?
3: Não, bem tranquila.
0: Bem tranquila, né? Com certeza.
3: Bem tranquila.
0: Né? Que bom. Sara, muito obrigado pelo carinho de ter vindo mais uma
3: vez,
0: tá?
3: Obrigada, eu que agradeço.
0: E tá, a gente segue aqui, né, divulgando, a gente segue falando e tal, trazendo toda a programação importante pro pessoal. A gente faz um resumo, então, agora pra você, né, pra gente finalizar. Mais uma vez, muito obrigado, parabéns pelo trabalho. Eu sempre falo para as pessoas, né? Não é fácil trabalhar no serviço público. Eu fui convidado há um tempo atrás, preferi não estar no serviço público, continuei aqui onde eu estava, porque eu acredito que tem que ter capacidade acima de tudo e também tem que ter um pouquinho de paciência a mais, que é algo que eu particularmente não tenho.
3: E eu queria
0: tenho.
3: Parabenizar também então, a Ita, sim, por sempre estar com nós, ele nos apoiando. A Berê também, muito essencial, fantástico, sempre estar com nós, ele dando um carinho especial. Então, a primeira-dama também, a Luzia, sempre nos apoiando, perguntando se precisa de alguma coisa.
0: Legal.
3: Estão muito atenciosas, então é um carinho muito especial, que as próximas que ganharem vão se sentir muito especiais também.
0: Que bom, maravilha.
1: É
0: Ita, mesmo, parabéns pelo trabalho,
1: Ixi,
0: parabéns
1: trabalho
0: pela dedicação,
1: é esse, né,
0: seguimos por aí.
1: Deixar todo mundo bem, então quero agradecer muito as palavras e a gente se dedica ao máximo. A festa está pronta, finalizando hoje o restinho, os detalhes finais.
0: Exato.
1: Hoje à noite já tem ensaio, a Berê vai estar lá com as meninas fazendo o ensaio para o desfile, já na passarela.
0: Boa.
1: Então,
0: legal,
1: a festa do peixe é uma programação bem diversificada, dia 2, São Marino, dia 3, Cleiton e Camargo, dia 4, Bia Sossec e domingo...
0: Sim.
1: O jogo do Brasil e quem, na sequência Samuel Rosa.
0: Quem quiser acompanhar o jogo da seleção brasileira no meio da festa com todo

0: mundo. É na festa do peixe.
1: É isso aí, nós estamos preparados. E
0: vai ter um telão lá no palco principal, é isso?
1: Um telão no palco principal e um telão na praça de alimentação.
0: Então, olha só.
1: Venham para a festa do peixe.
0: Maravilha, gente.
2: Desculpa, eu tenho
0: bondade.
2: Queria agradecer bastante ela também, porque é dedicada pra caramba. E se não é ela, não acontece o evento de carro antigo.
0: As coisas não, ela não funcionam.
2: Muito ansiosa.
0: Que bom,
2: mando para ela, ela já me responde. Tá tudo
0: Vamos
2: certo.
0: Organizar.
2: É parceiro.
0: Maravilha, parabéns. Gente. Eu quero agradecer a vocês que acompanharam aqui, que ficaram no rádio, que ficaram pelo Facebook. Amanhã nós vamos receber o prefeito Jorge para fazer um apanhado geral e aí fazer o convite oficial mesmo para a solenidade de abertura. E aí a gente tem outros assuntos, outras conversas aqui. A gente volta daqui a pouquinho, tem informações do esporte, quem fica no rádio, 87.9 FM ou portal verdesmares.com.br. Obrigado pelo carinho, pela participação. Um intervalo por aqui nós iremos fazer e na sequência nós estaremos de volta com a continuidade do nosso programa. Você aguarda aí, o intervalo é rápido, são 9h29 e nós voltamos já já.
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6: 9h29.
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Bora, gente, estamos de volta então, 9 horas e 38 minutos e sem perder tempo, a gente vai trazendo aqui para vocês os destaques e as informações do setor esportivo. Vamos falar aqui na Verdes Mares FM de esportes. Deixa eu mandar um bom dia aí, o seu Nestor e Cleuci estão aí falando que será uma grande festa. Obrigado pelo carinho, pela participação.

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Gente, vamos falar aqui de Campeonato Brasileiro. Nós tivemos mais uma rodada, alguns jogos que aconteceram. Na Série B, o CRB venceu o Botafogo de Ribeirão Preto pelo placar de 1-0, jogando lá no interior paulista. É o resultado que tirou aí o CRB de perto da zona de rebaixamento, tá? Tava mais próximo ali. Próxima rodada, então, é no final de semana da Série B. Já a Série C, o Caxias acabou empatando em casa com o Anápolis. Resultado ruim aí pro Caxias, né? O Anápolis é o lanterna. E o Caxias poderia ter ido e ingressado entre os quatro melhores. Tem 17 pontos, é o 11º colocado. Não foi um resultado bom. Outro resultado que não foi bom foi o do Brusque, que perdeu para o Botafogo da Paraíba, né, jogando. E o Botafogo não estava bem também, estava com 13 pontos, estava na zona de rebaixamento, pertinho ali da zona de rebaixamento. O Brusque poderia assumir a liderança, ficou de fora. Próxima rodada no final de semana, as equipes de Santa Catarina e Rio Grande do Sul vão jogar da seguinte maneira. O Barra joga fora de casa lá no Sergipe contra o Confiança, sábado, 19 horas. O Caxias volta a jogar no sábado, 20h30, às 8h30 da noite, contra a Ferroviária. O Ipiranga de Erechim joga domingo, 11 da manhã, contra o Paysandu no Colosso da Lagoa. E tem o confronto catarinense na segunda-feira, das 19h, tem Brusque e Figueirense. São os jogos que a gente vem destacando aqui para vocês, então, as informações do setor esportivo. Meu amigo Márcio Daniel tá mandando bom dia, muito obrigado pelo carinho da companhia.

Pessoal, vamos falar então de Copa do Mundo. 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

Pois bem, minha gente, Copa do Mundo, nós tivemos rodada ontem e teremos rodada hoje. 14h saiu o adversário do Brasil, a seleção brasileira vai jogar contra a Noruega, que conseguiu vencer a Costa do Marfim pelo placar de 2-0, um jogo em que o centroavante Haaland não foi tão bem assim, mas no final do jogo ele estava lá para marcar o gol da vitória e decretar então vitória da Noruega. Brasil e Noruega, domingo, 17h. Aí nós tivemos o jogo das 18h, foi um passeio da França em cima da Suécia, venceu por 3-0 e agora vai enfrentar o Paraguai. A seleção francesa aí, junto com a Argentina, com certeza são as duas seleções que têm mais possibilidades de vencer, e eu acho que a França ainda está à frente da seleção argentina. A seleção francesa é muito forte mesmo. É, a gente pode falar aí de jogadores como Mbappé, como o Dembélé, mas a gente fala principalmente desse jogador que não é muito comentado, é o Olise, tá? O Olise é um meia canhoto, aquele tradicional que nós brasileiros sempre tínhamos, né? Ele é incrível, sensacional. Gosto muito do futebol do Olise aí da França. Não torço pra França, obviamente, né? Mas o futebol desse Olise aí é um grande jogador, craque de bola mesmo, esse sim. Esse logo logo, se continuar assim, pode ser um dos melhores jogadores do mundo, de tanta qualidade técnica. E ontem, às 22h, o México atropelou o Equador, jogando um futebol constante, firme, venceu por 2-0 e avança à próxima fase. O adversário do México sai hoje, nesta quarta-feira, 13h, Inglaterra e República Democrática do Congo. A Inglaterra joga então contra a República Democrática do Congo. Se vencer, vai enfrentar o México na próxima fase. Se o Brasil passar da Noruega no domingo, vai jogar contra México ou Inglaterra. Se a Inglaterra passar, obviamente, né? Mas vejam bem, a próxima fase aí, mais um confronto difícil para a seleção brasileira. Aí nós temos os jogos de hoje ainda. Nós vamos ter Bélgica e Senegal, às 17h. Também é um jogo importante, é um jogo interessante, Bélgica e Senegal. A seleção da Bélgica não fez uma grande Copa até agora. Senegal é aquela seleção africana que a gente também não sabe como é que vai. Então vamos aguardar aí o jogo de hoje às 17h.

Quinta-feira tem Portugal e Croácia. Outro jogaço de bola aí pra vocês. E na sexta-feira são 4 jogos, tá? Daí nós temos a 0 hora de sexta-feira, que é a madrugada ali, Suíça e Argélia. Aí nós temos às 3 da tarde de sexta, Austrália e Egito. 7 da noite, 19 horas, Argentina e Cabo Verde. E às 10h30 da noite, na sexta-feira, tem Colômbia e Gana. E pro final de semana, o pessoal deve estar perguntando aí, será que temos jogos no final de semana? Sábado já tem 2. Às 2 da tarde tem Canadá e Marrocos. E às 18 horas, no sábado, tem Paraguai e França. O Brasil joga no domingo, às 5 da tarde, contra a Noruega. E o México joga no domingo às 9 da noite, só que espera o adversário entre Inglaterra e República Democrática do Congo. São os destaques aqui que a gente traz aqui para você, então, meu amigo e minha amiga, que está acompanhando a nossa programação. 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Amanhã a gente volta a falar mais de esportes aqui no nosso programa. Antes da gente finalizar, pessoal, eu quero trazer para vocês aqui então os destaques, a movimentação importante aqui. É que hoje tem sessão da Câmara de Vereadores de Balneário Arroio do Silva. Bom, eu não vou ter tempo para falar hoje sobre essa situação. Estamos no finalzinho do programa, mas eu quero alertar para você que quiser, né? Que quiser aí, então, acompanhar a sessão da Câmara, tanto pelo Facebook quanto pelo YouTube da Câmara de Vereadores. A gente não vai estar trazendo a transmissão da Câmara aqui pela Rádio Verdes Mares, porque, né, são as terças-feiras e é uma sessão extraordinária, então é só pelo YouTube e Facebook da Câmara de Vereadores que você vai acompanhar. E vamos comentar que será uma sessão polêmica, tá, pessoal? Vai ser uma sessão polêmica em que nós tivemos na última sessão ordinária da semana passada alguns projetos de lei que foram encaminhados para leitura. Foram 4 projetos de lei ordinária e um projeto de lei complementar. São 5 projetos que serão votados, tá? Dentre eles, aquela desapropriação amigável. E eu estava lendo sobre essa questão lá na Praia da Caçamba, que vai passar o Acesso Sul. Eu estava lendo um comentário que foi feito no Facebook da rádio ainda, né, sobre uma situação disso, né, em que, se nós formos analisar, uma pessoa instruída, tudo, né, foi lá e fez um comentário dizendo que as empreiteiras, a empreiteira que está fazendo a obra, deveria saber disso antes para a desapropriação. Gente, não é culpa da empreiteira. Pera aí um pouquinho, não é a empreiteira que faz o projeto. Cara, não é a empreiteira que fez o projeto, não. Não coloquem a culpa, não transfiram culpa de quem não é. Eu não sou a favor de muitas empreiteiras, eu sei que tem muitas empreiteiras que são que se aproveitam da situação do poder público, mas nessa situação eu não posso ser conivente. Isso aí, quando você faz um projeto, você imagina fazendo o projeto da sua casa. Você já vai fazer todo o projeto, né? Vai fazer o projeto sanitário, vai fazer o projeto elétrico, vai fazer o projeto de estrutura, vai fazer o projeto de telhados, vai montar a sua casa, vai fazer um projeto. Tudo tem que sair de acordo com aquilo ali. É, o terreno que vai ser, onde vai ser e tal. Ah, aqui a gente vai ter que aterrar, aqui a gente vai ter... Antes de começar a obra, não é feito assim o projeto? Você não contrata um engenheiro ou um arquiteto para que isso aconteça? Não é verdade? Não é isso a exigência agora? Então, convenhamos que antes de fazer o projeto, teria que ser feito e teria que saber que lá, aonde iria passar esse trajeto... novo traçado que eles estão falando, teria que ter a desapropriação. Ou ninguém sabia disso?
Ou simplesmente, não, vamos fazer o projeto aqui, não tem

0: problema nenhum, abrimos picada aqui e vambora. Não é assim, cara. Não é assim que funciona. Então não te... a empreiteira não teve culpa nenhuma. No meu ponto de vista, se existe um culpado, e eu não tô nem aqui para apontar culpado, é quem elaborou o projeto para fazer. Quem fez o projeto ali sabia que tinha áreas a ser desapropriadas. Então, convenhamos que as pessoas parecem que não tem um mínimo de raciocínio e pessoas instruídas ainda quando fazem um comentário. É só você analisar, eu vou fazer a minha casa. Eu preciso, nessa parte aqui, eu vou aterrar. Nesse outro lado aqui, eu preciso fazer a entrada da garagem. E assim por diante. Não é um projeto? Não vai ficar exatamente daquele modo? Né? Isso no particular, a gente ainda pode mudar alguma coisa. Mas depois que foi do poder público, não tem mais mudança, gente. Então, quem organizou o projeto, quem criou o projeto, teria que saber que antes de tudo isso, passaria por uma área de... E não pode... Eu não quero acreditar, eu acredito que não existe isso, é você chegar e simplesmente dizer, não, mas apareceu um dono aqui da terra. Mas como que o município não vai saber que tem um dono de uma terra? Não é possível uma coisa dessa. Então, essa questão, se for achar alguém, né, que errou, né, não vou nem colocar culpado aqui, mas que errou, que não se atentou para isso, é quem organizou o projeto, é quem realizou o projeto, quem fez... O projeto, a gente não vai sair por aqui, a gente vai fazer um contorno ali, aqui por trás e tal, e coisa nessa área aqui, a gente vai ter que fazer uma rua, só que tem que ser desapropriado. Quem fez o projeto possivelmente já sabia que teria que ser desapropriado, não a empreiteira. A empreiteira foi lá, viu os valores, colocou os seus preços e pegou o projeto para executar. Só que chegou na hora de executar o projeto, se deu conta de que aquilo lá tinha... dono no meio dos terrenos, que teria que ser desapropriado. E quem que faz a desapropriação? É a empreiteira que foi contratada? Não. É a prefeitura. Então, gente... Meu Deus do céu. Show de horrores, hein? Show de horrores. Tem uns comentários assim que eu vou te falar, né? E o que mais me chama atenção é que são pessoas instruídas, não são nem pessoas que não são tão instruídas assim. E aí, pra gente finalizar, o mês de julho começa com polêmica na Câmara de Vereadores de Balneário Arroio do Silva, porque nós vamos ter aí, né, votação de criação de cargos, de salários, e um deles que eu falei pra vocês e que possivelmente vai ser muito comentado é sobre a criação, ou melhor, a criação não, né, mas a alteração do salário do chefe de gabinete. Pelo que eu sei, eu não estou aqui afirmando, mas pelo que foi comentado dentro da Câmara de Vereadores e por vereadores, é que o chefe de gabinete passará de R$4.000 o salário para R$10.000. Aproximadamente, eu estou arredondando aqui porque eu não sei os valores. E aí, vai mexer com a oposição, né, pessoal? A oposição vai mexer, e eu acho que não mexe nem só com a oposição, mexe com a situação também. Se nós formos analisar assim, é uma diferença meio grande, né? De saltar de 4 mil um chefe de gabinete para R$10.000. Não sei o que vocês entendem sobre isso. Mas a gente vai acompanhar a sessão da Câmara de Vereadores e, se tivermos tempo, depois do nosso bate-papo com o prefeito amanhã, nós iremos fazer um apanhado geral com todos vocês por aqui. Se não der, a gente repercute na sexta-feira, que aí na sexta-feira já vai ser mais tranquilo. A gente já vai ter uma oportunidade maior aqui de falar com vocês sobre esses assuntos. Destaques aqui, nós conferimos do nosso Cidade Alerta de hoje. Vamos finalizando aqui a nossa programação e fazendo um intervalinho, porque na sequência nós estaremos de volta com a continuidade do nosso programa Bom Dia Cidade. Tem previsão do tempo, tem as curiosidades do dia e tem também a nossa mensagem da manhã. Aguarde aí, nós vamos fazer um intervalo e voltamos já já.
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Alô, alô, minha gente, tamo de volta então, você que tá ligado aqui no nosso programa, muito obrigado pelo carinho da sua companhia, estamos chegando por aqui então, nesta manhã especial, manhã que a gente fala aqui pra vocês então de quarta-feira, primeiro dia do mês de julho.

A gente vai chegando com todos vocês aqui na Verdes Mares FM. Daqui a pouquinho tem a nossa mensagem da manhã. Tudo pra você aqui ligadinho na 87.9. Obrigado pelo carinho da companhia. Muito bom dia. 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

Pessoal, vamos fazer o seguinte, daqui a pouquinho tem a nossa mensagem da manhã, então aqui com todos vocês, ligadinhos na 87.9. É um bom dia que a gente vai desejando aqui, minha gente, na manhã maravilhosa desta quarta-feira. Estamos fazendo o quê, né? Iniciando o primeiro mês do... o primeiro dia do mês de julho. 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

Pessoal, vamos começar então a nossa mensagem de hoje. Então, nós vamos trazer aqui para vocês que estão ligados aqui na Verdes Mares FM, a gente vai trazer a nossa mensagem de hoje, né? A mensagem desta manhã de quarta-feira, do primeiro dia do mês de julho. Nós vamos trazer aí uma mensagem legal para você que tá aí acompanhando, né, a nossa programação 87.9 FM. Bom, vamos começar a nossa mensagem de hoje aqui com todos vocês, né? Porque nós sabemos que muitas vezes em nossa vida parece que as coisas não dão mais certas e aí a gente acaba perdendo as esperanças. Vamos começar com a nossa mensagem de hoje, então, com todos vocês aqui na Verdes Mares FM. Mensagem desta quarta-feira, então, vamos nessa? A mensagem de hoje... Nós vamos falar para você que em muitas vezes na nossa vida as coisas não saem como nós planejamos, não é verdade? Realmente não sai e muitas vezes vem coisas que nos fazem, nos deixam feridos, nos deixam sem saber como proceder. E o que vem? O que são essas coisas que tentam nos ferir? São muitas guerras. São ataques, são armas terríveis que são usadas principalmente para paralisar a nossa fé. Cansaço, desânimo, desgaste emocional, perdas, dores, né? Muitas e muitas coisas. E eu sei que tem pessoas que estão passando por isso e que enfrentam toda essa adversidade. E aí, no final... acaba-se por perder a esperança. Será que ainda existe esperança para a sua vida? Você deve estar se perguntando, será que ainda existe esperança para a minha vida? Sim, claro que existe. O verdadeiro teste de fé vem quando enfrentamos dificuldades. O mundo pode estar em caos, regido pela loucura, mas há um Deus, o meu Deus, o teu Deus, o nosso Deus, que está no controle de todas as coisas. Ele permite que as coisas aconteçam. Ele permite até mesmo que venhamos a errar. Mas ele não abandona aqueles que clamam no meio da dificuldade. Eu sei que em meio a tantas guerras, em meio a tantas lutas, nós não podemos deixar de ouvir aquilo que vem do Senhor. Que nos tempos de guerra, nós não podemos parar de lutar. Que nos tempos de luta... nós não podemos baixar a guarda, nós não podemos parar de adorar, nós temos que liberar palavras, nós temos que profetizar. E como diz a palavra de 2 Coríntios, capítulo 4, versículo 7 ao 9, nós temos que entender que somos, mas temos esse tesouro em vasos de barro, para mostrar que o poder que a tudo excede provém de Deus e não de nós. Porque de todos os lados nós somos pressionados, mas não desanimados. Ficamos perplexos, mas não desesperados. Somos perseguidos, mas não abandonados, abatidos e não destruídos. Estamos sempre numa luta, numa guerra. E em tempo de guerra, nós temos que estar armados. De que maneira? Com a esperança que vem de Deus, com a esperança do Senhor. E é isso que nós temos que fazer. A graça de Deus é o suficiente para nós, como Deus falou para Paulo na carta de 2 Coríntios, capítulo 12, versículo 7 ao 10. A minha graça é suficiente a você, pois o meu poder se aperfeiçoa na sua fraqueza. E é por isso que a gente sabe que existe esperança, mas tem coisas que vêm para tentar nos derrotar. O que está chegando hoje para tentar te ferir, para tentar derrubar você, valente de Deus? Bom dia.

Sabe que muitas vezes nós temos isso, né? Logo após uma vitória, nós temos um cansaço, um desânimo, e é aquele desgaste que a gente tem, e que todo mundo passa por isso também, mesmo em meio às vitórias. E aí a gente fica com poucas esperanças. Isso, poucas as esperanças. E a gente não sabe mais o que fazer. Pois é. E aí a gente fica se questionando. Mas o verdadeiro teste da tua fé é quando você enfrenta as dificuldades. E será que existe esperança para a sua vida? Claro que existe, sim, tá? Só que em tempos de guerra, você tem que adotar uma posição de guerreiro e de guerreira. Você não pode parar de lutar, não, tá? Você não pode baixar a guarda e se entregar, não. Você não pode deixar de lutar. Os tempos são de guerras, guerras espirituais, dificuldades financeiras, na área da saúde, na família. Nunca pare de adorar ao Senhor. Libere a palavra. Profetiza na tua vida sem parar. Dentro da tua casa, dentro da tua empresa, dentro do teu trabalho, com a tua família. Porque Deus traz o escape, o descanso, a cura e a recompensa que vem do Senhor sem demora. Não tem como ser diferente. Se em tempos de guerra você não desanima, se em tempos de guerra você demonstra toda a tua confiança, se em tempos de guerra você não desiste de glorificar, né? Nesse tempo de guerra que você segue firme, sem parar de lutar, sem parar de adorar, sem parar de louvar ao Senhor, né? Mantendo-se firme, perguntando o que precisa ser feito para melhorar essa situação. O verdadeiro teste na nossa vida, o teste de fé realmente, é quando enfrentamos as dificuldades. Porque nós sabemos que o mundo está um caos. Nós às vezes procuramos um escape, um descanso, a cura. Procuramos até uma recompensa, mas ela não aparece porque nós estamos procurando nos lugares errados. E aí a esperança se vai entre os nossos dedos. Mas quando nós estamos firmes com o Senhor, nós não, de jeito nenhum, conseguimos se sentir abalados. É isso. Ele promete nos abençoar e nos dar uma vida incrível. Deus não mente. Por isso, podemos esperar nele. Esperança é confiar naquilo que ainda não vemos. Isso é confiança. Então tem coisas que você está passando, as guerras que você está enfrentando, os ataques que o inimigo faz, porque o inimigo é invisível, mas ele é real na nossa vida. Às vezes está tudo andando bem na tua vida e daqui a pouco parece que desmorona. É o inimigo te atacando. Atacando a tua família, atacando a área da saúde, atacando a área financeira. São esses ataques terríveis que tentam paralisar a tua fé. Mas aqueles que estão alicerçados em Deus e têm esperança em Deus, colocam a sua confiança no lugar certo. Muitas vezes, colocamos a nossa esperança em outras coisas, coisas erradas, inclusive, no dinheiro, no emprego, em pessoas, em nossa própria capacidade, em nosso diploma, e todas essas coisas vão falhar. Não é que podem falhar, elas vão falhar. Mas Deus nunca vai falhar. É por isso que nós temos que ter esperança, porque Deus conhece os planos que tem para cada um de nós. É por isso que nós temos que continuar lutando, continuar acreditando, continuar orando e não desistindo com as armas do Senhor. Nós podemos ficar, sim, perplexos, pressionados, mas não desanimados. Perplexos, mas não desesperados. Sermos perseguidos, mas não abandonados. Abatidos, mas não seremos destruídos. Porque em tempos de guerra, nós também somos atingidos. Nós também somos abatidos. Nós somos um alvo do inimigo que ele lança flechas e dardos para tentar nos destruir. Mas com Deus, aquilo que provém do Senhor, nós podemos ser pressionados, mas não iremos desanimar.
Nós podemos ficar perplexos com as coisas, com as guerras, mas não iremos nos desesperar. Nós podemos ser perseguidos pelas armadilhas do inimigo, mas não seremos abandonados pelo Senhor. E nós podemos até ser abatidos. No meio desta guerra, podemos ser abatidos, sim, mas não seremos destruídos. Por quê? Porque é a palavra de Deus que comprova isso. É a palavra de Deus que diz sobre essa situação. Em tempos de guerra, você mantenha-se firme aí, tá? Não pare de adorar, não pare de lutar, não desanime. A história de Paulo, ela é muito interessante na nossa vida. Em 2 Coríntios, no capítulo 12, versículo 7 ao 10, ele fala: para impedir que eu me exaltasse por causa das grandes revelações, a grandeza das revelações que ele tinha, foi-me dado um espinho na carne, um mensageiro de Satanás para me atormentar. Três vezes roguei ao Senhor para que tirasse de mim, mas ele disse: a minha graça é suficiente para você, pois o meu poder se aperfeiçoa na tua fraqueza. Portanto, eu me gloriarei ainda mais alegremente nas minhas fraquezas, para que o poder de Cristo repouse sobre mim. É isso que nós temos que entender, e que nós vamos passar, e que nós vamos enfrentar tantas e tantas guerras. Eu pergunto para você hoje, o quê? O que está chegando até você para tentar te ferir? Você que é um valente de Deus, você que é uma valente de Deus, o quê? É isso em meio às guerras. Que ataque é esse que é capaz de fazer você perder a sua fé e querer desistir? Perder a sua fé e querer desistir? Querer desistir de todas as coisas que você já enfrentou é uma arma terrível, não é verdade? É algo que quer te abalar, é algo que quer te destruir. É algo que está tentando paralisar a tua fé. Mas Deus não quer que isso aconteça, tá? Isso não vai acontecer, porque a tua esperança tem que estar exatamente em Deus. E aí sim, o verdadeiro teste de fé, de confiança, de acreditar, não vem nos momentos de alegria, nos momentos de fartura, nos momentos de felicidade, não. Vem nos momentos em que enfrentamos dificuldades, escassez, esses momentos difíceis. Esse é o verdadeiro teste de fé. Vem quando enfrentamos as dificuldades. Há um Deus, o meu Deus, o teu Deus, o nosso Deus, que está no controle de todas as coisas. Então preste bem atenção. É tempo de guerra? Fique firme e não desista. Não pare de lutar, não. Não pare de orar, não pare de adorar, não pare de profetizar palavras incríveis para a tua vida. Profetiza, porque a palavra tem poder para a vida ou para a morte. Você escolhe o jeito que você vai usar. Bom dia e uma abençoada quarta-feira.

Então você já sabe, né? Em tempos de guerra, em tempos de dificuldades, e de repente é isso que você está passando agora, não pare de orar, não. Não pare de lutar. Os tempos são de guerras, são guerras espirituais. Às vezes nós não entendemos o que estamos passando, porque não queremos saber. O inimigo, ele é invisível, mas ele é real na nossa vida. Então é isso que eu digo para você. Se você não desistir, se você não parar de adorar, de confiar em Deus, o escape que você procura, a cura, o descanso, a recompensa do Senhor vem no tempo certo. Pode ser que até para nós vamos interpretar como uma demora, mas o tempo de Deus é perfeito na nossa vida. Então não pare de lutar, não pare de adorar, continue firme e não baixe a guarda não, tá? Porque embora essas dificuldades, esses momentos difíceis, né, esse sofrimento que você está passando, ou os sofrimentos, porque muitas vezes vem tudo junto na nossa vida, eles são momentâneos. A palavra de Deus diz que é leve. Mas a gente pode acreditar que são sofrimentos pesados, sim. A palavra de Deus diz que os sofrimentos leves e momentâneos. Mas vamos utilizar uma palavra, então, de os sofrimentos que cada um enfrenta são pesados, mas são momentâneos. E isso, se persistirmos aqui, buscando o escape, a cura, a recompensa que vai chegar do Senhor, eles irão produzir para nós algo muito maior do que tudo isso que você esteja passando. Então, se você está passando por um momento difícil, um momento complicado, uma dor, um sofrimento, tenha esperança. O verdadeiro teste da tua fé em Deus, ele vem realmente quando você enfrenta uma dificuldade. E eu não sei qual a dificuldade, mas eu sei que você já passou por muitas. E eu tenho certeza que você, mesmo passando por muitas, chega um momento que tem vontade de desistir. Acredita que não tem mais esperanças. E há uma arma terrível que tenta paralisar a nossa fé. Acontece comigo, acontece contigo, acontece com todos nós. Em um momento ou outro nós iremos passar por um cansaço, por um desânimo e às vezes não conseguir mais ter esperança, sonhos, vontade de viver, alegria de viver. Mas nós temos que utilizar o quê? As nossas armas. E as nossas armas não são armas de seres humanos, não, gente. É através da oração, é através da palavra do Senhor e é através da nossa palavra. Você tem duas opções para se manter firme na guerra. Você tem duas opções para fazer e ser testado a tua fé quando você enfrenta uma dificuldade. Tem duas opções. A primeira é você profetizar que não aguenta, que vai desistir, que tudo acabou, parar de lutar, baixar a guarda. E a outra é você profetizar as coisas boas na tua vida. Eu estou passando por dificuldades, mas eu tenho um Deus que vai fazer por mim, que vai me ajudar, que vai me erguer, que vai mudar a situação financeira da minha vida, que vai mudar a situação da minha empresa, que vai mudar esse diagnóstico do médico. Sim, claro que sim. Isso você pode profetizar para a sua vida, dentro da tua casa, da tua empresa, da tua vida, da tua família. Lembre-se, profetiza, libera a palavra sem parar, porque o escape, o descanso, a cura e a recompensa, ela vem no tempo do Senhor, para que seja exaltado o nome de Deus. Bom dia e uma abençoada quarta-feira, e a gente vai seguindo por aqui com todos vocês, meus amigos e minhas amigas. Aquele bom dia especial para todos vocês nesta manhã, iniciando o primeiro dia do mês de julho aqui com todos vocês, tá, gente?

0: obrigado pelo carinho da companhia. Nós vamos falando da hora certa, da temperatura, já vamos trazer a previsão do tempo aqui com vocês, então, novamente, né? Logo seguindo no nosso programa, nós falamos da previsão do tempo ao vivo, direto da Epagre-Sirã. E aí, a Gilsânia retorna para trazer essas informações, agora em nome de Laboratórios Bioanálises, que informa a hora certa e a temperatura, são 10 horas e 33 minutos, temperatura de 15 graus agora no Arroio do Silva. Dia nublado por aqui, hein? Cara de chuva, umidade relativa do ar agora é de 100%, tá bastante úmido, em vento soprando numa média de 7 km por hora e rajadas que variam entre 11 e 12 km por hora. Tem previsão de chuva? Tem previsão, sim. E a gente vai conferir agora com a Gilsânia, direto da Epagre-Sirã, o órgão que monitora o tempo no estado de Santa Catarina, falando para nós novamente a previsão aqui. 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Pessoal, vamos falar de previsão do tempo então, né? Porque nós estamos literalmente com uma ilusão de ótica. Parece que o sol está querendo aparecer, mas quem gentilmente vai nos trazer essa informação no primeiro dia do mês de julho é a Gilsânia, que é meteorologista da Epagre-Sirã, trazendo todos os destaques da previsão do tempo ao vivo, direto da Epagre-Sirã. Gilsânia, minha amiga, bom dia, tudo bem contigo por aí?
1: Tudo bem, Evandro, bom dia a você, a todos.
0: Muito
1: então,
0: bom
1: ele
0: dia.
1: Pode até aparecer mesmo, assim, umas aberturas, mas não dura, porque a instabilidade, nós estamos com instabilidade com chuva e temporais em boa parte do estado. E essa instabilidade, que agora ela está, assim, direcionada do oeste, pegando a região do Vale, Grande Florianópolis, assim, nessa direção,
0: sim,
1: ela tende a ir para o litoral sul. Então, a previsão é de que você se decorrer aí, principalmente da tarde, tem chuva também. Não sei se aguenta até a tarde, não sei se o período da manhã aguenta todo sem chuva.
0: Aham.
1: Mas a instabilidade desce e traz a condição de chuva para vocês também, de temporais de forma isolada. Temperatura hoje, ela fica perto, a máxima, perto dos 18 a 19 graus. Amanhã, quinta-feira, chuva, chuvoso, com risco de temporais também devido ao deslocamento de uma frente fria.
0: Sim.
1: Como a gente já vinha falando sobre isso, né? E melhora no tempo ali na sexta-feira. Aí sim, com uma massa de ar mais frio e seco, aí ficamos com temperaturas mais baixas e tempo mais firme com sol, inclusive no fim de semana.
0: Então encaramos essa quinta-feira aí realmente como uma ilusão do sol voltar a aparecer, porque a umidade continua, tem bastante cerração,
1: sim,
0: inclusive
1: sim,
0: aqui,
1: tá,
0: né?
1: Sim, está muito úmido, exato. Tem muita área de instabilidade sobre o estado, assim,
0: uhum.
1: Bem úmido mesmo.
0: Sim, e aí devemos ter então chuva ao longo desta quinta-feira, nas próximas horas, e sexta o dia inteiro.
1: Mas tu tá fazendo uma conta errada hoje.
0: Ah, perdão,
1: quarta.
0: Perdão, isso, hoje quarta,
1: sexta
0: isso.
1: É sol já, a previsão de chuva é quarta, decorrer do dia hoje, e aí para vocês, e depois quinta-feira, e já com sol na sexta.
0: Certo, e aí o final de semana, tempo firme, mas aquele friozinho tradicional da época do ano.
1: Isso, exato, é isso mesmo.
0: Pra
1: e
0: gente...
1: aí, em relação à condição de mar, hoje
0: uhum.
1: tá tranquilo, mas aí a gente tem ali entre quinta... Principalmente a quinta-feira ali, fim do decorrer da tarde para a noite e a madrugada de sexta, nós temos ventos mais fortes na faixa litorânea.
0: Ah,
1: então,
0: certo.
1: Também tem uma atenção nesse sentido, né? Porque rajadas da ordem de 50, 70 quilômetros e sobe a altura de onda. Então, quando chega na sexta ali, a altura de onda em torno de 3 metros. O sábado começa assim, tá? Então, sexta e sábado, condição desfavorável à navegação de pequenas e médias embarcações.
0: Muito bem, tá aí então a Gilsânia, meteorologista da Epagre-Sirã, gentilmente nos atendendo e trazendo as informações e destaques aí então com a previsão do tempo em nome de Laboratórios Bioanálises, excelência em análises clínicas aqui no Balneário Arroio do Silva. 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

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Vamos fazer o seguinte, tem San Marino amanhã aqui no Balneário Arroio do Silva, banda San Marino, e a gente vai estar esquentando aqui, né? Vamos

0: esquentando as turbinas porque é a 33ª festa do peixe aqui de Balneário Arroio do Silva e você vai conferir com a gente. Então vamos nessa, minha gente.
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0: São Marino, a gente começa dançando aqui com vocês. É o Kit Solidão. Dança aí nessa quarta-feira. Vamos começar a quarta-feira. Vamos começar o mês de julho assim, ó.

0: É o Samarino Kit Solidão tocando pra você curtir aqui com a gente, hein? Samarino, que amanhã, quinta-feira, logo após aí a Escolha das Soberanas, estarão por aqui na Verdes Mares FM. E a gente vai estar falando toda a transmissão aí, vai estar trazendo. Claro que a gente não vai trazer aí o show do Samarino, né? Mas vamos trazer aí junto com vocês toda a transmissão da cerimônia de abertura e, claro, o desfile da Escolha das Soberanas. E a gente convida você, então. Previsão do tempo aí é que vamos ter uma quinta-feira, parece que é com um pouco mais de chuva, né? Mas a gente vai fazer uma apanhada aqui com todos vocês. E se você não puder curtir a Festa do Peixe lá mesmo, na Avenida Getúlio Vargas, no centro, nós iremos trazer no conforto da sua casa através do nosso Facebook. Verdes Mares FM, tá certo? Maravilha! Vamos fazer o seguinte, então. Tem mais uma do Samarino. Daqui a pouco a gente volta, então, pessoal.
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0: música pra você curtir aqui com a gente na Verdes Mares FM. Saudade devora, hein? Faltando 15 minutinhos pras 11 horas da manhã daqui a pouco. Tem curiosidades do dia, tá? Isso, em seguida tem as curiosidades do dia que a gente vai estar trazendo aqui pra vocês, então, na 87.9, a sua Verdes Mares FM.
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0: Deixa eu aproveitar e mandar um bom dia aqui pra minha amiga Rosita, mandando seu alô e seu abraço aqui pra nós. Obrigado, Rosil, seu José Kinderman, bom dia, Evandro, que Deus abençoe você, sua família e toda a sua equipe, sempre com muitas bênçãos. Obrigado, meu amigo, um forte abraço pra todos vocês. 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Muito bem, pessoal, vamos fazer o seguinte então, meus amigos e minhas amigas, 10h48, vamos fazer um intervalinho aqui com os nossos parceiros, os nossos colaboradores, e a gente chega já já com todos vocês, e já já também as curiosidades do dia.
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9: 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Olha aí, pessoal, estamos de volta. Você ligado aqui na Verdes Mares FM, a sua 87,9. Muito obrigado pelo carinho da companhia. Muito bom dia para todos vocês aí, então, né? Você que tá ligado aqui na sua 87,9. Vamos fazer o seguinte: em seguida, nós vamos trazer aqui as curiosidades do dia. Tem curiosidade?

0: Curiosidades hoje. Acredito que hoje as curiosidades serão comigo mesmo aqui, né? A Dani tá com compromisso. É brincadeira, né? Eu vou pegar ela amanhã. Amanhã ela vai ver. Amanhã ela se entende comigo aqui, né? São 10h54. Eu vou falando pra vocês aqui. Quero mandar um bom dia pra quem tá ligado com a gente. O seu Dirceu e a Cida Teles. Mandando bom dia. Que Deus abençoe a gente, a nossa família. Obrigado pra vocês também. Um beijo no coração aí, gurizada. Quero mandar aquele bom dia especial também. 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E a gente segue com vocês aqui então, hein? Falando sobre os nossos parceiros, os nossos colaboradores. Vamos fazer o seguinte, vamos tocar mais música aqui então? A gente vai estar tocando música pra vocês aqui, tem João Bosco e Vinícius com o Gustavinho Lima. E daqui a pouco a gente volta, tem mais curiosidades do dia já já com vocês.
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não? Quem bebe não chora? Me engana não, né? Me engana não! 25 horas, João Bosco e Vinícius com o Gustavinho Lima. Já tem 24 horas, a distribuidora não fecha, mas o homem já tá 25 horas, já tá mais de um dia por lá então, né? E você que tá conferindo aqui com a gente, faltando um minutinho pras 11 horas da manhã.

0: manhã. E a gente tá aqui com vocês na Verdes Mares FM. 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Como é que vamos ficar aí domingo, hein? Eu tô apreensivo, tô preocupado. Tô preocupado, hein? O que, que vocês acham? Será que vamos passar da Noruega? O nosso retrospecto contra os caras não é bom, cara. Nós temos duas derrotas e dois empates, não ganhamos dos caras ainda. Não é possível. Ah, jogo do menino Ney, hein? Do adulto Ney. Chega de menino. Agora é a hora dele decidir se ele quer ser protagonista ou não. Acho que ele vai entrar e vai resolver, hein? Vai resolver. Não vai sair jogando, mas ele vai entrar e vai resolver. Vamos, Brasil! Vambora! É isso que nós queremos, né? Temos adversários difíceis pela frente? Temos, claro que temos. Mas nós temos 5 taças. Eu gostei muito ontem da declaração do... Tem muitas pessoas que conhecem ele, né? O Ibrahimovic, né? Zlatan Ibrahimovic é um atacante. Quem não conhece, jogou no Milan, jogou por muito tempo no Barcelona, entre tantos outros times, né? Na Internacional também. O Ibrahimovic, ele é um atacante da Suécia. Jogou por muito tempo aí na seleção sueca também, né? E ele falou exatamente isso. E eu gosto de frisar isso aqui, falei ontem. E se fosse fácil vencer, todas as nações teriam 5 taças. Depois da vitória suada do Brasil contra o Japão, sabe? Você sabe que em 2002, quando o Brasil tinha aquela espetacular seleção com Ronaldinho Gaúcho, Rivaldo, Ronaldo Fenômeno, Roberto Carlos, Cafu e tantos outros nomes espetaculares a nível mundial. Você sabia que no primeiro jogo contra a Turquia o Brasil teve que ganhar com um pênalti que não foi? Ou vocês não lembram disso? Tem jogo fácil, gente. Contra a Turquia, enfrentamos os caras de novo e ganhamos dos caras de 1-0 nas quartas de final, semifinal, acho. Aquele jogo difícil contra a Inglaterra, dificílimo, que o Ronaldinho Gaúcho fez um gol e depois acabou sendo expulso. 24 anos atrás. Contra a Bélgica, o Brasil saiu perdendo, teve que virar depois. Jogos difíceis, minha gente. Não tem jogo fácil na Copa do Mundo, não. Mas nós estamos aqui, né? Vamos afundar o barco Viking lá contra a Noruega no próximo domingo.
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0: se arrastando e vambora. De conveniência em conveniência, né? Tocando aqui pra você curtir, então, tem Sorriso Lindo com Rainha Musical. São 11 horas e 5 minutinhos, 11 e 5. Pessoal, deixa eu falar uma situação aqui pra vocês, então. Tá? Eu tava falando sobre a declaração do Ibrahimovic, né? Sobre vencer, se fosse fácil vencer, todas as nações teriam 5 taças. Ele se referiu, obviamente, a essa questão, né? Do jogo do Brasil contra o Japão, um jogo difícil, jogo complicado, jogo duro, né? E eu acabei trazendo aqui alguns jogos importantes que a gente trouxe, 94, né? O Brasil foi campeão, tetracampeão mundial, teve um jogo duríssimo contra a Holanda, dificílimo, o Brasil saiu ganhando 2-0, parecia que ia golear, tomou um empate, foi pra prorrogação, contra a Itália, nos pênaltis, 0-0, Romário perdendo gol assim que não costuma perder, foi pros pênaltis e ganhamos a Copa do Mundo de 94. Então são... tem nada fácil, minha gente. E na nossa vida, por completo, nada é fácil. Vocês podem ter certeza. Vencer não é fácil. Se fosse fácil vencer, ontem eu falava com a Yasmin e eu falei sobre isso com ela, né? Eu busquei ela na escola, é a minha filha Yasmin. E aí eu conversando com ela sobre a declaração do Ibrahimovic e tal, que ela falou que jogo difícil, né, pai? Aquela coisa toda, porque ela gosta de futebol também, a Dani também gosta, né? Não sei por que elas gostam de futebol, eu vou saber por que também. Mas enfim, e aí nós falávamos sobre isso e eu disse pra ela, minha filha, a declaração mais importante que a gente tem é essa declaração de um cara que falou que se vencer fosse fácil, todas as nações teriam 5 taças. No caso do Brasil, o Brasil tem 5 taças de Copa do Mundo, tá? Então, se fosse fácil vencer, todo mundo teria. E a mesma coisa que eu falo na vida, se fosse fácil passar num vestibular em primeiro lugar numa universidade federal, todo mundo passaria em medicina, em engenharia ou qualquer outra coisa. Se fosse fácil vencer na vida através de uma empresa, de um trabalho, de uma pessoa montar, quantas pessoas montam os seus próprios negócios e não conseguem? Porque não é fácil vencer. Não é fácil. É insistência, é dedicação. No meio do caminho tem derrotas, no meio do caminho tem situações complicadas que a gente passa. Isso é um fato. Isso é um fato, é vida, gente. Não é novela. Não é conto de fada, não é um filme. É uma vida tradicional. E vencer não é fácil. Nem sempre é fácil vencer. Ou praticamente nunca é fácil vencer. Mas consegue vencer aquele que tem persistência, aquele que tem dedicação, aquele que encontra, né, forças nas derrotas também, porque isso vai acontecer, né? Então, é isso que eu falo pra vocês. Na vida, a gente sabe que tem muitas situações complicadas assim, tá? Não é fácil vencer. E eu usei um exemplo muito claro pra Yasmin, né? Se fosse fácil vencer, todos que estudam seriam primeiro lugar nas suas escolas, nos cursos de vestibulares, entre outras coisas. Só que não é, gente. É aquele que se dedica ainda mais, que mesmo quando não foi aprovado, no outro ano ele foi lá, eu fui derrotado, mas eu vou estudar de novo, eu vou aumentar o meu conhecimento, eu vou tentar. E tem pessoas que tentam muitos anos. A história muito legal que eu gosto no futebol é do Cafu. Se vocês não conhecem, o ex-lateral direito do Brasil, que foi o campeão e capitão da Copa do Mundo de 2002, que levantou a última taça pela seleção brasileira. Por exemplo, claro, o cara passou por 7, 8 peneiras até conseguir se dedicar e ser aprovado para ser jogador profissional. E foi um dos maiores laterais que o país produziu. Você veja bem, se ele tivesse desistido na primeira derrota, ele foi lá, fez, até poderia ter feito um grande treino e ele falasse assim, não dá mais, isso aí não é pra mim, vou fazer outra coisa. Ele não estaria na história do futebol brasileiro. Então, na vida é assim. Vencer não é fácil, mas tem que ter dedicação. A vitória vem. Aí tem uma outra questão que a gente fala, né? Eu, como eu acredito em Deus, então entregamos o caminho ao Senhor, sabemos que aquilo que está no nosso coração que Deus produz acontecerá. Só que não acontecerá por passe de mágicas. Deus pode fazer isso aí, com certeza, mas aí tem aquela questão que nós temos as nossas responsabilidades. 11 e 9, vamos fazer o seguinte, Eu vou trazer as curiosidades, os nossos parceiros aqui das curiosidades do dia. E na sequência nós voltamos então com elas do dia 1 de julho.
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0: Pois bem, minha gente, vamos falar de curiosidades do dia aqui com todos vocês. Então, agora são 11 horas com mais 13 minutos. Deu tempo ainda, já estava falando aqui que nós teríamos que conversar amanhã, mas está tudo certo então, deu tempo dela chegar aqui. Bom dia, dona Dani!
4: Muito bom dia!
0: Tudo bem contigo?
4: Tudo certinho!
0: Deu tempo ainda de fazer aqui as curiosidades do dia?
4: Deu tempo!
0: Oh, beleza! É isso aí, capinha nova de celular, é isso ou não? Não, é a mesma, né?
4: É porque
0: eu estou vendo ele por cima aqui, então, é isso. Tá tudo beleza?
4: Tudo beleza!
0: E aí, o que, que você achou do nosso adversário para o jogo de domingo? Era isso mesmo?
4: Não tinha
0: vamos afundar o barco viking?
4: Vai, não vai ter viking que vai parar.
0: É exatamente, né? É isso mesmo.
4: O Haaland praticamente não jogou.
0: Eu tava assistindo o jogo, mas o Haaland praticamente não jogou, assim, não apareceu no jogo. Só que no último minuto, ou nos últimos minutos, ele fez o gol.
4: Sim.
0: E ele é aquilo ali, ele tá ali pra isso, né? Pra fazer gol.
4: Eu tava comentando ali que agora, em todos os jogos que a Noruega joga, a torcida entrega os bumbos pra eles e eles fazem a remada deles. Eu tava brincando que no próximo jogo, então agora que vai ser Brasil e Noruega, a gente levar um monte de coisa pra tocar um pagode quando a gente ganhar, então.
0: Eles até podem entregar o bumbo, né? Só que daí eles vão remar o barco de volta pra casa agora, né?
4: Pra Noruega.
0: Nós precisamos ter os nossos objetivos e continuar sendo otimista.
4: E sabe uma curiosidade muito engraçada que eu vi?
0: Diga-me.
4: Já apareceu no Instagram pra mim que na Copa de 94, três jogadores da Noruega jogaram, um trio de jogadores.
0: Sim.
4: E agora na Copa de 2026, os filhos desses três jogadores estão jogando também, e um deles é o Haaland.
0: É mesmo? Olha só que legal, né, cara? Bacana as curiosidades do dia. Você sabe que o nosso retrospecto não é dos melhores, né? Nós tivemos 2 derrotas e 2 empates contra os caras. Ainda não ganhamos deles. Mas também não vamos... não criamos pânico, como diz o Chapolin Colorado, né? Calma, calma. Tudo pode ser resolvido. Ô, Dani, nós vamos falar de curiosidades do dia aqui. Então, nós começamos com o primeiro dia do 7º mês do ano de 2026. É 1º de julho, começando aí. E amanhã, neste horário, pertinho do meio-dia, nós estaremos exatamente na metade do ano, porque nós estamos no 182º dia do ano. 182, representado em números romanos aí, dona Daniela, como é que fica?
4: É um C, um L, 3X e 2 risquinhos.
0: Exatamente, faltam 183 dias. Então, se nós estamos no 182, faltando 183, amanhã, meio-dia, estaremos exatamente na metade do ano e aí sim iniciaremos a segunda metade do ano, então o segundo semestre do ano de 2026. Algumas curiosidades que você queria destacar aí pra nós, Dani, do dia 1º de julho?
4: Em 1098, acontece um eclipse total do Sol.
0: 1098, você já deu um salto gigantesco aí, né?
4: Em 1098.
0: 1098, ah, tá, não 1998, então 1098.
4: Isso.
0: Mas que coisa séria, lá no começo.
4: Lá no começo.
0: Um eclipse total do Sol, vê só, né? A prática, quase 1000 anos atrás, a mais de, né? Um pouco mais aí de 900 anos atrás, a gente pode dizer. Nós tivemos aí, então, mais até, né? O eclipse solar que aconteceu em 1098. Que mais?
4: Em 1858, é a leitura conjunta dos documentos de Charles Darwin e Alfred Rousseau sobre a evolução para a Sociedade Linneana de Londres.
0: Sociedade Linneana de Londres é uma sociedade científica dedicada ao estudo de divulgação da história natural, evolução e taxonomia. Tá? Foi fundada em 1788 e deve seu nome ao naturalista sueco Carl von Linne, tá? Em 1858. O que mais que a gente tem aí?
4: Em 1908, o SOS é adotado como sinal internacional de socorro.
0: SOS, né? A sigla, então, SOS, a palavra SOS, é o sinal informativo de telecomunicações utilizado para solicitar auxílio em situações de necessidade de socorro. Tem muitas pessoas, né, que utilizam aí, então, o SOS foi feito em 1908. Tem mais?
4: Em 1923, o Parlamento do Canadá suspende toda a imigração chinesa.
0: Olha só que coisa, hein? Em 1923, nós tivemos aí, então, há 103 anos atrás, o Parlamento canadense, né, que suspendeu toda a imigração chinesa. Tem mais?
4: Em 1958, é o início da inundação do Canal de São Lourenço no Canadá.
0: Inundação do Canal de São Lourenço. O Canal de São Lourenço é um nome comum para um sistema, então, né, de eclusas e canais que permite os navios transoceânicos viajem, então, né, do Oceano Atlântico aos grandes lagos da América do Norte, até o Lago Superior. Então, foi feita a inundação completa em 1958. Vamos nessa.
4: Em 2002, é criada a Corte Penal Internacional para processar indivíduos por genocídio, crimes contra a humanidade, crimes de guerra e crimes de agressão.
0: Em 2002, no ano que o Brasil foi campeão da Copa do Mundo, então, né, o Brasil foi campeão ontem.
4: Isso.
0: Isso, no dia de ontem, só que lá em 2002. E aí, no 1º de julho, a Corte Penal Internacional, Tribunal Penal Internacional, é um tribunal permanente e universal encarregado de julgar pessoas acusadas de genocídios, com crimes contra a humanidade, crimes de agressão e crimes de guerra. Foi criada, então, há 24 anos atrás. Tem mais?
4: E para finalizar, em 2019, um grupo militante do Talibã mata 40 pessoas e fere outras 105 em um...

0: Um ataque ao edifício do Ministério da Defesa em Cabul, no Afeganistão.
1: Exatamente. Grupo Talibã, os grupos extremistas aí, acabaram fazendo isso na capital afegã, que é Cabum. O grupo Talibã acabou matando 40 pessoas e ferindo 105 em um ataque a um edifício do Ministério da Defesa. Aniversariantes do dia, você conhece alguém que completa aniversário ou completaria aniversário no dia 1º de julho?
0: Eu conheço três aniversariantes do dia de hoje.
1: Bora lá então.
0: Um deles nasceu dia 1º de julho de 1946.
1: Certo.
0: Ele é cantor, compositor, instrumentista e advogado brasileiro. Uhum. É o Alceu Paiva Valença, mas ele é conhecido só como Alceu Valença.
1: Alceu Valença. Hoje ele está completando 80 anos de idade. Ele é do Pernambuco, Nordeste brasileiro. E é aniversariante de hoje, então, o Alceu Paiva Valença. Que tem muitos nomes, né? Musicais, que são importantes e a gente destaca aqui pra eles. Quem mais que tá de aniversário ou completaria aniversário, Dani?
0: Ela completaria aniversário no dia de hoje, mas nasceu em 1961 e veio a falecer no dia 31 de agosto
1: Trágico.
0: De 1997.
1: Sim.
0: É a Diana Frances Spencer, mas ela é conhecida só como a Diana, a princesa de Gales, que entrou para a família real britânica e depois veio a falecer num trágico acidente.
1: Exatamente, né? A Lady Di faleceu aos 36 aninhos, 1997, hein, gente? Em Paris, na França, esse acidente que acabou acontecendo aí, tirando a vida da princesa Diana. Quem mais?
0: E pra finalizar, ele nasceu em 1983, ele é ator, dublador, produtor, humorista e apresentador de televisão brasileira, é o Fábio Porchat de Assis. Ele é conhecido só como Fábio Porchat e também agora ficou conhecido por ser proibido de frequentar o Rio de Janeiro.
1: Ué, mas por quê?
0: Porque agora o estado de Rio de Janeiro,
1: sim,
0: né?
1: Sim,
0: eles fizeram uma lei que o Fábio Porchat não pode pisar lá.
1: Ué, mas por quê?
0: Porque ele fez uma piada com o Rio de Janeiro.
1: Ah, fez uma piada com o Rio de Janeiro.
0: Aí eles proibiram o Fábio Porchat de pisar lá.
1: É por isso que a gente tem, sei lá, né? Tem horas que não tem muito também o que está falando, né? Sei lá, parece que tá meio engraçado, tá meio desgraçado, né? Essa questão dos últimos dias
0: aí. Em maio de 2026, os deputados estaduais da Assembleia Legislativa do Rio de Janeiro...
1: 2026?
0: Aham, Rodrigo Amorim declarou como persona não grata no estado do Rio de Janeiro.
1: Olha aí.
0: Que é uma medida que traz com que ele não seja bem-vindo no estado do Rio de Janeiro.
1: Então ele não pode mais... E o cara é nascido no Rio de Janeiro, né?
0: Sim.
1: Aí é que tá o destaque, né? O destaque maior é que o homem é do Rio de Janeiro. É carioca, é natural do Rio... Tá? Então, ele que completa hoje 43 anos. De vez em quando é um chá de M também, né?
0: Sim.
1: Ele é um chá de M também. De vez em quando ele é
0: chatinho.
1: É um chá de M mesmo. É bom a gente utilizar esse chá de M, porque de vez em quando ele atropela algumas coisas que não tem necessidades. Bom, vamos lá. O que a gente tem de destaques aí, dona Dani?
0: Em Portugal, hoje é o dia da Força Aérea Portuguesa.
1: Boa.
0: No Brasil, é o dia da vacina BCG.
1: BCG é importante a gente destacar, né? Então, é uma vacina usada principalmente na prevenção da tuberculose. Em países onde a tuberculose ou a lepra são comuns, é recomendada a administração de doses em bebês saudáveis o mais cedo possível. A BCG. Todos eu acho que tomam BCG, né, Dani?
0: Acho,
1: é aquela que fica a marquinha
0: aqui?
1: Aquela que fica... Eu não sei se é aquela que fica a marca aqui da... tem pessoas que ficam com umas marcas muito grandes aqui no braço, né? Fica uma marca... Bem conhecida dessa vacina aí.
0: Essa mesmo.
1: Essa mesmo?
0: É.
1: Tem muitas pessoas que tomam e aí fica uma ferida, né? Depois cicatriza e fica como se fosse uma marquinha de um queimadinho, assim,
0: sabe? Eu tenho uma, mas a minha não é tão grande, né?
1: Uhum.
0: A minha, ela é pequenininha.
1: Sim, sim. É porque você é novinha. Vai crescer ainda, dona Dani. Pode ficar tranquila, tá? Ela vai aparecer um pouco maior aí nos seus bracinhos logo, logo, se você não cuidá-los adequadamente. Aí, vamos lá, bora.
0: Internacional.
1: O que
0: internacionalmente,
1: tem?
0: Hoje é o dia da Marinha na Turquia.
1: Certo.
0: Dia da fundação do Partido Comunista na China.
1: Certo.
0: É o dia do Canadá.
1: Uhum.
0: Hoje é o dia do Território do Norte na Austrália.
1: Certo.
0: Também é o dia internacional do reggae.
1: E dia internacional do reggae night. O que mais ainda?
0: Hoje é o início do julho amarelo das hepatites virais.
1: Ah, interessante isso aí. É bem importante as pessoas estarem atentos, né?
0: E também é o início do julho verde, do câncer de cabeça e pescoço.
1: Também muito importante as pessoas estarem atentas. Eu falava sobre essa questão aqui. Importante a gente destacar, né, minha gente, que a questão é sobre o dinheiro não pode comprar a saúde, né? Mas ele pode ajudar a prevenir muitas vezes. Então as pessoas têm que fazer uma prevenção, têm que fazer um check-up, alguma coisinha assim, cuidar da saúde realmente, porque sinais aparecem. Sinais são mostrados, só que às vezes a gente vai ignorando, não é nada, e daqui a pouco começa a ficar algo maior. Então, atenção, mês de julho é o julho amarelo, hepatites virais, e o mês de julho também é o julho verde com o combate ao câncer de cabeça e pescoço. O que mais que a gente tem?
0: Hoje também é o Dia Mundial das Bibliotecas.
1: Ah, legal.
0: Hoje também é o Dia Mundial da Arquitetura.
1: Da arquitetura, cara. A data foi escolhida para lembrar a fundação da UIA, União Internacional de Arquitetos, em 1º de julho de 1949. A arquitetura está presente, obviamente, na nossa vida, pois a casa em que moramos foi pensada, planejada e executada por um arquiteto ou engenheiro, como queiram, né? Eu estava falando sobre aquela questão da obra lá do Acesso Sul, lá possivelmente, acho que não foi alguém tão qualificado para lembrar que teria que ter que desapropriar as terras lá, né? Acabaram esquecendo disso, mas acontece. Acidente de percurso, a gente sabe. O problema é que atrasa a obra. Mas parabéns a todos os arquitetos do Dia Mundial da Arquitetura.
0: E para finalizar, hoje é dia de Santo Arão.
1: Santo Arão é padroeiro dos que sofrem gagueira. Sabia disso?
0: Sim.
1: É mesmo? Olha aí, então, Santo Arão é padroeiro dos que sofrem gagueira. E é difícil mesmo, né? As pessoas que têm, que têm esse problema na dicção, na voz, na fala, na língua, né? A gagueira, ela é complicada. Algo mais aí, dona Dani?
0: Era isso pro dia de hoje.
1: É, você viu a lua ontem?
0: Ah, acabei, acho que não olhando.
1: Não vendo, porque ontem tava tudo escuro, choveu de noite, né? Não tinha como ver, né, dona Daniela? Possivelmente. Eu só ia te perguntar se você viu hoje de manhã. De manhã daí você não viu mesmo, né?
0: Eu garanto que eu não vi de manhã.
1: É, eu vi ela brilhando, assim como algumas estrelas no céu estavam brilhando. Até achei que ia sair sol. A princípio saiu um solzinho no começo da manhã, mas tinha muita nebulosidade de cerração. Daí ele não apareceu tanto. Agora já tá nublado e tem cara de chuva, mas ainda estamos com a lua cheia. Tava bonita, tava no céu, 98% da lua visível ainda. Agora segue decrescendo, daqui a pouco a gente começa a fase do quarto minguante, que é no dia 7 de julho. Curiosidades do dia, a gente falou em nome de quem aí, dona Dani?
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1: Certo.
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1: E a gente volta amanhã, então?
0: Voltamos amanhã.
1: Amanhã a gente volta. Beijo, beijo, Dani.
0: Beijo, beijo.
1: Até amanhã, minha gente. A gente vai finalizar aqui, né? Ontem teve um recadinho aí, eu acho que da Mari, você acabou não observando. Quer dar uma puxadinha lá atrás, lá, porque eu acho que ela tava falando... Não, acho que não, né, Dani? Teve alguém aqui? Não foi ontem, né? Não foi ontem, acho que não. Não, eu me passei aqui. Tem um recadinho ali da Rosi? É, ou da Rosi Claire, é isso? Tem um recadinho ali no nosso WhatsApp, como é que é?
0: Conta aí. Rosi Claire mandou uma mensagem e ela pede pra tocar Garrão do Pampa pro papai Laci, que tá de aniversário hoje.
1: Alô, seu Laci, aniversariante do dia, meu irmão, dia 1º de julho. Então nós vamos tocar Garrão do Pampa?
0: Isso mesmo.
1: É isso? Vamos fechar o nosso programa aqui então com o Garrão do Pampa, mas antes, claro que a gente vai trazer aqui então a música de aniversário, afinal de contas é dia do aniversário do nosso grande amigo, do patrão, o patrão da Semana Farroupilha. Alô, seu Laci Borque, meu amigo, grande amigo que a gente tem conhecimento aí há muito tempo. Essa música que tá chegando aqui é pro senhor, hein? Aniversariante do dia. É aquele aniversariante que nós destacamos aqui com muita alegria. Todo mundo junto aí, os amigos, os familiares, as pessoas que gostam, conhecem e sabem daquele patrão maravilhoso que é o seu Laci, sempre atencioso, sempre cuidadoso. Nós desejamos aqui um feliz aniversário, muitos anos de vida, que Deus abençoe o amigo, né? Nosso amigo mesmo aí, em particular, e a gente deseja que o papai do céu, patrão velho nosso aí, continue lhe abençoando, lhe protegendo e trazendo muitos e muitos anos de vida, tá? Vamos curtir esse dia com alegria? Vamos curtir esse dia com amor da família, dos amigos, das pessoas que te querem bem, seu Laci. Então curta o seu dia, porque hoje é um dia de alegria, um novo ano que inicia pro senhor, e a gente deseja aqui com muita alegria que Deus lhe abençoe com muita saúde, e que esta data, 1º de julho, venha se repetir ainda por muitos e muitos anos, que é o que a família quer. Passar bons momentos, cultivar os momentos de alegria e de felicidade. E não pode faltar aquele churrasco hoje, né, seu Laci? Aquela costela gorda, caprichada, aquele churrascão maravilhoso e aquele guaranazinho gelado que a gente fala que tem que fazer parte das comemorações. Seu Laci, feliz aniversário, muitos anos de vida, tá, meu amigo? Deus te abençoe, nós desejamos aí tudo de bom, tudo de mais maravilhoso que Deus possa te proporcionar, tá? Feliz aniversário e muitos anos de vida!

0: E a música Os Farrapos, a pedido da minha amiga Rosi, a pedido também da Carolzinha e de toda a família, desejando lá pro seu Lacio aniversariante de hoje. Nós aqui da Verdes Mares FM também dedicamos um dia maravilhoso e especial aí pro senhor, seu Laci. Deus te abençoe, Deus te proteja, e queremos que o dia 1º de julho ainda se repita por muitos e muitos anos com o senhor aqui com a gente, com muita saúde, comemorando essa data tão especial. Nascido beijo no coração! Fiquem com Deus e até amanhã.
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0: Boa tarde, povo de Deus. Boa tarde, família Arroio Silvense. Estamos no ar, estamos juntos. Aí, Juninho. Boa tarde, Juninho.
1: Opa, boa tarde, pastor Gilmar.
0: Me acorda, pegou de surpresa, garoto.
1: Que é isso? Achei que eu ia aparecer só depois.
0: Não, já tô te chamando agora pro campo.
1: Não foi nem de paraquedas que eu cheguei aqui, acho que foi sem paraquedas mesmo.
0: Boa tarde, tudo bem?
1: Boa tarde, povo Arroio Silvense. Boa tarde a todos os ouvintes. Tudo ótimo, pastor. Julho começou, 1º de julho.
0: A propósito, Juninho, nós vamos fazer o que hoje mesmo?
1: Hoje? É. Olha, muita coisa, mas se pudesse
0: mais
1: resumir...
0: Mais uma em especial.
1: Então, se pudesse resumir o que que dentro desse muita coisa... né? O objetivo final é... fazer hoje o melhor dia de nossas vidas.
0: Eita, glória!
1: Esse é o foco.
0: Que maravilha, Jesus!
1: Esse é o objetivo. Com chuva, sem chuva, neblina, maresia.
0: Não importa. Não importa. Às vezes até doente a gente tem que pensar assim. Eu tenho alguma coisa que eu posso fazer de bom pra alguém. Ah, mas eu tô doente, pastor. Ah, eu tô sentindo dor. Mas tem alguém sentindo mais dor que você.
1: Pois é, essa tua dor passa muitas vezes, né?
0: Às vezes você está sentindo uma dor no corpo, mas tem pessoas que estão sentindo dor na alma. Alguém que perdeu um ente querido. Alguém que está desenganado pela medicina. Né? Olha, tanta coisa, gente. Então tem muita gente para a gente fazer o bem aí. Então não perca as esperanças. A gente não pode perder esperança nunca, não é verdade, Juninho?
1: Jamais, né? Eu acho que de fato é a última que morre, ou melhor, é a última que deveria morrer, né? Em muitos casos ela morre cedo, mas gente...
0: Infelizmente.
1: Continua ali, faz o que está ao teu alcance, nem tudo está ao teu alcance e a vida é assim, né?
0: Não perca
1: a
0: esperança.
1: Se a gente for ver mesmo, nada está no nosso alcance e como
0: a
1: gente...
0: tem que correr atrás.
1: Como a gente diz aqui no programa, o amanhã sequer existe. Né?
0: Tem que ser hoje.
1: Exato.
0: É por isso que nós frisamos sempre. Vamos fazer o melhor dia de nossas vidas.
1: Hoje.
0: Não é amanhã.
1: Hoje.
0: Não é ontem. Ontem já foi. Amanhã, gente. Mas amanhã não existe. Amanhã não tem. É hoje. É agora. É esse exato momento que você está nos ouvindo. Então corra. Vá rapidinho. Arregace as mangas aí, você tem essa força dentro de você, então vá em busca de fazer o bem para alguém sem olhar a quem, seja alguém na vida de alguém. Pronto, tá aí, né? E para começar em alta aí, Juninho, nosso programa, vamos então a nossa palavra de reflexão aqui. Muito bem, a arte de voar. Opa, o que que tem aqui hoje? Vê mais longe quem voa mais alto.
1: Perfeito.
0: Frase interessante que a gente está começando aqui com a frase do poeta. Eu não sei se eu vou dizer o nome certo dele. Exu Perry. Deve ser isso.
1: Como que é?
0: Exu Perry. É Exupery. Exu Perry. Y, enfim. A constatação diária de todos nós.
1: Pastor, esse aí é o escritor francês, o Saint-Exupéry, que é o criador de Pequeno Príncipe. Do livro.
0: Olha aí.
1: O Pequeno Príncipe.
0: E é muito, muito famoso. Exatamente. O Pequeno Príncipe, né?
1: É uma leitura essencial, eu diria. Vai.
0: Vamos lá, então. Continuando aqui a nossa reflexão. Os gênios voam mais alto e enxergam mais longe. Os santos e audaciosos voam mais alto e mergulham mais fundo. Penso muitas vezes que a grande maioria do nosso povo, de tão sofrida e maltratada, simplesmente não tem força nem energias físicas para alçar voos mais altos. Quando muito, consegue acompanhar alguma novela ao cair da tarde, ou passar os olhos cansados pelos cabeçalhos e manchetes de jornais. Voa mais alto quem tem o coração mais leve, generoso. Aí começa a história, aí começa a desenhar tudo aqui. Voa mais alto quem tem o coração mais leve, generoso, liberto e acolhedor. Fé esperança, alegria e motivação. Quatro asas poderosas, invisíveis, que o próprio Deus nos empresta. Acione seu lado Fernão Capello Gaivota, leitor, ouvinte, querido ouvinte, amigo deste programa. Deixe a planície e ganhe a montanha. Você nasceu para subir mais alto, para voar. Então receba essas palavras aí como essa palavra de reflexão, para você entender que você não nasceu, como a própria Bíblia nos afirma, não fomos feitos para estarmos por baixo, mas para estarmos por cima. Não fomos feitos para sermos cauda, mas para sermos cabeça. Então siga em frente a tua jornada, levante a tua cabeça e voe, voe, voe o mais alto que você puder, porque é de lá que você vai ter a visão mais longe que você pode imaginar. Pare e pense. Vamos aí, Juninho, agora com os nossos apoiadores, com os horários de culto, e a gente volta rapidinho aí com vocês.
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0: Estamos de volta aí, gente, povo abençoado de Deus. É o programa Pare e Pense da Igreja do Evangelho Quadrangular, aqui com você até as 14 horas. 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Muito bem, vamos então já com o primeiro bloco musical aí, Juninho. São agora de 13 horas e 25 minutos. Vamos então com o primeiro bloco musical e eu quero fazer um oferecimento especial aqui. Não é de aniversário de vida, né? Mas é um aniversário de casamento do querido nosso amigo pastor Robson Goulart e a sua esposa Lisiane Goulart, que estão hoje comemorando 30 anos de casamento. É a boda de pérola, né? Bodas de pérola. 30 anos de casamento, 3 décadas aí. Eu tô indo a caminho. Tô com 20, tô indo para 28 esse ano, né? 27 ou 28, né? Tem que fazer as contas ali. Agora de cabeça não tô lembrando bem. Mas é 27 ou 28. E eles estão fazendo 30 anos hoje. Deus abençoe esse casal abençoado, maravilhoso. Pastor Robson, te amamos e desejamos para você, para vocês, né? Para você e para sua esposa, muitas felicidades. E que venham outros 30, outros 90, que venha a eternidade, né? No casamento de vocês, em nome de Jesus. Vamos então, Juninho, com o primeiro bloco musical aí, colocando aí 2 louvores para nós adorarmos a Deus e fazemos essa homenagem aí para o nosso querido pastor Robson e a pastora Lisiane. Boa tarde novamente.
1: Então, boa tarde novamente, pastor. Agora vamos para o nosso primeiro bloco musical, então. Vamos aqui com um pedido. Temos um pedido de louvor. Opa. Do nosso querido... Esse aqui tá ficando fiel. Quer dizer... Fiel, pô, estamos falando de casamento, eu vim falar de fidelidade aqui. Fiel na rádio aqui, fiel na, né?
0: Sim, claro, falando claro. Disso,
1: que fique claro, não quero causar claro, nenhuma intriga, claro. Não quero secar. Enfim, ele tá ficando um fiel ouvinte aqui também, né?
0: Assim irmão, como a nossa irmã Terezinha, o Valmir, a nossa irmã Fernanda, né?
1: Agora tem nossos o Nardelli ouvintes também.
0: E devagarzinho tá agregando o pessoal. E a gente fica muito feliz de ter os nossos irmãos aí também ouvindo e participando da nossa programação.
1: Então, vamos lá. Ele mandou aqui um paz, ele já tinha mandado 30 minutos antes do programa começar ali a mensagem, né? Desejou ali, né? Um forte abraço para mim e para você, pastor.
0: Obrigado.
1: Ó, eu faço aqui um trabalho de estender esse abraço aos ouvintes, hein?
0: Opa.
1: E ele fez um pedido aqui, né? Desejou a paz. Se der para colocar o louvor, O Pródigo Vai Voltar, de Daniel e Samuel. Então, irmão Nardelis, não deu para colocar, tá bom? Vamos pro próximo. Não, brincadeira. Vamos então para O Pródigo Vai Voltar, Daniel e Samuel. E em seguida, vamos para Eixila, Chuva de Poder.
0: Chuva de
1: porque
0: poder.
1: Porque o clima tá pedindo, né? Chuva, então vamos lá, de chuva. Se é chuva aqui, seja boa. Chuva de bênção, então.
0: Boa pedida.
1: A gente
0: boa
1: teve
0: pedida.
1: Ontem Chuva de Poder do Daniel e Samuel, agora vamos pra Eixila, Chuva de Poder.
0: A gente volta em seguidinho aí com vocês. Não saiam daí, hein?

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0: Muito bem, gente amiga, estamos de volta. E lembrando que temos também hoje à noite, na casa da nossa irmã Mimi, da nossa irmã Dona Eulina, teremos ali o nosso grupo familiar El Shaddai, ali funcionando hoje a todo vapor, tá bom? Não falte, você que está me ouvindo aí, não deixe de participar, esteja conosco ali, certamente Deus vai abençoar, Deus tem uma palavra para você, com certeza algo de Deus para sua vida, em nome de Jesus. Muito bem, bom pessoal, também temos o nosso culto quinta-feira, a partir das 19h30, o nosso grande culto, Vivendo as Maravilhas de Deus. Já estaremos ali, de repente, já teremos amanhã, já estará funcionando os nossos ar-condicionados novos ali, que foram já instalados, quentinho. Então, quem tem problema de frio aí, saiba que lá dentro da igreja você não vai passar frio. Vamos ter um calorzinho bem legal ali para você aproveitar, tá bom? Então, não falte, esteja conosco ali, quinta-feira, amanhã, a partir das 19h30. Eu conto com você, em nome de Jesus. Que Deus te abençoe, Deus abençoe você e toda a sua família. E não esqueça, domingo também teremos o nosso culto da família ali, culto de celebração, grande culto de domingo. Você é o nosso convidado especial. Esteja chovendo, esteja frio, calor, seja lá como for, nós estaremos ali, as portas abertas, esperando por você, para que Deus venha abençoar a tua vida poderosamente, em nome de Jesus. Bom, muito bem, nós vamos já entrar aí no primeiro, no nosso momento de reflexão, momento da palavra de Deus para o teu coração, né? E com certeza Deus vai falar com você.
1: Isso aí, vai falar com todos nós, né, pastor? Inclusive com a fiel ouvinte, Fernanda.
0: Tá, chegou aqui, aí.
1: Apareceu. Falamos nela, né? Ela apareceu. Então tá aqui uma boa tarde para você também, Fernanda. Ela desejando uma boa tarde para todos
0: bem,
1: nós.
0: Muito bem, seja bem-vinda.
1: E partiu então para o momento de reflexão, certo, pastor?
0: Certinho, isso aí mesmo.
1: Bora.
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Muito bem, gente, estamos de volta aí. Daqui um pouquinho, não esqueçam, estaremos orando por você. Então, se você não preparou ainda, prepare seu copo com água aí, prepare também aquela peça de roupa, aquele documento, fotografia de alguém que você quer interceder, que você quer que Deus alcance esta pessoa, esteja ela internada, viajando ou até mesmo desaparecida, né? Às vezes tem pessoas que estão aí perdidas no mundão e você não sabe onde é que está. A gente vai orar pedindo que Deus tenha misericórdia, que Deus abençoe. Quem sabe essa pessoa manda uma mensagem para você. Então vá preparando tudo aí, porque daqui um pouquinho a oração da fé em teu favor. Mas agora é o momento de reflexão, momento da palavra de Deus para o teu coração. Êxodo capítulo 16, versículo 18, nos diz assim: não sobejava ao que colhera muito, nem faltava ao que colhera pouco. Cada um colheu tanto quanto podia comer. Ou seja, tudo na medida, tudo dentro da medida de Deus. Não falta e também não sobra. Porque tudo que sobra, né, às vezes causa problema na vida da gente. Então Deus dá sempre as coisas tudo dentro da medida para a gente, né? O Senhor Jesus, o verdadeiro maná. Esse versículo que nós estamos lendo aqui está falando a respeito do tempo em que Deus preparou o pão do céu, o maná que descia do céu todas as manhãs para que o povo pudesse colher na terra e levar para dentro das suas tendas, e eles levavam, e era a ordem de Deus para que eles colhessem apenas aquilo que iam comer durante aquele dia, porque muitas pessoas são zolhuda, né? Como costuma dizer o ditado popular aí, né? E queriam avançar, queriam levar bastante maná para dentro das,

das suas tendas. Só que a palavra de Deus dizia o seguinte, que quando eles levavam a mais para guardar, porque não precisava, porque no outro dia Deus mandava de novo

0: e a caatinga, o cheiro, o mau cheiro era tão forte que ninguém conseguia ficar dentro daquela tenda. Para eles aprenderem a confiar na palavra de Deus, né? E cada um que colhia aquele tanto, comia, se fartava, não passava fome, e no outro dia, de manhã cedinho, lá estava de novo o maná na terra, onde eles iam lá e colhiam o pão do céu, o pão de Deus que descia de Deus. E Jesus hoje é para nós este pão celestial, o pão vivo que desceu do céu para dele nós nos alimentarmos, né? Aquele que come o pão da vida, que é Jesus, nunca terá fome. E essa fome não é fome física, porque a fome física a gente sempre vai ter, mas a fome espiritual, ela é saciada todos os dias na presença de Deus. Durante os 40 anos de peregrinação pelo deserto, Deus supriu o povo de Israel com o maná, o pão do céu. Todas as manhãs, ele cobria o solo em torno do acampamento. Os israelitas só precisavam sair e recolhê-lo. Deus queria que cada um coletasse o que precisaria para si. Quem comia mais, também recolhia mais. Mas o que Deus mandava a cada manhã era suficiente para alimentar a todos durante o dia inteiro. Nunca faltava. Dia após dia, durante 40 anos, Deus cuidou fielmente do seu povo. Só havia carência para quem fosse preguiçoso. Quem aparecia para recolher o maná quando o sol já estava alto, chegava tarde demais. O calor derretia o maná. Caso alguém recolhesse menos do que precisasse para o dia, não deveria se espantar se fosse dormir com fome. O Senhor Jesus explicou que o maná também tinha um significado tipológico e apontava para ele mesmo. O pão de Deus é aquele que desce do céu e dá a vida ao mundo. João 6,33 nos fala isso. É ele quem dá esse pão, a vida, com alimento aos que creem. E ele é o mesmo alimento para a nossa alma, o alimento que nutre a nossa vida. Quando nossa vida gira em torno dele, que andou como homem perfeito na terra, nossa alma será fortalecida em sua caminhada pelo deserto. Ao mesmo tempo, internalizamos o que significa levar a vida em dependência de Deus, em pureza, em humildade e em amor. Sempre havia maná em quantidade suficiente. O Senhor Jesus é o suficiente para cada um de nós, para cada um de seus seguidores, para que todos sejam fortalecidos e revigorados. Só há uma carência espiritual quando deixamos de nos alimentar dele. Por isso, pegue sua Bíblia, recolha, alimente-se dele e sacie-se, porque na Bíblia nós encontramos a palavra, o pão da vida que desceu do céu para alimentar a humanidade. Jesus é esse pão da vida. E é na palavra de Deus, na Bíblia Sagrada, que nós encontramos essa fortaleza, essa energia espiritual para nós nos mantermos firmes e alicerçados na verdade e na palavra. Pare e pense. Vamos aí agora ao momento de oração? Vamos falar com Deus.
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0: Querido Deus e poderoso Pai, soberano,

0: supremo arquiteto do universo. Deus em quem não há sombra e nem mudança de variações. Aqui estamos mais uma vez nos microfones desta emissora, orando por todos os nossos ouvintes, cansados, oprimidos, sobrecarregados, fatigados, pessoas, Pai, que estão amarguradas de alma, de espírito. Deus, estende as tuas mãos poderosas de poder, de santidade, neutralizando, quebrando, destruindo todas as cadeias, as correntes que aprisionam, que amarram, que oprimem a vida dos teus filhos. Em nome de Jesus, querido Deus, eu te peço, estende as tuas mãos e toca, Senhor, com todo o poder, com toda a glória, abençoando essas pessoas cujos nomes estão aqui em minhas mãos e os que estão aí também representados em peças de roupa, documentos e fotografia. Em nome de Jesus, nós oramos e abençoamos esta água, que quem beber dela seja impactado com a tua bênção, agora e sempre. Amém e graças a Deus.
1: Amém, que assim seja. Que assim seja, então. E vamos ficar agora com um louvor, para continuar nesse clima de louvor e adoração a Deus. Vamos com Além do Rio Azul, de Voz da Verdade. Um forte abraço. Se Deus quiser, amanhã estaremos aqui de novo. Tchau, tchau.

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1: 14 horas e 1 minuto.
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2: Quarta-feira, pra você ligado aqui junto comigo em mais uma edição eletrizante de Bandas e Companhia. Você ouvinte, querido ouvinte, que tá mandando várias mensagens no meu direct lá no Instagram, arroba Nando Pinheiro Oficial. Eu fico muito feliz em poder estar fazendo a alegria da moçada. Falando, Nando, como tá legal Bandas e Companhia com a sua apresentação. Eu agradeço, isso aí é tudo pra você e por você. Então vamos deixar de papo e vamos começar o nosso programa de hoje. Aumenta o volume e confira.

0: Somente as melhores. Fica ligado que daqui a pouco eu volto com muito mais sucessos aqui. Banda e Companhia.
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3: 14 horas e 22 minutos.
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0: Opa, de volta aqui com Nando Pinheiro. No programa que você já sabe, já conhece e curte. Bandas e Companhia, porque aqui a música não para.
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todo jeito. Obrigado, vocês são show. Tá ficando lindo e eu tô começando a me emocionar aqui em cima. Obrigado pelo carinho, moçada. Valeu mesmo.

0: E aí, tá gostando da nossa programação? Espero que sim, ó. Daqui a pouco eu estou de volta com mais Bandas e Companhia. Não saia daí! 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
1: 14 horas e 40 minutos.
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0: Opa, tamo de volta pra mais sucessos aqui pra você. Músicas de bandas, o que há de melhor no mundo da música, no sul do Brasil. Essa cultura rica, Bandas e Companhia. Vamos já dar início à nossa próxima sequência, confira aí. Bandas.

0: Obrigado.
1: E aí, tá gostando da nossa programação? Espero que sim. Ó, daqui a pouco eu estou de volta com mais Bandas e Companhia. Não saia daí! 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
6: 14 horas e 59 minutos.
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3: Estou de volta aqui com Bandas e Companhia, tocando o que há de melhor pra você. Vamos de música. Bandas.

0: E aí, moçada, não fica triste não, porque você já sabe, né? Tá chegando ao final o nosso programa Bandas e Companhia. Eu, Nando Pinheiro, fico muito feliz em poder sempre estar junto com você aqui nessa rádio. Fica ligado que na próxima edição tem muito mais para cada um de vocês. Um abraço! 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
2: 15 horas e 16 minutos.
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10: E aí, pessoal, bora então? Quarta-feira com muito sertanejo universitário, com Jonatas Gonçalves, o sertanejo lançamento para você ficar por dentro das novidades. 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Preparados? Sempre com a melhor sequência.

0: Simone Milegis!
1: Yarmanu!
0: Samanu! Da Ti!
1: Tchau, gente! Obrigado!
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3: 15 horas e 37 minutos.
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1: Jorge, Matheus.
2: Obrigado, Hugo. Tamo junto, cara.
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0: obrigado. É desse jeito. É desse...
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1: É, eu também tô curtindo com você essa linda canção aqui no Arena Sertaneja. Obrigado pela audiência, onde quer que você esteja aqui curtindo o nosso programa.
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1: 15 horas e 57 minutos.
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0: Bom demais, Brasil.
1: Ele se amarra no coração errado. É um problema sério.
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0: gostou, faz barulho, Maceió! Muito obrigado, gente. Aê!
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2: É, eu também tô curtindo com você essa linda canção aqui no Arena Sertaneja. Obrigado pela audiência, onde quer que você esteja aqui curtindo o nosso programa.
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4: 16 horas e 19 minutos.
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1: O melhor da música sertaneja, do jeito que você gosta, do seu artista predileto. Tem os lançamentos para você ficar por dentro das novidades e tem também o que foi sucesso em evidência ainda rolando por aqui no programa Arena Sertaneja.
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3: 16 horas e 41 minutos.
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0: Minha linda, você é demais.
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0: esse sertanejo do Bonso. A gente vai ficando por aqui. Obrigado pela audiência e até amanhã. Tchau, gente.
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3: 17 horas e 2 minutos.
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11: 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O Chasque, a Charla, a música do Rio Grande do Sul é destaque aqui na sua rádio. Está entrando no ar o programa Morada Campeira.
12: Buenas, gauchada amiga de todo o Brasil, está começando o nosso programa Morada Campeira desta quarta-feira. E a partir de agora, a gente chega com o melhor da música do Rio Grande. Muito prazer, eu sou seu amigo Wilson Batista, o amigão do povo. Te faço companhia a partir de agora. Sejam todos muito bem-vindos. Prepara o teu chimarrão, porque o meu já está preparado. E sebamos pro início do programa, trazendo as primeiras de hoje. hoje. Os Monarcas, É Assim no Meu Rincão, e Paulo Costa, Faceiro. Aumenta o volume, porque a marca é buena, tchê.
13: Em nome dos Monarcas, vai o nosso abraço, o nosso amigo Renan Vinamor, e um grande programa Estampa Nativa. Vamos lá!

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1: E essa marca vai pros campechanos, né, marca maior?

0: Esta marca comigo, este campechano do Rio Grande Velho. Chega pra cá, parente, os mateadores.
1: Temos chegando, amigo Roger Moraes, juntamente com este grupo velho bagual. Pátria Gaúcha, vamos atracar um verso, velho.

0: Roger Moraes e o grupo Pátria Gaúcha, Campechano. E assim a gente começa o programa Morada Campeira de hoje, aqui pela nossa rádio preferida.
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3: 17 horas e 18 minutos.
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Sequenciando o nosso programa Morada Campeira, aqui pela nossa rádio preferida, o nosso som do Rio Grande, a autêntica música gaúcha na nossa programação campeira. Muito obrigado aos meus colegas aqui da nossa rádio, obrigado a você, amigo de todo o Brasil, pessoal que nos acompanha pelos nossos sites, pelas nossas redes sociais. Um abraço a você que nos dá o prazer da sua audiência. Vamos trazendo Pedro Hortaça, Timbre de Galo e Os Serranos nos Varzedos da

0: Newton Ferreira, Canção para um Peão Solito, é o programa Morada Campeira, destacando o melhor da nossa música do Rio Grande.
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3: 17 horas e 34 minutos.
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0: Buenas, gauchada que nos acompanha em todo o Brasil, principalmente aqui nas ondas da Poderosa, a nossa rádio do coração, a mais querida, a mais ouvida, a rádio que é sua amiga, líder em audiência. Muito obrigado pelo carinho e também pela sua companhia na nossa programação campeã. Vamos destacando Joca Martins, com a participação do Mano Lima, Perdidos na Capital, e o Iberê Martins, uma parceria com os companheiros, Vaneira das Vaneiras.
10: Meu irmão Mano Lima, você vamos pra capital?
11: Vamos junto, amigo velho, vai saltando lá.

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0: grupo Temperado a Gaitaço, Mala de Garupa, programa Morada Campeira e o Som do Rio Grande, aqui pela nossa rádio preferida. Já a gente volta.
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3: 17:47.
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0: Vamos prosseguindo, moçada, com o nosso programa, o Morada Campeira, o verdadeiro programa gaúcho do Brasil, que você acompanha aqui na nossa Rádio do Coração, a emissora preferida, a mais querida, mais ouvida. É a programação campeira que você não perde, hein? Todos os dias, neste mesmo horário, aqui pela rádio que é líder em audiência. Vamos trazendo João Luiz Correia. Com a participação do Mano Lima, Virou Linguiça, e Felipe Dávila, Baile de Bugio.

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0: Manolini.
1: Com letra do grande poeta Rodrigo Bauer.
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0: nós vamos juntos. Esse é o ditado da moda, venha, Manolinho.
1: Ditado do tempo das carreiradas do meu coronel. Quando às vezes o jockey se vendia, tu sabe de onde escorrer que uma vez me vendi numa carreirada?
2: Não pode.
1: É, mas meu cavalo era tão bom que queixou e ganhou a carreira igual. Aí quando eu cheguei lá no final da cancha, queria me atar no pau, né?
2: Mas que para.
1: Tomara que o povo seja igual ao meu cavalo, que quer chivar pelo lado certo. Não se deixe levar por esse exemplo que nos dão por aqueles que dirigem nossa nação. Mas que procurem usar o caminho certo, porque não se faz linguiça de nervo nem de carne podre, meus amigos. O homem é que nem o fervido, quando estraga o tutano tem que botar fora que vira pó de
2: vinho. É uma verdade.
1: É uma verdade.
2: E o jockey daquela época quem era?
1: Barroso Melo, grande amigo.
2: Corria carreira na fronteira.
1: Na Serra da Missão.
2: Do Alto Uruguai.
1: Do Planal.
2: Olha.
1: Do Rio Grande inteiro.
2: E aí tinha uma gaitinha tocando antes.
1: Do velho do Abaió.
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noite pros bailes do grupo Bom de Baile. 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

0: Grupo Bom de Baile, completando mais um bloco do nosso programa Morada Campeira, que dá mais uma paradinha. Já já a gente volta.
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3: 18 horas e 2 minutos.
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0: Buenas, gauchada amiga de todo o Brasil. Programa Morada Campeira de hoje vai chegando ao seu final. Muito obrigado pela audiência e pela companhia. Vamos deixando as últimas de hoje. Elvio Oliveira, Te Deixei Trovando Nos Tempos de Hoje. Fábio Quaraí, Jeitão Fandangueiro. E o Grupo Herança, Rosa Maria. Até a próxima, gaúchos e gaúchas de todas as querências.
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6: Isso aí, pessoal. Agora são 18 horas e 20 minutos. 18 e 20. Você ligadinho comigo na 87,9. Obrigado pela sua companhia. Obrigada pela sua sintonia. Noite de quarta-feira. E eu quero reforçar, né, esse convite aqui, ó. Eu quero reforçar esse convite especial que você já vem conferindo durante toda a programação da 87,9. Confere comigo.
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6: É isso aí, Balneário Arroio do Silva te espera. Amanhã tem Escolha das Soberanas ali no Palco Central e você é nosso convidado especial. Abertura oficial da festa a partir das 20 horas e depois a gente comanda com a Escolha das Soberanas. Pra você que tá comigo, 18h27, obrigado pela sua companhia, obrigado pela sua sintonia. 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Como de música, daqui a pouco eu tô de volta. Não sai daí, não. Tô chegando com Daniel e Samuel. Boa noite pra você.
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0: Isso aí, pessoal. Agora são 18 horas e 54 minutos. 8h54. Você ligadinho comigo na programação. Já vou finalizando por aqui, desejando a você um maravilhoso finalzinho de noite. Finalzinho de tarde, início de noite. De quarta-feira, 1º de julho. Mais um mês começando por aqui. Eu desejo que, apesar da semana já estar pela metade, né? Continue sendo aí uma semana leve, produtiva. E eu te encontro amanhã. Nesse mesmo horário aqui na 87,9, mas antes, quero deixar e reforçar o convite para você, porque, olha só, amanhã começa a nossa 33ª edição da Festa do Peixe em Balneário Arroio do Silva. E fica aqui o meu convite especial para você. Um beijo e uma maravilhosa noite de quarta-feira. Segue na programação da 87,9, porque vem mais programação por aqui. E é programação especial pra você. Se liga no meu convite agora. Valeu, gente!
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0: Olá, boa noite, tudo bem? Estamos aqui esta noite para mais uma programação do nosso programa Em Busca do Reino. Estamos aqui juntamente com a Tati, que está na mesa de som, também com o nosso pastor presidente, o pastor Osvaldo, que vai lhe dar uma paz do Senhor aí. Paz do Senhor, pastor Osvaldo.
1: Paz do Senhor, irmãos aí. Deus nos abençoe, né? Você que está do outro lado aí, nos ouvindo. E neste momento, aleluia, daqui a pouco estaremos trazendo uma saudação aí para o povo de Deus, amém?
0: Amém, pastor Osvaldo. Também está ali o Miguel, sentadinho, né? Queria fazer uma oração juntamente com você, pedir permissão para entrar no seu lar. Você que tem a sua fé de pôr um copo de água, pôr uma peça de roupa, chave da sua casa, chave do seu carro. Você que tem uma enfermidade, que tem a fé de pôr aí a sua mão na sua enfermidade. E nós vamos estar orando neste momento para entrar no seu lar. Tá bem? Vamos orar? Poderoso Deus e eterno Pai, em o nome de Jesus Cristo, Senhor, neste momento, queremos te agradecer, ó Deus, por esta oportunidade. Queremos te agradecer, Senhor, por este momento, porque cremos, Senhor, que o Senhor se faz presente e que através, Senhor, desta programação, cremos que entraremos, Senhor, no lar de muitas pessoas. Cremos, ó Pai, que através do link da rádio, chegaremos, Senhor, a muitas pessoas. Meu Deus, nesta noite quero eu orar, Senhor, pela vida, Senhor, da Tatiane, que está aqui, do meu pastor. Quero orar por aqueles que ouvem esta programação. Quero orar, Senhor, para que as Tuas mãos venham estar sobre a vida daqueles, ó Pai, a qual, Senhor, estão ao nosso derredor durante o dia a dia. E em o nome de Jesus, Senhor, a todos, meu Pai, em o nome de Jesus, sejam abençoados por esta programação. Amém. Vamos de louvor, então, já. Nós vamos colocar aqui Sou Peregrino para a irmã Lia, para o pastor Eroni, né, que estão aí na escuta, pastor Osvaldo.
1: Amém. Receba esse louvor nesta noite, né? A pedido da irmã Lia, né? Louvor muito bacana, porque nós somos peregrinos nesta terra, estamos de passagem, né? Aguardando o retorno para a casa do Pai, né? Talvez em Salmo 42, né? Como a corça anseia pelas águas, nós também anseiamos a volta para casa. Amém?

0: Olha, eu aqui outra vez. Na semana passada não conseguimos estar aqui por forças maiores. O nosso meio de condução, né, não estava apto no momento, então nós não pudemos estar aqui. Mas o que importa é que nós estamos aqui hoje. Hoje nós estamos aqui, né, Pastor Osvaldo? Hoje nós estamos aqui para te dizer que o Senhor Jesus Cristo, Ele é bom. Ele salva, Ele cura, Ele liberta. Eu quero neste momento agora fazer aqui uns oferecimentos. Quero aqui dizer aqui para o Tiago, meu cunhado Tiago, que é uma das pessoas que torna este programa possível, né? Com a sua ajuda, com a sua contribuição, com a sua oração, a minha irmã Joelma, né? São as pessoas que me ajudam, a minha irmã Janaína, o meu pastor Anderson, sua irmã Lia, pastor Eroni, o irmão Wagner, né? Todas as pessoas, né? O pastor Osvaldo, que está aqui, né? Que fazem este programa acontecer. A minha esposa, a irmã Débora, o Cizinho, a irmã Bruna, a irmã, a esposa do irmão Wagner, a irmã Thaís, né? Então é o pessoal que faz esta programação acontecer, né? Que nos ajuda, que eu quero dizer para você assim, ó, que esta programação é uma programação, Pastor Osvaldo, voltada para as almas. Eu até, algumas pessoas disseram para mim, irmão, por que que tu não pedes ajuda para esse, para aquele, para aquele outro? Eu disse, não, o programa é para falar sobre Jesus, não é para nós fazermos ao momento, à hora, à ocasião, para você fazer aqui o seu anúncio, tudo, mas o nosso programa, o nosso único intuito é de falar sobre Jesus, sobre o nosso Cristo, Pastor Osvaldo.
1: Glória a Deus.
0: É, então assim, ó, temos aí na escuta a Emília, que trabalha ali com a minha esposa, a irmã Débora, né, mandou aqui um alô, disse que a Emília, a Wagner, a Valéria, estão na escuta, trabalham ali na escola do Campo Verde, ali onde a minha esposa trabalha juntamente com as suas colegas. Quero dizer para vocês aí, boa noite, Deus abençoe, que o Senhor entre na sua casa, no seu lar, porque o nosso intuito aqui é de falar sobre Jesus. O nosso programa, ele é um programa voltado não para religião, mas para anunciar que Cristo é o Salvador, que não há outro caminho. Eu quero te dizer algo da parte do Senhor, que muitos caminhos podem te levar a uma felicidade terrena nesta terra, mas só há um caminho que vai te levar para o céu.
1: Glória a Deus.
0: Quem é esse caminho, Pastor Osvaldo?
1: Caminho, a verdade, a vida.
0: Jesus, pastor, fala pertinho desse microfone. Quem é o caminho? Quem é?
2: Jesus é o caminho e a verdade e a vida, né, mano? Então, neste momento, né, a oportunidade que nos foi dada, vamos ministrar alguma coisa a respeito de Mateus 24, 31, 32. Dois versículos maravilhosos, né? Ao qual, ali no 31. Nos mostra que a volta do Senhor será com trombetas e alaridos. Talvez também lá na Tessalonicense, né? Que a volta do Senhor vai bradar também, né? O arcanjo Miguel, né? E vai levar primeiro aqueles que estão mortos, e os que ficarem serão arrebatados. Então eu venho dizer neste momento. Nós vimos os acontecimentos em volta, né? Os terremotos, guerra, pestilência, né? Então, o que eu quero dizer, quando falo em Mateus 32, né? Quando a figueira colocar os seus brotos, né? E nós vimos, quando se fala em figueira, falamos em Israel, né? A cidade, aleluia, ao qual, aleluia, é uma promessa, né? A cidade do Senhor. E neste momento, e eu quero falar sobre uma geração. A geração, se você pegar o Salmo 90, 10, ele vai dizer que uma geração é 70 anos. Dos 70 a 80 é sofrimento, angústia e dor. Então eu digo que, neste momento, que a figueira ela já brotou. A figueira que significa Israel, até 1948, em maio, ela andava, aleluia, Israel não tinha uma nação, não tinha um repouso, né? Mas a ONU, Organização das Nações Unidas, ela criou Israel, sendo que jogou Israel com 60% no deserto e 40% em terra boa, né? Então nós vimos em Gênesis, né, que Deus fez uma promessa que traria o povo de volta para sua casa, para sua descendência. E nós vimos em asas de águia. Tu vê que observarmos que em Gênesis já há uma profecia sobre avião. E nós vimos que em 1970, só dos Estados Unidos foram mais de 300 voos, o povo voltando para sua terra, a sua terra natal, a terra prometida, a terra da promessa. Nós vimos que Jesus, quando explicava para os discípulos, os discípulos queriam saber o porquê e que horas haveria de acontecer. Jesus disse: cuidais que ninguém vos engane, porque vai chegar o tempo onde o povo vai estar despercebido, o povo vai estar comendo, bebendo, né? Casando, dando-se casamento, né? E acontecerá o bradar, né? A trombeta, ela vai tocar. Então, eu quero dizer, nesta noite, aleluia, nós falamos, corremos, a nossa vida é muito agitada, sabemos que um século atrás, o que poderíamos percorrer, que um cavalo percorria durante um dia, né? Aleluia, hoje nós temos aviões, aleluia, supersônicos, que andam a mais de 1.000 quilômetros por hora, né? Então, cruzamos oceanos, mares, rios, aleluia, e nações em pouco tempo. Então, eu quero dizer para você, neste momento, que está na escuta, que Jesus está voltando, que Jesus está à porta. Quero dizer para você que nós estamos, aleluia, no momento das aflições, né? No momento da luta, das perseguições. Porque quando findou-se 2018, deu-se os 70 anos, os 70 anos de paz, de alegria, de prosperidade. Hoje nós estamos em 2019, iniciou-se o tempo de luta, né? O Covid, quando entrou, foi bem claro, né? Deus pausou ali e disse 2019, começou o tempo da aflição, da guerra, da luta, da pestilência. Então, nós, como cristãos, é momento de cuidar, Jesus, que cuidasse, que é momento que vai bradar, que o Senhor vai vir buscar. Não sabemos a hora ou o momento, né? Mas a Bíblia diz que nessa geração, aleluia, tudo aconteceria, nós vimos o acontecimento. Amém? São essas palavras que eu teria em nome de Jesus Cristo. Aleluia.
0: Amém, é verdade. Nós temos aí visto o que tem acontecido à nossa volta, o que está acontecendo a este mundo, e todos os estudos e aquilo que a Bíblia fala sobre os brotos, sobre a figueira, né? Sobre a nação de Israel. E nós cremos que isso tudo tem que acontecer e tem que se cumprir, porque isso é uma profecia dada. E isso foi uma profecia entregue e nós cremos que isso tem que se cumprir. Nós vimos até comentando no carro que as pessoas, né, têm botado muitas prioridades, deixado Deus de lado, ou procuram a Deus quando as suas vidas estão mesmo viradas de pés para cima, de cabeça para baixo, e só buscam Deus por aquilo que Ele pode oferecer, não por aquilo que Ele é. Mas a Bíblia diz que esta geração teria que ser assim, né? Porque está escrito que se chegando a hora, o amor de muitos iria se esfriar e muitos, né, seriam enganados, se possível até aqueles que foram escolhidos pelo Senhor seriam enganados, porque o nosso adversário faria descer fogo do céu, se fosse possível, e faria milagres e prodígios para que assim as pessoas pudessem ser enganadas. Enganadas porque não conhecem a verdade, porque verdadeiramente não estão firmadas em Jesus. Porque algumas pessoas, infelizmente, a verdade seja dita, buscam a Deus simplesmente por aquilo que Ele pode dar, pelos milagres, pela cura, pelo casamento restaurado, pela saúde, pela libertação. Mas nós soubemos que o Senhor tem tudo isso para dar. Mas também entendemos que temos que ser um daqueles 10, né, leprosos. Temos que ser um deles e voltar para poder agradecer, para poder estar com Cristo. Palavra viva, palavra do céu. Quero aqui dizer à minha irmã Joelma, que está aí na escuta, que está aí nos ouvindo, a minha mãe, né? Que está nos ouvindo, a minha esposa, as minhas filhas, os irmãos da nossa congregação, da congregação Igreja do Avivamento Pentecostal Movidos pelo Fogo, que fica no bairro Campo Verde, rua João Francisco Alves, ali no Campo Verde, em Araranguá. Você que me ouve, que é de Araranguá, você que me ouve, que é das Redondezas, até mesmo do Arroio do Silva, quiserem fazer uma visita para nós, pode nos ligar, pode nos procurar, que a gente passa a localização certinho da congregação. Os nossos cultos são todas as terças-feiras e todos os sábados nós temos culto na nossa congregação. Nas segunda-feiras nós temos ali o Círculo de Oração, onde as irmãs do Círculo de Oração estão ali buscando a Deus, ensaiando louvores para adorar ao Senhor. Nós temos também todos os domingos, a partir das 8 horas, ali a oração no Monte da Taquareira, né? Também temos todo último sábado de cada mês uma vigília, uma adoração no Monte da Taquareira. Agora, neste final de semana, temos ali, né, o aniversário do nosso pastor presidente. Vamos ali adorar e celebrar, fazer ali algo de ação de graças para o pastor presidente, que está completando mais um ano de vida. Você aí que tem o número do pastor Anderson, que faz parte do grupo, procure ele, confirme a sua presença ali para estar ali conosco, se alegrando na presença do Senhor e juntamente ali com os irmãos da igreja Movidos pelo Fogo. Quero dizer a você aí, irmão Ciso, irmão Bruna, disseram que estão aí na escuta, a irmã Lia, o pastor, a minha irmã, a minha mãe, as minhas irmãs, o irmão Wagner, que hoje, né, não está aqui por força maior, está também viajando, né? O irmão Wagner foi para o Rio Grande do Sul, então está viajando, mas eu tenho certeza que está aí ligadinho conosco, ligadinho na programação Em Busca do Reino. Esta é uma programação voltada para o conhecimento de Jesus Cristo. E vamos de hino, vamos de adoração, vamos de louvor. Quero pôr aqui um louvor aonde tem por título Deus Me Ama, Thales Roberto. Isso é para você aí que ouve, que acha que ninguém liga para você. Escute esse louvor, escute esse hino, escute esta adoração, que o Senhor vai falar com você.

0: que todos saibam que Ele é Deus. É assim que Ele trabalha.
1: Mesmo sendo assim,
0: e a sua vida é fruto desse amor de Deus. A sua casa é fruto desse amor de Deus.
1: Mesmo sendo falho,
0: porque não é por obras, é pela fé. 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

0: Olha, olha aqui, eu outra vez, juntamente com o meu pastor presidente, que está aqui nesta noite me acompanhando. Estamos meio apanhados da garganta, da voz, mas estamos aqui para que o nome do Senhor venha a ser glorificado. Quero dizer para você que a nossa congregação, ela está ali situada no bairro Campo Verde, na Polícia Rodoviária. Eu quero dizer para você que o Senhor, Ele tem algo preparado para você. Ele tem algo da parte dEle para a sua vida. Quero dizer para você que neste sábado vai estar ali ministrando a palavra do Senhor, o presbítero Heraldo. Presbítero Heraldo estará ali ministrando a palavra do Senhor neste sábado. E você é nosso convidado. A nossa igreja fica no bairro Campo Verde, em Araranguá. Eu quero dizer para você que a nossa congregação, ela tem por endereço a rua João Francisco Alves, a mais conhecida como a Rua do Tapete, ali do Campo Verde, né? A nossa igreja. A irmã Janete também está escutando. Fala aí, pastor, o nome da irmã.
1: Também aqui nós vemos a nossa irmã Janete, né? Está aí na escuta, né? A irmã Helcina também, né? Nos ouvindo neste momento, né? Cada um que está do outro lado aí, né? Recebendo os louvores, adorações aí. É gratificante, aleluia, tá bom? Deus abençoe.
0: Glória a Deus pela sua vida que está aí nos ouvindo. Você que nos ouve, que nós não falamos o seu nome e você não se entristeça por causa disso. Quero mandar aqui um abraço para todo o corpo de obreiro, para todos os membros. Se nós vamos falar o nome de todo mundo, temos que pagar 2 horas de programa aqui para poder falar o nome de todo mundo. Mas nós dizemos assim para você, se sinta abraçado. Sinta-se abraçado por mim, pelo pastor Osvaldo, pelos obreiros da Igreja do Avivamento Pentecostal Movidos pelo Fogo, que fica no bairro Campo Verde, rua João Francisco Alves. E os nossos dias de culto são nas terça-feira a partir das 19h15, também no sábado a partir das 19h. Neste sábado vai estar pregando o presbítero Heraldo e na terça-feira temos uma prata da casa, né? Nosso auxiliar, amigo, irmão Emanuel vai estar ministrando a palavra do Senhor. É isso aí, fica firme, seja valente, valoroso, fica firme. Vai estar ali o auxiliar Emanuel ministrando a palavra do Senhor nesta próxima terça-feira. Quero dizer para você que está aí nos ouvindo, né? Ao Maneca, ao Diego, ao Realdo, à esposa. Quero dizer para você que nos ouve, anuncia o nosso programa, anuncia o ministério, apresente Jesus para as pessoas. Nós somos o maior missionário. Eu costumava ouvir muito o pastor Osvaldo de uma pessoa que hoje já não está mais, né? Eu creio que está com Cristo, eu creio nisso. E ele dizia, irmão, muitas pessoas querem ser missionários, mas não são missionários na sua rua, não são missionários no seu bairro. Não sou missionário dentro das suas casas. Eu quero dizer para você que ouve, que tem o desejo de fazer a obra do Senhor, comece anunciando Jesus aonde você passar, não só com as palavras, mas com o seu comportamento, com as suas atitudes. Mostre quem você é, não de máscara, mas realmente quem você é. As pessoas têm que gostar de você por aquilo que você é, não por aquilo que você aparenta ser. Então eu quero dizer para você, anuncia Jesus, anuncia o Criador, porque Ele é fiel para fazer valer. Eu quero neste momento convidar você que colocou aí o seu copo d'água, a sua peça de roupa, você que está enfermo, você que está doente, você que já disse que não tem mais solução para a sua vida, você que está aí com as portas fechadas, que não tem trabalho, que não consegue trabalhar, você que está com depressão, que já não tem mais vontade de nada e por algum motivo está ouvindo esta programação. Eu quero convidar você agora 2 minutinhos, eu vou marcar aqui no meu relógio, 2 minutinhos, eu quero orar com você, mas eu quero que você ore com fé. Nós vamos fazer um momento de oração, a nossa irmã Tatiane ali vai pôr um solo para nós, 2 minutinhos de oração e nós vamos orar. E eu quero que você coloque a mão na sua enfermidade, E eu quero que você depois fale para alguém do ministério, fale para pessoas que você conheçam. O meu número de telefone é o 48992-172119. Eu quero que você me mande mensagem, eu quero que você testemunhe. O meu número de telefone para você contar os seus testemunhos são... O meu número é 48992-172119. 992-172119. Para você mandar aí a sua mensagem no WhatsApp para testificar daquilo que o Senhor fez na sua vida. Porque eu creio que Jesus ainda faz milagre. Nós vamos orar 2 minutinhos. E se você tiver fé, eu creio que você vai ser curado através do rádio. Irmão, agora isso aí é um culto dentro desta rádio. Olha, eu quero dizer para você que o nosso intuito é apresentar Jesus. Se é um culto, se não é, não sei. Mas o nosso intuito é que você conheça Jesus Cristo. Vamos orar, eu e o pastor Oswaldo, neste momento. Nós vamos adorar ao Senhor. Eu vou orar 1 minuto, depois vou passar para o pastor vai orar e nós vamos voltar com um louvor. Nós vamos voltar com o louvor que tem por nomes o louvor. Nós vamos voltar com o louvor que tem por nome Um Novo Dia Virá, que é o louvor que a minha esposa está oferecendo para as filhas, para as suas amigas lá do trabalho, para as pessoas que falaram com ela e ela conversou com as pessoas. Mas neste momento agora nós vamos clamar. Aonde você estiver, recline a sua cabeça. Se você puder dobrar o joelho, dobre. Se você não puder, ore da maneira que você está. Vamos orar? Oramos então em nome de Jesus. Poderoso Deus e eterno Pai, neste momento nós vamos orar, Senhor. Nós vamos clamar por esta pessoa, Pai, que está com uma enfermidade, que está, Senhor, com uma dor, Senhor, que está neste momento, Senhor, passando por um momento difícil da sua vida, um momento de depressão, de tristeza, de angústia. Quem sabe, Senhor, o marido foi embora, quem sabe o filho está doente, mas nós, Senhor, só podemos dizer que o Senhor é fiel para curar, o Senhor é fiel para libertar e para mudar a situação. Então, em nome de Jesus, Senhor, visita este homem, Senhor, visita o trabalho, Senhor, estas portas fechadas, este homem que trabalha com vendas que já não vende, este homem, Senhor, que trabalha no comércio, meu Deus, em nome de Jesus, alcança esta vida, Senhor.
1: Maravilhoso Deus, eterno Pai de poder e glória, Senhor, nós te louvamos pela oportunidade, por mais esse dia, perdoa nossos pecados, Senhor, meu Deus, nossas falhas, nossos erros, e neste momento, essas vidas, Pai, que estão do outro lado aí, ó Deus, pessoas que estão com câncer, Senhor, pessoas, aleluia, Senhor, que foram, Senhor, amaldiçoado em terceira e quarta geração, os espíritos familiares, qual tem perseguido, pessoas a qual, neste momento, aleluia, a medicina já desenganou, pessoas que têm o desejo de morte, suicídio, pessoas que têm depressão, ansiedade, ó Deus, nós clamamos a Ti neste momento, toca nessas vidas, Pai, pessoas, aleluia, Senhor, que fumam, ou pessoas que têm os seus parentes, ao qual o Senhor são usuário de droga, meu Deus, sim, e fumo também, Pai, que neste momento o Senhor vai colocar nojo, e essas pessoas vão sentir ansiedade, e vamos botar para fora, vamos botar para fora neste momento, botar para fora, aleluia, tudo que foi lhe mandado, através de trabalho de umbanda, de quibanda, através de bruxaria, de feitiçaria, Senhor, toda a inveja, Senhor, lançada, Senhor, sobre os irmãos, irmãs, varões, pessoas que estão neste momento, seja quebrado, que o Senhor, Deus, venha operar um milagre, porque o Senhor é o mesmo Deus que sara, que cura, que liberta, é o Deus que levanta e abaixa, é o Deus ainda que dá vida e tira a vida, Pai, tudo está no Teu comando, Pai, levantamos esse clamor, Senhor, pelos Teus filhos, pelas Teus filhos, pelas Tuas servas, Senhor, meu Deus, sim, Pai, que o Senhor venha abençoar, que o Senhor venha livrar, meu Deus, de todo mal, Senhor, assim nós cremos, Pai, em nome de Jesus Cristo.
0: Glória a Deus. Amém.

Louvado seja o nome do Senhor. Vamos de louvor, um novo dia virá. Vai para minha esposa, né, que está em casa me ouvindo. Se não fosse ela, o meu ministério não existia, meu pastor Oswaldo. Pode ter certeza. Vamos de louvor, então. Quero dizer para você, pro irmão Wagner, que está aí nos escutando. Irmão Wagner, Deus te abençoe, tá? Vai dar tudo certo, meu irmão. Fica aí na tua fé. Vamos de louvor, então.

0: Olha, eu aqui mais uma vez. Olha, eu aqui. Quero dizer para você que o número de telefone para você contar o seu testemunho é 489-92-17-21-19. Falar com o irmão Joel. 489-92-17-21-19. Para você contar o seu testemunho, para você falar daquilo que o Senhor vai fazer na tua vida através desta programação. E para você falar o que o Senhor vai fazer por você. Quero dizer para você que os nossos cultos na Igreja do Avivamento Pentecostal Movidos pelo Fogo do bairro Campo Verde de Araranguá, na rua João Francisco Alves, é nas terça-feira, às 7h15 da noite. E também no sábado, às 7 horas, já estamos ali te esperando. Vai ter alguém ali na porta te recepcionando, né? O irmão Cícero, o irmão Bruna, o irmão Realda, sua esposa, também a irmã Lia, o pastor Eroni. Eles estão sempre ali de braços abertos para lhe receber, para lhe dar uma palavra de incentivo para que você possa adorar ao Senhor Jesus juntamente conosco. Se você ir ali, tenho certeza, eu faço um desafio com você. Vai ali 2 semanas seguidas. Se você não sentir nada da parte de Deus, olha, eu quero dizer para você que eu faço esse desafio porque eu creio naquilo que tem acontecido, no que tem acontecido. Irmão, mas é sinais. Não é só sinais. Não é só sinais. É diferente, porque tem que ter amor, tem que ser abraçado, as pessoas têm que sentir algo da parte do Senhor. Então eu quero te convidar para estar ali juntamente conosco. Neste sábado vai estar pregando o presbítero Heraldo, estará ali trazendo uma palavra da parte do Senhor para as nossas vidas. E também na terça-feira próxima vai estar ali ministrando a palavra do Senhor o nosso irmão auxiliar, prata da casa, irmão Emanuel, estará ali anunciando e fazendo a obra do Senhor. E os louvores serão da casa, né? De certeza que eu vou levar o meu, né? Hã? Os irmãos perguntam para mim assim: irmão João, tu cessa o louvor? Eu digo, sempre, tá sempre na agulha, vem sempre preparado, sempre pronto para louvar, sempre pronto para trabalhar. Tem dia que eu saio de casa pronto até com uma palavra. Se o pregador não vir, eu tô pronto. É assim que temos que ser, bons soldados, né? Né, meu pastor? Tem que ser bom soldado. Se não for chamado, amém. Mas se for chamado, você está pronto. Ali o pastor Anderson disse que todo culto ia pegar um obreiro de surpresa ali numa introdutória. Eu disse, surpresa, está aqui preparado, engatilhado. Glória a Deus por isso. Temos amor pelo que fizemos. Meu pai sempre disse que aquele que corre por gosto não se cansa. Então, quando temos amor pelo que fizemos, não nos cansamos, amamos aquilo ali. Eu vejo muitas pessoas que dizem: ah, irmão, mas isso, irmão, mas aquilo. Irmão, se está pesado, se está difícil para você, eu quero lhe dizer: ore, peça para o Senhor te colocar amor no coração para você desempenhar a sua função. Porque é cansativo, dias de luta, dias de guerra, né, meu pastor? É dia de guerra,
1: né? Dia de batalha, né? Mas tudo isso faz parte, enquanto nós peregrinamos nessa terra. Jesus disse: no mundo tereis aflições, tereis bom ânimo, porque eu venci o mundo, né? Então, quem venceu foi o Senhor. E nós apenas somos servos seus, né? Somos pessoas ao qual dependemos de socorro, porque Jesus disse que ele é socorro presente na hora da angústia, né? Talvez é naquele momento que Davi chegou diante do monte e ele disse que ele viu a sua necessidade, ele disse, e o socorro dele vinha do alto. Ele leva os meus olhos para o alto, de onde me virá o socorro. Porque Davi, no momento que Davi conhecia todas as covas, todas as cavernas, dos morros ali, mas chegando diante de um morro, de uma montanha, ele não viu um esconderijo, não viu uma caverna. Ele viu que o próprio perseguidor, né, que era Saul, vinha ali com muitos homens, né, em direção, e ele teve que olhar para o alto, ao qual Deus enviou um mensageiro dizendo a Saul: volta, volta, porque a cidade está sendo atacada. Então, Deus sempre dá um escape no momento certo e na hora certa, amém?
0: Verdade, verdade. A irmã Lia está aqui dizendo que o nosso programa está uma bênção. que eles estão lá ligadinho na programação, pastor Oswaldo. Também está ligadinho na programação aí conosco o irmão Wagner, mandou um abraço pro senhor aí, pastor Oswaldo. Está ali toda a família Movidos pelo Fogo, meus irmãos, a minha mãe, a minha esposa, aquelas colegas dela ali que estão ali também. Eu quero dizer para você que você é muito bem-vindo aqui nesta programação e convido você a fazer um compromisso conosco todas as quarta-feiras a partir das 19 horas. Nós estaremos aqui abrindo esta programação, abençoando o teu dia, abençoando a tua noite. Olha, tenho algo aqui para dizer a uma pessoa que está aí nos ouvindo. Eu quero te dizer que você vai começar a partir desta noite a dormir bem. Você vai começar a dormir bem. Você que tem dito e olhado para os remédios e dito que não quer tomar mais, o Senhor diz, ó, testifica, o telefone é 489-92-1721-19. A partir desta noite você vai dormir. Nós vamos de louvor, 4x1. Vamos de louvor.

0: Olha, eu aqui mais uma vez, desta vez, pelo dia de hoje, vai ser a última vez que você me ouve. Espero você aqui na próxima quarta-feira para adorar e fazer esta programação conosco. Gostaria que meu telefone tocasse mais, que tivesse mais mensagem para saber aonde a gente está alcançando. Nós vamos preparar aí uma senha para o Facebook, vamos preparar, eu já prometi aqui, para nós começar a transmitir os nossos programas como live aqui, para você poder assistir nós. Dá para assistir, né, Tatiane? Então a gente vai preparar aí, né, para não ficar só na voz, para você poder olhar para nós aqui no estúdio e ver como nós somos bonitos em Cristo Jesus, tá bom? Quero também aqui agradecer a todos que estão nos ouvindo, aqueles que mandaram mensagem, aqueles que tiraram um tempinho para ouvir-nos. Quero dizer para você, orem pela vida do irmão Joel, orem pela vida, né, dos nossos pastores, do nosso obreiro, ore, clame, busque a Deus, apresente nós em oração, porque como nós íamos conversando no carro, eu e o pastor Osvaldo, muitas das vezes as pessoas nos olham e pensam que é uma coisa, mas existem algo por detrás. Existem guerras, existem vitórias, existem choro, existe esforço, assim como na tua vida. Todo mundo, não existe super-homens, não existe super-mulheres, isso não existe, isso é só na televisão, nos quadrinhos, isso não existe. Existe quem serve a Deus e se submete a Ele, tem fé de vencer a cada dia que levanta, de vencer a cada dia que sai pra rua pra matar um leão, pra matar um urso, né? Agora eu vi hoje assim que teve um que falou pra mim hoje assim, pastor, eu mato um urso e um leão, fora as cobras que eu chuto, né? Fora as cobras que eu ando chutando. Mas é verdade, irmão, é a nossa vida. Quero dizer para você que Jesus pode te alcançar. Eu não estou pregando religião, eu quero que você entenda que eu não quero que você vá lá congregar conosco. Eu não, como assim, irmão, tu não queres? Porque não é esse o meu objetivo, te trazer para debaixo das nossas asas. O meu objetivo é que tu conheça o Cristo que eu conheci. E aí você decide aonde é o melhor para você. Se for lá conosco, nós vamos te abraçar. Vamos te ajudar. E se não for, que Deus abençoe para onde você vá, que você seja abraçado. Mas o nosso objetivo é que você conheça esse Cristo. Que você conheça esse Jesus. Então eu quero aqui agora fazer uma oração, né? Quero falar para você que nos ajuda. Obrigado pela sua ajuda. Você está nas nossas orações. Eu tenho um caderninho. Pastor Oswaldo está vendo aqui minhas anotações. Eu tenho um caderninho que eu ando sempre comigo. Ó, pastor, as pessoas que eu oro, das mensagens que eu vou pregar, é um caderninho que muitas das vezes quem congrega comigo lá na Movidos pelo Fogo, veja eu, é a minha Bíblia e o meu caderninho azul. Ali está as pessoas que eu clamo, que eu oro, que as pessoas que me procuram. Então você que me ajuda, você está nesse caderninho. E se eu não te ajudar, irmão, você vai estar no caderninho do mesmo jeito, só que daí eu vou orar para Jesus colocar no teu coração de nos ajudar. Amém? Glória a Deus. Eu vou deixar agora para o meu pastor orar. Ele vai orar a oração da fé. Você que tem fé, aquele copo d'água, aquela chave, aquela peça de roupa. Ah, irmão, isso é... Não, isso não é nada. Isso é fé. Eu estou falando de fé. O anjo não descia para agitar as águas? Não descia, pastor, para agitar as águas?
1: Descia, o anjo descia para agitar. E experiência própria, um dia nós estávamos entrando numa casa... E uma pessoa se manifestou e veio a nossa direção manifestada. Daí a irmã foi lá, repreendeu, né? E ele sentou-se na cadeira e o senhor falou comigo, vai lá, pega um copo com água e apresenta. E eu fui lá, peguei aquele copo de água, quando joguei algumas gotas, ela se manifestou, né? Entendeu? Porque o espírito, ele é manhoso, às vezes pensa que ele saiu, ele não saiu. Então, neste momento, nossa luta não é contra a carne, é contra o sangue. Talvez Paulo escreve em 6 Efésios, né, que não lutamos contra a carne, mas contra os principados, contra a potestade, contra a força do mal. Amém?

0: Vamos orar então, né? Maravilhoso e eterno Deus, poder, glória, Senhor, obrigado, Senhor, por este momento ao qual passamos, Senhor, aqui neste lugar, Senhor. Aí está, oh, Pai, Senhor, esse povo, se abençoar, essas vidas, Senhor, esses irmãos, aleluia, Senhor, meu Deus, ao qual neste momento estão do outro lado da sintonia, Pai, eu te peço neste momento que o Senhor envie um anjo, Senhor, com a espada desembainhada, pelejando, meu Deus, contra a força do mal, meu Deus, pelejando, Senhor, contra os príncipes, contra os principados, Senhor, que tem se levantado, meu Deus, contra os teus filhos, Pai, neste momento, Pai, eu te peço, Senhor, passe o teu sangue na porta da casa, nos umbrais da casa dos irmãos, em nossas casas, nos livra, Pai, Senhor, dos laços da passarinheira, Pai, meu Deus, da peste perniciosa, Pai, aleluia, vem quebrar o laço, despedaçar a flecha, Pai, quebrar o arco, neste momento, Pai, aleluia, Senhor, vidas que estão neste momento com aflições, angustiadas, meu Deus, desesperadas, Senhor, o Senhor vem entrar, Senhor, lá no lar de cada um, Pai, meu Deus, visitando o quarto, a cozinha, a sala, meu Deus, dando sono, um repouso, aleluia, de um guerreiro, porque todos que chegam do trabalho, chegam às suas casas, e neste momento, parece que quando chega em casa, a vontade é sair pela outra porta, porque já não tem mais paz, meu Deus, não tem mais ânimo, aleluia, mas que o Senhor neste momento repreender esses demônios, esse espírito maligno, ao qual tem atormentado o Senhor, o teu povo, Senhor, assim nós cremos, Pai, e agradecemos em nome de Jesus Cristo, amém.
1: Amém, amém. Quero aqui mandar um oi pro meu cunhado Tiago, que está em Porto Alegre nos ouvindo. Seja abençoado, irmão Tiago. Então agora nós nos despedimos e até quarta-feira que vem. Deus os abençoe. Fiquem com Deus.

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